0: Econômico, e um dia os meninos, né? Os meninos ainda eram adolescentes. Eu devo contar ou não? Você me permite? Se você falar que não, eu não conto, vai.
1: Eu não queria.
0: Então não.
1: Não, tudo bem, conta, vai.
0: Que a Débora vai na loja, pede desconto, né? Inclusive sai com a mãe dela fica até com vergonha, né? Que ela pede desconto e tal, né?
1: E mas eu sempre consigo desconto, sabe?
0: Chegou um tempo que a Débora ficou tão econômica, que ela desceu com os meninos pra ir à farmácia comprar um fio dental. E o fio dental era assim, tipo, coisa de... R$3,50. E a Débora pergunta pro farmacêutico, né? Quanto o senhor vai dar de desconto?
1: É lógico, eu tava pagando em dinheiro.
0: Mas os meninos saíram da farmácia...
1: Não, você imagina, os adolescentes...
0: Escandalizados.
1: Rachando de rir.
0: Mas, pai, acho que o senhor ensinou muito a mãe. Não é possível. Pedindo desconto até no fio dental.
1: Né? I'm proud of myself.
0: Então, assim, veja...
1: Olha,
0: a verdade...
1: Agora você vai ver o sarro.
0: Tá parecendo brincadeira, né? Mas a verdade é que, assim, pra um casal ter a sua finança em ordem, é preciso os dois participarem juntos. Se a Débora tá tudo bem com ela e tal, ela tá com o seu dinheiro ali, de repente vamos falar, ah, você ganha melhor do que eu e tal, então ela tá pagando as contas dela, tá dando tudo certo e tal, e eu tô apertado, passando, porque ganho menos, um exemplo. Não faz sentido isso dentro de um casal. Então é preciso sentar, controlar a receita, é preciso priorizar os objetivos, é preciso rever gastos, é preciso cortar gastos se necessário for, é preciso jogar fora o supérfluo, é preciso exterminar as dívidas, é preciso, quando o caso também, fazer novas despesas com os pés no chão, coisas que são de bens duráveis, coisas que vão fazer bem para o casal, para os filhos, para a família. É preciso unir o casal, e o casal unido, na minha opinião, tem que unir a finança.
1: Olival, só dar um exemplo para os ouvintes. Às vezes a gente dá esses exemplos teóricos, na prática. Você não tem a casa própria e você não tem o carro. O que você compraria primeiro? Responda aí, ouvinte. Você precisa do carro e você precisa da casa. O que você compraria primeiro? Você, Lorival, o que você compraria para a gente poder dar...
0: A casa.
1: A casa. Por que a casa?
0: Porque a casa eu posso morar nela e é um investimento. O carro é uma necessidade, mas não chega a ser um investimento. Mesmo
1: claro,
0: porque o carro
1: não
0: vai perder o valor.
1: Saiu da concessionária e já estava valendo menos 30%, vou dizer. A casa vai valorizando, né?
0: E você mora na casa, você tem você se livra, né? Você tem o benefício de se livrar do aluguel que você pagava. Você pode investir esse valor que você pagava no aluguel para que você vá economizando para comprar no futuro o carro.
1: Exato. É isso que eu queria dar de exemplo aos ouvintes.
0: Olha, ouvinte, só para encerrar o assunto, né? Com a consciência do quanto é importante gerenciar o uso do dinheiro, o casal se torna mais unido. Aprende a conversar mais, planejar mais e manifestar mais as suas opiniões em torno desse assunto, que é um assunto que pode unir ou pode destruir um casal. Então, se você, uma vez mais eu digo, não é uma ordem, não é? Mas nós entendemos que o casal deve ter as suas finanças associadas, deve juntar o seu dinheiro para que possa alcançar o maior sucesso nas coisas para o casal, nas coisas que vão ser bens comuns.
1: Agora eu acho que, falando um pouquinho a mulher, eu como sou uma mulher, eu acho que nós temos de ser sábias, né? Já que a gente fica mais tempo em casa, administrando as coisinhas da gente, as coisinhas da casa. Estou falando isso para a gente concluir, Lorival, com o hino Mulher Virtuosa, tá? O hino com a Ângela do CD, Promessa de Vitória.
0: E logo após nós já temos o nosso quadro de hoje, né? O quadro, minha filha?
1: Minha Vida no Passado.
0: E Minha Vida no Passado, não é? É? Ah, então tá bom. Eu aqui estava equivocado mentalmente. Muito bem. Então logo após o quadro Minha Vida...

0: Minha vida no passado.
1: Eu quero iniciar a minha carta, a minha história, já cumprimentando a todos os ouvintes e também irmã Débora e pastor Lorivaldo Almeida. É muito bom participar desse abençoado programa e compartilhar com cada ouvinte a minha história de vida e a minha conversão. Nasci na cidade de Vinhedo, interior de São Paulo. E eu me lembro que eu tinha 2 anos de idade. E nesta idade, fui marcada com a separação dos meus pais. Eu tinha 2 irmãs, uma com 11 e a outra de 12 anos. E com a separação deles, a situação da nossa família começou a ficar sem estrutura. A minha mãe teve de sair para trabalhar fora, para agora sustentar os seus 3 filhos. E como a mamãe ficava a maior parte do tempo no trabalho, e com razão, aquela ausência materna começava a afetar a nossa vida emocional. Eu digo que a ausência dela começava a abrir um vazio profundo na nossa alma. Eu era criança ainda. Eu tinha meus 6, 7 anos e eu já sabia, já entendia as coisas. Mas eu não sabia explicar o porquê daquela tristeza, aquele vazio que eu tinha dentro de mim. A minha família começou a ficar como uma família desajustada. E eu fui crescendo com a ausência de mamãe, a ausência de papai, e não somente eu e meus 2 irmãos, nos tornamos adolescentes. E não adolescentes normais, de uma família ajustada, unida. Não, a gente começou a sentir uma rebelião que queimava dentro da gente. E começamos então a ficar muito rebeldes. Com 12 anos, eu já estava muito envolvida com bebida alcoólica. 12 anos! Não foi com 16 ou 18 anos. Apenas 12 anos estava iniciando a minha adolescência. E como isso ainda, eu posso dizer, não preenchia o vazio da minha alma, eu comecei a acrescentar drogas. Drogas leves, depois aquilo não era suficiente, eu precisava ficar mais tempo delirando, sonhando, tendo visões psicodélicas. Agora eu chegava às drogas pesadas. Ah, minha mãe nem sonhava que nós estávamos assim. Não tinha nenhum conhecimento da nossa situação. E tudo isso era fora de casa. Já que mamãe estava longe, não tínhamos a presença dela. Aquela liberdade foi crescendo, e minha vida foi ficando conturbada. Eu me lembro que eu fiquei dos 11 aos 15 anos perambulando nas ruas. Más companhias, más conversações, e agora escrava pelo inimigo de nossas almas. E eu não sei que pela ausência ou pelas, vamos dizer, pela situação que a gente estava vivendo, eu deixei de falar com a minha mãe e com as minhas irmãs. Da noite pro dia, sabe, eu comecei a sentir que eu era odiada por elas. Mas não era isso. Eu tinha, como uma pessoa que estava nas drogas, eu tinha aquela mania persecutória, que as pessoas me perseguiam, que me olhavam feio, que me odiavam, e aquilo foi crescendo dentro de mim, e agora eu achava que a minha mãe e as minhas irmãs não gostavam de mim. E aquilo foi crescendo, crescendo, até que eu comecei a pensar em tirar a minha própria vida. Ah, irmã Débora, Satanás veio realmente para matar, roubar e destruir. E era o que ele estava querendo fazer comigo. Irmã Débora, num dia de muita depressão, totalmente drogada, a cabeça cheia de tóxicos, cheia de álcool, eu comecei a buscar dentro de casa remédios fortes para que eu pudesse ingeri-los e dar um fim naquela vida horrível que eu estava vivendo, sem amor, com a vida totalmente seca, sem esperança e, acima de tudo, sem Deus, sem amor e sem paz. E assim, ingeri todos aqueles remédios de uma só vez, me sentindo fútil, desprezível, com a vida destruída e aquela revolta que atingia também quem se aproximava de mim. Mas eu não consegui morrer dessa vez. O que que aconteceu? Deus não tem prazer na morte do ímpio. Com certeza Deus me dava mais uma oportunidade de eu continuar vivendo e assim conhecer o Evangelho transformador. E como eu queria fugir da situação, ter uma fuga de tudo aquilo, eu já convivia com um jovem de drogas, um companheiro de drogas, né? Melhor dizendo. E ele sempre estava ali na roda dos vícios, das noitadas, das baladas. E eu resolvi morar com ele, como sendo meu companheiro. E fomos morar muito longe da nossa casa. Fomos para Exaporã, 431 quilômetros de distância da minha família. E eu queria distância mesmo. Eu queria ficar longe, não queria ver ninguém. Eles já me odeiam, para que eu ficar com eles? Vou para muito longe. No entanto, assim que chegamos nesta nova cidade, olha só como que as coisas acontecem na vida de uma pessoa sem Deus. Esse jovem, muito meu amigo, agora meu companheiro, meu, dizer entre parênteses, meu marido, vamos dizer assim, ele falou assim: não, eu vou embora. Me abandonou. Eu, peraí, como assim? O que eu fiz? Parecia que até tinha fugido de mim. Foi para outra cidade. Sabe para quê? Para se livrar de mim completamente. Agora lá estava eu, sozinha, numa cidade estranha, distante da minha mãe, das minhas irmãs, e sem emprego, sem dinheiro, sem documento, sem nada. E durante 2 dias, eu fiquei rodando na cidade procurando lugar para me abrigar e para que eu achasse um emprego, uma oportunidade de trabalho. Mas ao mesmo tempo, vinha aquele pensamento e planejamento de tirar a minha vida e também daquele moço como uma vingança, pois ele havia me abandonado. E assim, irmã Débora, eu conheci uma vizinha aqui nesta mesma cidade, onde eu tinha ido morar com este jovem, a cidade de Exaporã. A minha vizinha, não por coincidência, ela era serva de Deus. E eu comecei a conversar com ela de forma como, sabe quando você está procurando alguém para te ouvir, como um desabafo mesmo. E eu comecei a contar para ela tudo que havia acontecido comigo.

me deu comida, roupas para eu vestir. E durante os dias em que eu estive na sua casa, ela falou imensamente do amor de Deus para com a minha vida, enfatizando a pessoa bendita de Jesus, que havia sofrido por mim, que havia morrido por mim. Que irmã amorosa, que irmã de Deus. Ela não somente falava de Deus, mas ela transmitia nas suas atitudes, nas suas palavras, este amor. Porque hoje em dia vemos muitas pessoas falarem de Deus, mas não mostram o amor de Deus pelas atitudes. Não demonstram este amor nas suas atitudes de estender a mão, de vestir um maltrapilho, de saciar a sede de um sedento e de dar de comer a uma pessoa faminta. Que irmã maravilhosa, que atitude cristã. E ela me dispensava uma atenção especial. Não se cansava de mim. Persistia me ajudando, falando de Deus, abraçando-me e mostrando o amor do Senhor para comigo. Mas sabe como que é? Meu coração não pertencia a Deus ainda. Eu continuava com a ideia fixa de ceifar a minha vida. Um dia, esta mulher, que, movida pelo Espírito Santo, ela me convidou para ir à Igreja Deus de Amor, onde ela era membro, e eu aceitei o convite. Ela já era minha amiga, e assim aconteceu. Chegou o dia de eu ir na igreja com ela. Quando cheguei lá, Eu vou falar a verdade, eu fiquei um pouco assustada, porque eu nunca tinha acompanhado um culto, eu não sabia como era tudo diferente do que eu já havia visto, conhecido. E o coração totalmente endurecido. Para tudo que se falava de Deus, se relacionava a Deus, porque eu não pretendia e eu não queria de maneira nenhuma ser uma pessoa cristã. E tampouco evangélica. Ah, mas quando Deus toca na vida da gente, é difícil você esconder isso. E não é que depois desse dia, eu comecei a lutar contra os meus sentimentos, sabe como que é? Eu comecei a ver que alguma coisa começou a tocar lá no fundo, sabe? Meu ser começou a ser transformado. Eu senti a necessidade de mudança em minha vida. E eu sei que, hoje eu sei, porque na época eu não sabia. Era o Espírito Santo de Deus trabalhando dentro de mim, limpando as coisas que estavam emporcalhando a minha vida, que estava atrapalhando eu ser uma pessoa feliz, uma pessoa abençoada. O Espírito Santo estava trabalhando de forma maravilhosa dentro de mim. E, irmã Débora, eu digo isso porque eu comecei a praticar algumas coisas e essas coisas passaram a me incomodar, sabe? E eu comecei a me sentir mal quando eu fazia certas coisas. Eu comecei a ver até dentro da minha própria maneira de vestir, a maneira de falar, sabe como que era? Por exemplo, eu tinha uma unha enorme, mas parecia... Nem dá pra falar aqui, minha unha era muito grande e eu gostava daquilo. Não é que uma unha normal grande assim, mas é, sabe aquela coisa exagerada mesmo? E eu comecei a me sentir diferente das outras pessoas e eu falei, não, eu vou cortar as minhas unhas. O meu corpo era todo cheio de piercings, aqueles anéisinhos, era no nariz, era na orelha, era na barriga, era no braço, era em tudo quanto era lugar. E eu até evitava tomar banho. E naquele dia, eu

0: eu fui tomar banho. Eu tirei os piercings que perfuravam o meu corpo. Eu cortei as unhas enormes e sujas e feias que me começaram a incomodar. E eu comecei a frequentar a igreja. E eu comecei a ir com ela à igreja. Eu comecei a ouvir a palavra de Deus. E a palavra de Deus era muito gostosa para mim. Era como se fosse um mel. E começava a me alimentar, e eu comecei a gostar, e eu comecei a lutar contra aquilo, sabe? Eu falei, não, por que que eu tô indo pro lado de crente? Por que que eu tô indo para esse lado de evangélicos? Não, eu não quero. Aleluias, eu glorifico ao Senhor, emocionado ao escrever a minha carta. Louvado seja Deus, naquela noite, o pregador usado por Deus, pelos dons do Espírito Santo, ele olhou para mim e disse, há um espírito imundo de morte induzindo você a cometer o suicídio. Naquele momento eu compreendi, eu senti aquele total sentimento, aquela total certeza que eu precisava de Deus. Aleluias! Louvado seja o meu Senhor, e eu entendi a necessidade dele para ser liberta daquela opressão maligna, dos vícios que me escravizavam, que estavam me destruindo. E com essa convicção, assim que o pregador fez o convite naquela noite, convidando as pessoas para mudarem de vida, mudarem de vida em Cristo Jesus, imediatamente eu levantei do meu banco e eu fui à frente com a mão levantada, sem nenhuma timidez, eu aceitei a Jesus, aleluia, como meu único e suficiente Salvador, para ser o meu Senhor eternamente, aleluias. Ah, a partir daquele dia minha vida mudou. Não, eu não queria mais tirar a minha vida. Não, a vida é bela. A vida com Jesus é maravilhosa. Porque a paz passou a reinar no meu coração. E eu queria viver. Servir a Deus. Ah, que coisa linda conhecer a verdade. Porque a verdade do Senhor nos liberta. A verdade é Jesus. É como diz em João 8:32. E conhecereis a verdade. E a verdade vos libertará. Ouvinte amado, conheça a Cristo, conheça a verdade, esta verdade que eu conheci, pois foi ela a única que pôde me libertar, que pôde mudar a minha vida, tirar-me da revolta, da depressão, da tristeza profunda e me dar uma nova vida, um novo sentido para o meu viver. Comecei a congregar na Igreja Pentecostal Deus de Amor. Agora eu já estava liberta de tudo, da opressão maligna, dos vícios, e desci as águas batismais, fui batizada, e eu continuava seguindo a Cristo. E eu dizia para todo mundo, e eu meditava nesse versículo em João 8:36, se pois o Filho vos libertar, ou seja, se pois Jesus vos libertar, verdadeiramente sereis livres. E eu acreditava e creio nesta palavra, porque realmente aconteceu na minha vida. Ah, agora eu era uma pessoa feliz, livre. Livre para servir a Deus. E até hoje, sou uma pessoa feliz. Vivo em harmonia com a minha família. Não, eu não penso mais que as minhas irmãs me odeiam, minha mãe, não. E Deus preparou um lar para mim também, abençoado. Eu busquei primeiramente o reino de Deus e Deus foi acrescentando tudo. Eu busquei o reino e a justiça de Deus e todas as coisas que precisava. Deus foi acrescentando em minha vida. Hoje eu vivo em novidade. Eu digo novidade de vida. Não tenho mais desejo de vingança, de ceifar a minha própria vida, não. Realmente Jesus, o Filho do Homem, veio buscar e salvar o que se havia perdido. Ouvinte, eu quero falar com você que ouve meu testemunho, a minha história. a história da minha vida. Vocês não podem imaginar que maravilha que Deus fez em mim. Deus colocou aquela mulher no meu caminho, em um momento de desespero, eu pensando na morte, de tirar a minha vida. Eu tinha uma sede de vingança enorme dentro de mim, não queria mais viver. E a partir daquele dia que eu fui abraçada por Deus, aquela mulher foi usada por Deus para não somente falar de Cristo, ela me abraçou, trazendo as coisas básicas e essenciais para a minha sobrevivência. Ela me vestiu, ela me deu de comer, ela me abrigou na sua própria casa, não teve medo de mim. E Deus usou este canal, esta mulher, para demonstrar o amor de Deus por minha vida. E com muita paciência e amor em seu coração, ela me acolheu em todos os sentidos. E a palavra de Deus, juntamente com aquela atitude de amor daquela mulher, eu fui resgatada. E eu sempre agradecerei a Deus pela sua compaixão, misericórdia e amor. Fui resgatada do mundo das trevas para a verdadeira luz. Se Jesus não tivesse entrado em minha vida, e se eu não tivesse ouvido aquela mulher e resgatada por ela, quando eu estava já querendo tirar minha vida, hoje talvez eu estivesse numa sepultura, meu corpo inerte dentro de uma sepultura. Mas o Senhor teve pena de mim. E hoje eu posso dizer, como disse Samuel, tão somente temei ao Senhor e servi-o fielmente com todo o vosso coração, porque vede quão grandiosas coisas Deus vos fez. Volte-se para Deus. Não importa quão pecador ou pecadora você é e quantos pecados você tenha cometido. Enquanto há fôlego de vida, procure hoje Deus. Procure Jesus agora. Não deixe para depois, porque amanhã não nos pertence. E a mensagem que passo para todos vocês é de que Deus amou o mundo de tal maneira que deu o seu Filho unigênito para que todo aquele que nele crê não pereça, mas tenha vida eterna. Obrigada, irmã Débora, pastor Lorival de Almeida, todos os ouvintes, por ouvirem a minha carta e relatarem o que realmente passei e o que Deus fez de transformação na minha vida. Me despeço desejando que a graça, a misericórdia, a paz da parte de Deus Pai e da do Senhor Jesus Cristo, Filho do Pai, seja convosco na verdade e na caridade. Escreve Tainá Cristina Canuto de Souza, de Chaporã, São Paulo. E o programa Mensagens Cantadas encerra a sua programação aqui e já vamos convidando vocês para nos ouvirem amanhã, a partir das 12 horas e 30 minutos, nesta mesma emissora, ou então baixando no seu smartphone, no seu celular, o aplicativo rádio Deus é Amor, ou então nos ouvindo pela internet, ipda.com.br. Fiquem na paz do Senhor. São despedidas do pastor Lorival de Almeida e também de sua irmã em Cristo, Débora Miranda de Almeida. Até amanhã, na paz do Senhor.
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24: 14 horas e 2 minutos.
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0: Boa tarde a todos da programação Espaço Jovem. Deus abençoe nossos irmãos ouvintes da programação. Deus abençoe a sua casa, o seu lar e a sua tarde poderosamente. Estamos começando mais uma programação Espaço Jovem. Aqui vos cumprimento a sua irmã em Cristo, Jonathan Nathanael. E comigo que está aqui nessa tarde, nossa irmã Ana, que veio para participar também. Deus abençoe a sua vida.
1: Amém, irmãos, a paz do Senhor. Deus abençoe os irmãos.
0: Louvado, Deus abençoe esse irmão Gideão que está aqui na mesa de som. Deus abençoe a vida dele poderosamente. E antes de a gente começar a programação, vamos fazer uma oração. Quero que nesse irmão ore, por gentileza, em nome de Jesus.
1: Querido Deus, amado Pai, nós estamos aqui, ó Deus, reunidos em Teu nome nessa tarde de oração, de conhecimento da Tua Palavra, para aprendermos mais, ó Deus, de Ti. E nós pedimos, ó Pai, perdão pelos nossos pecados, as nossas falhas, as nossas fraquezas. Meu Deus, que o Senhor possa nos revestir, ó Deus, que o Senhor possa abrir a nossa mente, o nosso coração, para receber, ó Deus, o que o Senhor tem de melhor para nós nessa tarde. Que o Senhor possa falar, meu Deus, através da Tua Palavra e continuar, ó Deus, abrindo o nosso conhecimento, a nossa mente para receber, ó Pai, o que as Escrituras do Senhor têm a revelar para nós, meu Deus, aqui nessa tarde. Assim nós Te pedimos e com fé nós Te agradecemos em nome do Pai, em nome do Filho e em nome do Santo Espírito de Deus. Amém.
0: Amém. Deus abençoe. Agora são 14 horas e 11 minutos. Ouvintes, hoje nós iremos falar, irmã Ana, um tema muito importante e é fundamental para a igreja de hoje. Vamos falar sobre Efésios capítulo 6 e versículo 10. Preparados para a batalha, um convite à firmeza espiritual antes de vestir da armadura de Deus. Quero ler aqui, ouvintes, onde nós iremos meditar um pouco. Efésios capítulo de número 6 e versículo 10, você que tem a Bíblia Sagrada, nos acompanha aí, em nome de Jesus. Diz assim a palavra do Senhor, somente versículo 10, Efésios capítulo 6, versículo 10, diz assim: No demais, irmãos meus, fortalecei-vos o Senhor e na força do seu poder. No demais, irmãos meus, fortalecei-vos o Senhor e na força do seu poder. Louvado seja Deus. Quando nós olhamos para esse capítulo 6 de Efésios, versículo 10, nós temos que entender que a introdução. Nós vamos observar, o apóstolo Paulo, ele foi um dos líderes mais importantes do cristianismo, da igreja primitiva naquele tempo, foi teólogo e também missionário e considerado apóstolo dos gentios. A gente vai perceber que toda carta que o apóstolo Paulo escrevia, ela tinha um propósito. E quando nós olhamos para a carta de Efésios, a gente vai entender que o apóstolo Paulo escreveu essa carta para aprofundar o entendimento sobre a identidade da igreja e promover a unidade espiritual entre os judeus e os gentios em Cristo. Então a gente vai começar a entender, ouvintes, que quando Paulo escreve a carta de Efésios, é para um propósito de mostrar para a igreja de Efésios a sua identidade e de promover também a unidade espiritual daquela igreja. Toda carta, irmã, que a gente observa que o apóstolo Paulo escreveu no Novo Testamento, ela tinha um propósito específico. E nós vamos observar que a igreja de Éfeso era uma das comunidades mais importantes do primeiro século, fundada por metrópole de Éfeso, e é a atual Turquia, citada também no Novo Testamento como a primeira das sete igrejas do Apocalipse. Então a gente vai começar a entender que essa igreja era uma igreja conhecida, era uma igreja já formada, estruturada e também cheia do poder de Deus. E quando nós olhamos aqui no capítulo 6, nós vamos observar que o apóstolo Paulo está encerrando essa carta, focando, irmãos, nas relações cotidianas e na perseverança espiritual através da famosa metáfora da armadura de Deus. Então a gente vai entender que o contexto do capítulo 6 de Efésios Paulo vai estar encerrando essa carta, mas trazendo um conselho para os irmãos de Efésios sobre perseverança espiritual. E dentro desse contexto de perseverança espiritual, ele vai falar também de uma luta espiritual, ele vai falar também de uma batalha espiritual. Irmã Ana, a gente vai perceber que todos nós, como servos e servos de Deus, passamos batalhas espirituais, não é isso mesmo?
1: Isso, é verdade. O apóstolo Paulo, ele adverte a gente nessa carta, como se fosse um passo a passo, né? Como revestir da armadura de Deus. E é muito bonito como que ele descreve isso aos Efésios aqui. Como o Jonathan começou lendo, no versículo 10 está escrito: no demais, irmãos meus, fortalecei-vos no Senhor e na força do seu poder. Então aqui ele já começa nos instruindo a como iniciar, nos revestindo das armaduras de Deus. Tem que ser sempre na força do Senhor, no poder do Senhor, e não na força do nosso braço, e não olhando para as circunstâncias dessa vida.
0: Exatamente. E interessante que quando nós olhamos aqui, como a irmã Ana acabou de falar, ele deixa algo claro, que dizendo: não demais, irmãos meus, fortalecei-vos no Senhor. Irmã Ana, a gente entende que é uma força que não vem de nós, mas é do Senhor. Há uma dependência nossa em Deus. E quando nós olhamos aqui, ouvintes, para esse versículo 10, a gente vai entender também a necessidade de se fortalecer na fonte exata que é o Senhor. Porque, mano, a igreja, nós que servimos a Deus, nós passamos muitas lutas espirituais, batalhas travadas todos os dias.
1: Verdade.
0: Então é necessário, é fundamental a gente entender que mediante as nossas adversidades, a nossa batalha, a gente precisa buscar força, a gente precisa buscar poder na presença de Deus. Então a gente precisa entender que a única forma de a gente vencer, de perseverar na presença de Deus, é buscar recurso, força nele. Está conosco aqui a nossa irmã Camila também. Vem conosco nessa tarde. Deus abençoe, irmã Camila.
2: Boa tarde. Estou igual vocês hoje, estou só recebendo hoje.
0: Amém. Deus abençoe. Então, nós estávamos aqui, irmã Camila, de Efésios capítulo 6, versículo 10, sobre a necessidade de se fortalecer no Senhor e de buscar, né, recurso na presença de Deus nos dias de hoje. E a gente vai entender que nós necessitamos de, a cada dia, de buscar força no Senhor devido às nossas adversidades, às nossas batalhas. Aqui eu estava comentando com a irmã Ana aqui que é necessário, é fundamental a gente se fortalecer no Senhor por causa das lutas e das dificuldades que a gente passa hoje, né?
2: Sim, hoje, se a gente não se fortalecer no Senhor todos os dias, a gente não sobrevive, né? A gente, já estando na presença do Senhor, a gente já sabe, né, o quanto é, vamos dizer, o complexo o dia a dia da gente, né? Então a gente tem que se firmar no Senhor a todo tempo, até porque a palavra do Senhor fala, né, que o Senhor está à porta e bate, né? A gente não sabe o momento que Ele vai voltar. Só que a gente sabe que tudo isso que está acontecendo é mais uma vez a confirmação que o Senhor está vindo,
1: é,
2: né? Então a gente tem que pedir ao Senhor misericórdia e revestimento a todo momento, para a gente não piscar e perder a nossa salvação. Porque às vezes, né? Às vezes, por um mínimo pensamento, a gente pode perder aquilo que está mais próximo do que a gente imagina. Né? Então a gente tem que pedir ao Senhor sempre, a gente ter muita vigilância, né? Ter muito temperamento, pedir ao Senhor para a gente ter amadurecimento espiritual, para entender que, né, a gente já é adultos na vida cristã, né? Então a gente tem que entender que a palavra do Senhor basta sobre as nossas vidas, né? Nem sempre pode ser o que a gente entende, o que a gente quer, mas a gente tem que entender, né, que a palavra do Senhor basta sobre as nossas vidas, né?
0: Sim, e outra coisa que é interessante aqui, ouvindo sua irmã Ana e irmã Camila, que quando o Paulo ele fala isso, a gente vai perceber que a gente busca fortalecimento no Senhor, mas podemos buscar fortalecimento no Senhor no nosso trabalho, na nossa faculdade, né? Não é só na igreja, na casa da sua irmã.
1: É verdade, é verdade. E aqui o apóstolo Paulo adverte a gente certinho, né? Revestivos de toda a armadura de Deus. Não é a metade da armadura. Não é somente o capacete da salvação, não é somente a espada do Espírito, para a gente conseguir resistir o dia mal de uma forma completa, de uma forma cheia do Espírito Santo, a gente tem que revestir de toda a armadura de Deus. E é importante que a gente revista mesmo de toda a dependência de Deus, entregando tudo que a gente tem a Ele. E na verdade, quando a gente entrega tudo, a gente enxerga que na verdade a gente não tem nada sem o Senhor, porque Jesus é o suficiente na nossa vida. Então é por isso que eu gosto muito desse texto de Efésios, dessa parte das armaduras de Deus, que a gente reconhece, né, para fortalecer no Senhor, reconhecer sua soberania e confiar que Ele capacita os filhos que permanecem firmes nele, que reveste de toda a armadura que Ele disponibilizou para a gente. E é interessante que a armadura está disponível somente para quem quer. Ele não obriga, Ele não nos força, mas quando nós entregamos tudo a Ele, Ele nos honra, porque a vontade dEle é perfeita na nossa vida.
0: Interessante. Uhum. Algo que é tremendo também, a gente vê como exemplo como Daniel sobreviveu no meio da Babilônia. Eu sempre gosto de trazer os jovens da Bíblia, porque é exemplo para nós, sabe? De fé, de firmeza. A gente pode pegar José, pode pegar Davi, pode pegar João, pode pegar Samuel, pode pegar Gideão. Todos eles passaram batalhas espirituais, até mesmo no Antigo Testamento. Mas a gente vai analisar a história deles, a gente vai perceber que eles não deixavam de buscar força no Senhor, não deixavam de buscar, irmã Camila, refúgio em Deus, porque eles passavam suas batalhas tanto espiritual como dentro de casa, como nas suas responsabilidades, e eles buscavam sempre recurso no Senhor. E uma das condutas que eles mostram pra gente era a vida de oração que eles levavam.
2: Verdade. Daniel, eles tinham comunhão com Cristo, né?
0: Exatamente.
2: Intimidade, né? Eles conheciam a Cristo de verdade. Eles sabiam exatamente quem eles estavam, né, adorando, quem eles estavam louvando, quem, para quem eles estavam buscando, né?
1: É,
2: eles não tinham dúvida nenhuma do que eles estavam fazendo. Tanto que todos eles passaram por diversas provas e em nenhum momento eles recuaram, né?
1: É verdade.
2: Em nenhum momento eles desonraram o nome do Senhor.
1: E né? Davi é um perfeito exemplo para isso, né? Quando ele vai até Golias, diz para ele: eu tenho lança, espada e escudo. E Davi responde: tu vens com lança, espada e escudo, mas eu vou a ti no nome do Senhor. Porque Davi estava revestido da armadura de Deus. Sim. E não da armadura dos homens.
2: Exatamente.
1: E ali foi o suficiente para ele vencer aquele gigante ali e o nome do Senhor ser glorificado na vida dele.
0: Louvado seja Deus. E é interessante que a irmã Ana disse que, observe, quando nós temos a armadura de Deus, quando nós buscamos força no Senhor, o Senhor nos capacita a vencer o gigante. O jovem sem armadura espiritual, ele está fadado ao fracasso espiritualmente falando. Vivemos um período, irmã Camila e irmã Ana, que é de suma importância, nós que é jovem, entender isso, essa necessidade espiritual. Eu preciso investir na minha vida espiritual. Eu preciso orar mais ao Senhor, eu preciso me separar mais para Deus, eu preciso examinar mais a palavra do Senhor, porque através dessa conduta, através dessa busca, Deus irá me fortalecer, Deus irá me revestir e me capacitará para poder vencer os gigantes e as adversidades. A gente vai analisar aqui que Paulo, ele não era um homem de experiência. E por isso que ele orientava a igreja de Efésios se revestir. Porque Paulo, é interessante que tudo que Paulo falava ele já tinha experimentado e vivido.
2: Sim.
0: Paulo estava falando de uma batalha porque ele já vivia uma batalha espiritual. Paulo falava de armadura porque ele era um homem que vestia as armaduras de Deus, espiritualmente falando. E Paulo também falava de buscar força no Senhor porque ele fazia isso. Ele tinha autoridade e autonomia para dizer isso, sabe? Então era um homem de experiência, era um homem que ele tinha autonomia e sabia o que estava falando. E algo que a gente aprende com isso, que é, da mesma forma se aplica na nossa vida. Nós temos que estender a mão, orientar os nossos irmãos em Cristo a buscar mais a Deus, a se fortalecer na palavra, na oração. Eu costumo dizer que uma vida de oração ativa é questão de sobrevivência espiritual. O que é isso? Se nós temos uma vida oculta, ativa de oração, nós vamos sobreviver a cada dia espiritualmente falando.
1: É verdade. Quando a gente se reveste de toda a armadura de Deus, a gente aprende também a ter aquela independência espiritual. A gente não depende do pastor, a gente não depende do presbítero, a gente não depende de um grupo de célula para poder buscar o Senhor. A gente tem, a gente entende a necessidade do nosso devocional, do nosso particular, e a gente sente falta quando na correria do dia a gente não consegue orar da maneira que a gente costuma orar, não consegue dedicar um momento com Deus ali. Então, quando a gente se reveste de toda a armadura, a gente entende o propósito de Deus na nossa vida, e isso faz parte do nosso dia a dia, a oração, a busca, como está escrito também na palavra, né? Orar sem cessar, de dia e de noite meditar na palavra de Deus. Então a gente vai tendo essas experiências e isso vai se incluindo no nosso dia a dia, e isso tudo faz parte do nosso revestimento de toda a armadura de Deus.
0: E o que a irmã Ana acabou de dizer também, é importante aí o jovem entender a dependência em Deus.
2: Sim, a gente tem que ser dependente de Cristo, não, né, vamos dizer assim, do pastor, do conselheiro, do grupo de amigos, dos pais, né, porque às vezes, muitas vezes, quem cresce no seio cristão, os pais oram, buscam, né, a gente tem que entender que o Senhor tem que nos conhecer pela nossa voz, né, o Senhor tem que nos conhecer pela intimidade que a gente tem com o Senhor. A gente, é igual a Aninha acabou de falar, a gente tem que ter esse interesse independente de Cristo, né? De estar disponível ali para falar com o Senhor, para orar ao Senhor, para buscar ao Senhor, né? Porque é claro que todas as orações de pais, conselheiros, pastores têm muitos seus efeitos, né? Mas o Senhor quer que a gente o conheça, né? Não pelo que a gente ouviu falar, mas pela experiência que a gente tem com ele, é diferente, né?
1: É verdade.
0: E quando a gente traz uma vida de dependência, a gente traz uma vida de luta, de batalha, de marca, de cruz, de renúncia. É ser dependente de Deus, é você estar ferido e ser boca de Deus para abençoar aquele que está ferido.
1: É verdade.
0: É carregar uma carga, uma cruz, e que você precisa estender a mão para o próximo que está necessitado. Observa Paulo. A gente vê que Paulo era um homem atribulado. Paulo era atribulado. Quantas prisões, quantas perseguições.
1: É verdade.
0: Ele não estava fisicamente bem. Então, mesmo assim, ele foi extremamente usado por Deus para aconselhar, para consolar, para estender a mão para várias igrejas naquele tempo. Ele era um homem de Deus, mas era sujeito às dificuldades, às fraquezas, limitado como todos nós, mas ele nunca deixou de fazer aquilo que Deus havia ordenado para ele fazer. Sempre foi usado por Deus para aconselhar, para estender a mão, para abençoar, para poder orientar a igreja. E da mesma forma somos nós. A gente vê Paulo numa dependência de Deus 100%. E quanto mais o homem, o jovem, é dependente de Deus, mais Deus vai usar ele para a glória de Deus.
1: E mais ele entende a vontade de Deus na vida de cada um, né? Aquela famosa oração: se o Senhor não fizer em mim, que o Senhor possa me usar para fazer através de mim.
2: Sim.
1: Se o Senhor não me curar, que eu possa ser um instrumento para curar outras pessoas.
2: É verdade.
1: E Paulo entendia muito bem isso, né?
2: A gente fala que a intimidade que a gente tem com o Senhor, ela é mais do que a gente passa para os outros, né? Do que a experiência que a gente mesmo tem.
0: Verdade.
2: Sabe? Porque eu falo igual, por exemplo, a gente que sempre, né, tá no ambiente cristão, a gente sempre tá na igreja, participa das atividades. Então a gente pode achar que a gente não é visto, mas a gente é muito visto,
1: é verdade.
2: Sabe? Eu falo porque quando eu cheguei aqui é a mesma coisa. Quando eu via os meninos, o que eles passavam era a primeira impressão que a gente tinha, né? Então, querendo ou não, se você tá buscando, né, ter mais intimidade com o Senhor, tá buscando mais ter convivência, e você começa a ir no ambiente que isso não te traz, você fala, mas eu não entendi. Né? Você questiona, porque tá assim, não, mas era para ser assim, né? Um ambiente, vamos dizer assim, um ambiente cristão, um ambiente saudável, um ambiente espiritual. Então a gente é mais o que a gente é para os outros do que para nós mesmos.
1: É verdade.
2: Né? Então a gente tem que pedir o Senhor pra gente ter discernimento até na forma que a gente fala, a forma que a gente anda, a modo que a gente brinca, né?
1: É.
2: Porque a gente pode achar que não faz diferença, mas faz muita diferença para quem vê por fora, né? Eu falo que a gente é mais o nosso evangelho, a gente evangeliza mais é com o nosso próprio testemunho.
0: Verdade.
2: né? Não é, né? Claro que não é comparado, né? A você subir num boco, subir eu ir no hospital, evangelizar é diferente, mas você é o próprio testemunho, né? Aquele ambiente que você está lá todos os dias, que você convive com pessoas que não conhecem a Deus de verdade, esse é o maior evangelho que você faz, é o seu testemunho.
0: Verdade. Né? E é isso. Ouvintes, nós vamos voltar com a segunda parte daqui a pouquinho. Vamos deixar um louvor para vocês ouvirem aí. Fique conosco, Deus abençoe a sua tarde poderosamente. E vamos voltar daqui a pouquinho em nome do Senhor Jesus. Escute o louvor e deixa Deus falar o seu coração nessa tarde.

0: Que Deus abençoe a todos poderosamente. Voltamos com a segunda parte da programação Espaço Jovem. Que Deus abençoe você que está nos acompanhando aí em sua casa. Deus abençoe a sua tarde grandiosamente. Hoje estamos falando aqui, irmã Ana, irmã Camila, sobre Efésios capítulo 6, versículo 10, né? Os demais irmãos meus, fortalecei-vos no Senhor e na força do seu poder. Quando nós olhamos aqui, quando Paulo ele fala assim, na força do seu poder, a gente vai entender que mostra uma dependência que o cristão deve buscar no poder de Deus. Quando nós olhamos para a Bíblia, o poder de Deus ele representa a própria palavra e a própria presença dele. Então a gente começa a entender, irmã Camila, que o cristão ele busca o poder de Deus através da sua palavra e da própria presença do Senhor. A gente vê isso na vida do Paulo. A gente vê que Paulo ele tinha autoridade, tinha autonomia. A gente vê que na vida de Paulo era um homem cheio do poder de Deus, mas porque Paulo ele tinha um conhecimento da lei do Senhor e também era um homem cheio do Espírito Santo. Quando nós olhamos para Atos capítulo 6, não fala memória, capítulo 7, fala de Estevão. Estevão foi um jovem primitivo da igreja primitiva e a Bíblia fala que Estevão era um jovem cheio do Espírito Santo e do poder de Deus. E quando a gente vê Estevão sendo apedrejado, antes de ser apedrejado, ele vai pregar para todo o Sinédrio uma mensagem poderosa. Então a gente vê claramente que na vida de Estevão também tinha a palavra do Senhor.
1: Verdade.
0: E a gente precisa entender que para o jovem buscar força no seu poder, é necessário buscar conhecimento, é necessário se aprofundar na palavra do Senhor, é necessário passar horas e tempo com a palavra do Senhor.
1: É verdade. E aqui o apóstolo Paulo nos ensina, né? Fortalecei-vos no Senhor e na força do seu poder. Depois revesti-vos de toda a armadura. Aí depois no versículo 13 está escrito: portanto, tomai toda a armadura de Deus para que possais resistir no dia mau. Então ele te dá um passo a passo para poder resistir o dia mau, né? Muitas vezes a gente até resiste à vontade de Deus, como está escrito lá em Tiago, né? Sujeitai-vos, pois, a Deus, resisti o diabo e ele fugirá de vós. Mas às vezes a gente resiste à vontade de Deus e quer lutar com nossas próprias mãos. Mas aqui o apóstolo Paulo nos ensina, né? Para nos resistir o dia mau. E havendo feito tudo isso, ficar firmes.
0: Interessante que o que a irmã acabou de dizer, que a gente só consegue permanecer firme no dia mau se nós se preparar espiritualmente falando. Talvez eu falo com você, jovem, que está passando um dia mau, enfrentando situações, entenda, nesse cenário que você está vivendo, nessa sua situação, é necessário você buscar o Senhor, mesmo lidando com desânimo, mesmo lidando com tristeza, mesmo lidando com desconforto, é necessário você investir na sua vida espiritual. É, irmã Camila?
2: É verdade. É igual a gente falou, a gente tem que ter intimidade com o Senhor, né? O Senhor tem que nos conhecer pelo nosso nome, pela nossa voz, né? E é igual a Ana falou, a gente tem... O kit de sobrevivência tá aqui, né? O kit de sobrevivência do cristão, do ser humano tá aqui. O Senhor passa pra gente todos os passos, né? O que fazer no dia de raiva, o que fazer no dia de luta, o que fazer no dia de dor. Então, a palavra do Senhor, ela nos dá todos os passos, né? Então, o que a gente tem que pedir sempre ao Senhor pra gente ter discernimento para entender, né? Porque a gente sabe que a gente não tem o controle da nossa vida, né? Claro que a gente tem aí, né, os nossos objetivos, a gente tem as nossas metas, a gente tem os nossos padrões, né? Que é acordar pela manhã, tomar um café, tomar um banho e sair para trabalhar, mas a nossa vida não está sob o nosso controle, está sob o controle do Senhor, né? Então, a partir do momento que a gente entende isso, a gente começa eu falo que a gente fica um pouco mais maduro espiritualmente, né? Porque a gente entende que o Senhor está conosco a todo momento, mas a gente tem que buscar o Senhor, né? A gente tem que buscar ter intimidade, a gente tem que buscar conhecer o Senhor mesmo, né? Assim como a gente tem convivência com nossos pais, com nossos irmãos, esposo, né? Mulher, a gente tem que buscar ter intimidade com o Senhor, né? Para que na hora que a gente mais precisar, a gente ter lá garantido que o Senhor vai nos ouvir, né? Porque a gente sabe que todas as coisas estão sobre a mão dele, né? Mas a gente sabe que quanto mais a gente orar, mas o Senhor fala com a gente, né? Até mesmo se às vezes a gente está passando por um processo e a gente quer que o processo passe rápido, pode ser que o Senhor não vai antecipar o processo. Exatamente. Mas Ele nos dá força.
0: Verdade.
2: Né? Então a intimidade com o Senhor é isso. É igual a Ana falou no começo. É a gente ter intimidade com o Senhor, eu não precisar só do meu pastor, do meu conselheiro, do meu esposo, do meu irmão, da minha mãe. É eu conhecer o Senhor, né? Porque eu tenho certeza, né, que o Senhor conhece todos nós. O Senhor, né, nos formou cada um de nós. Mas nós temos que conhecer o verdadeiro Deus que a gente serve, né? Assim, até mesmo para quando chegar um dia da gente precisar passar por qualquer uma das situações que a gente tem, de exemplo, na Bíblia, né? Daniel, né? Davi, a gente não renunciar ao Senhor, a gente ter certeza daquele que a gente busca, né? Exato. Daquele que a gente confia, daquele que a gente ora. Então, pra gente estar revestido da armadura do Senhor, a gente tem que conhecer que armadura é essa que a gente tá carregando, né? Exato. Ah, eu quero ser revestido do poder de Deus. Tá, mas o que, que é o poder de Deus pra você? O que o Senhor faz pra você? E você tem uma intimidade com o Senhor, de você conhecer, de você ter experiência com o Senhor, ou é só pelo o que sua mãe te fala, o que seu pai prega pra você, o que você escuta na igreja todo domingo, né? Qual é a experiência que você tem com o Senhor, que você tem certeza que Ele tá na sua vida? Se você parar pra pensar, você tem pelo menos uma experiência com o Senhor pra falar assim, não, eu tenho certeza que isso aqui não foi humano, foi o Senhor. Então, se você não tem nenhuma experiência, né, seja material, espiritual, sentimental, seja qualquer que seja, com o Senhor, tá na hora de você rever se você realmente conhece o Senhor, né? Porque o Senhor, a gente sabe que o Senhor faz coisas enormes, né? O Senhor ressuscita morto, o Senhor cura câncer, mas a gente sabe que o Senhor também faz as mínimas coisas, né? O Senhor cuida de cada detalhe.
3: É verdade.
2: Então, se você não teve nunca nenhuma experiência pessoal com o Senhor, eu te convido a se rever, né? Eu falo assim, aproveitando que a gente hoje é culto de ceia, né? Pra gente se autoavaliar. Será que eu conheço o Senhor?
3: Verdade. Porque muitas vezes a gente também espera um mover extraordinário do Senhor, né? Mas a gente também tem que entender que o Senhor está nos dias ordinários.
2: Sim.
3: É no fôlego de vida, é na saúde que a gente tem, é na segurança, na liberdade.
2: Exatamente.
3: E muitas vezes o que Deus quer fazer pra você é pra, por exemplo, liberar um perdão, às vezes pra você é difícil. Então isso pra mim pode ser algo de experiência com Deus. Eu não conseguia perdoar e hoje eu consigo.
2: Sim.
3: Então a gente tem que rever os pontos mínimos também, porque Deus está em todos os detalhes, não?
2: Exatamente.
3: E você citou, né? Ele levanta morto, ele cura câncer, mas ele também te ensina a perdoar o irmão, ele te ensina a ter a mão mais aberta para ajudar.
2: Sim.
3: Ele te ensina como ofertar no Senhor, como dizimar, seja o seu tempo ou seja o seu salário, aquilo que você tem para oferecer. Então é importante a gente incluir Deus em tudo, porque Ele está em tudo, Ele
2: Sim.
3: observa tudo na nossa vida.
2: É
0: interessante que a Ana Camila falou sobre experiência, e a gente adquire experiência com o Senhor é se revestindo de toda a armadura.
2: Sim.
0: A gente percebe que o revestimento de toda a armadura na nossa vida, na vida do jovem, da igreja, ela tem um propósito. Qual que é o propósito? Paulo fala assim, ó, para que possais estar firmes contra as astutas ciladas do diabo. Então o poder de Deus, a armadura de Deus na nossa vida, ela tem um propósito para a gente resistir contra o nosso inimigo. E a gente precisa entender, irmã Camila, irmã Ana, que a nossa luta de fato é contra um espírito, não é contra a carne.
2: Sim.
0: E por isso que não adianta ter sabedoria humana, ter inteligência humana, ter habilidade humana, contra o diabo não funciona. A questão aqui é espiritual. Então eu só posso vencer o diabo é quando eu reutilizo as armaduras de Deus, espiritualmente falando. Então, porque a gente vive tem um período hoje e que tem muitos jovens que precisam entender que o inimigo dele não é a carne e o sangue, é o diabo.
2: Uhum.
0: Por isso que, mas para esse jovem, essa jovem entender isso, é preciso das armaduras, porque a armadura de Deus, ela traz discernimento profundo, espiritualmente falando. Eu só consigo discernir uma luta espiritual quando eu estou totalmente revestido da armadura de Deus.
2: Isso é verdade.
0: Quando eu negligencio qualquer utensílio da armadura, eu vou estar vulnerável. Então a gente começa a entender que o propósito de jovem, de você se revestir da armadura de Deus, é para você lutar contra o diabo, que luta contra você, contra sua mãe, contra seu pai, contra sua casa. Talvez eu falo com você e que você ainda não entendeu a luta que você está passando. E é necessário você buscar revestimento para que você possa ter discernimento e para que você possa avançar mediante essa luta e essa sua batalha espiritual. E a gente vai perceber aqui, irmã e irmã Camila, que Paulo vai dizer mais, porque nós não temos que lutar contra a carne e sangue, mas sim contra principados, contra potestades, contra príncipes das trevas desses séculos e contra as hordas espirituais dos maldados lugares celestiais. Paulo ele vai trazer quatro hierarquias espirituais aqui terríveis no mundo espiritual. Mas a gente precisa entender que essa hierarquia não se vence com tecnologia, não se vence com sabedoria humana, não se vence com habilidade humana, mas tendo toda a armadura de Deus.
3: É verdade. Paulo finaliza essa parte da armadura de Deus, o versículo 18, né? Que complementa tudo. Orando em todo tempo, com toda oração e súplica no Espírito, e vigiando nisso, com toda perseverança. Então, tomar a armadura de Deus, mas sempre orando em todo tempo e vigiando, que é muito importante também.
0: A gente vai analisar também que toda estrutura da armadura que Paulo fala aqui, ele não deixa de citar a oração. Então, a gente precisa entender que para eu ter discernimento numa batalha espiritual, eu preciso ser um jovem, você precisa ser uma jovem de oração. Talvez eu falar com você, jovem, moça que me escuta, homem e mulher, entenda, para você ter discernimento do que você está passando espiritualmente falando, Deus te convida a você ter mais intimidade com Ele. Não negligenciar a vida de oração. A gente vive um período, irmã Camila e irmã Ana, que é necessário a igreja entender que a oração é a chave da vitória. A oração é fundamental, é fôlego de vida. Ah, mas eu não tenho vontade de orar. Mas é princípio. Oração é vida. E nós precisamos entender que quanto mais nós oramos, mais nós aprofundamos em Deus. É o que a irmã Camila disse, intimidade com o Senhor. E em intimidade com o Senhor a gente adquire levando, tendo uma vida íntima, profunda de oração. Então, a armadura de Deus, a gente vai entender que ela só é estabelecida na vida de um crente que, de fato, ele tem uma vida íntima, profunda, intensa de oração. Por quê? Porque esse crente, esse jovem, essa moça, esse homem, essa mulher, quando, irmã, ele entende isso, ele discerne mais as coisas do Espírito. A gente vai perceber que Paulo deve falar claramente que a nossa luta é contra quatro hierarquias de demônios. Mas a gente percebe, por que Paulo teve esse discernimento? Porque era um homem que tinha uma vida íntima profunda de oração. Quanto mais

0: Não é só coração, é com discernimento. Nós só podemos prevalecer mediante uma batalha espiritual, é com discernimento também. Talvez eu falo com pessoas que estão vivenciando uma luta espiritual travada, mas para vencer essa luta espiritual travada é necessário ter discernimento espiritual. Aí como que adquire discernimento, irmão Jonathan? Oração, Bíblia, vigilância, separação. Eu só consigo ter discernimento quando eu me posiciono através dessas ações. Por isso a gente vai entender que para vencer esses inimigos, para vencer principados, potestades, para vencer príncipes, para vencer hortes espirituais de maldade, eu preciso ter uma vida íntima de oração. Eu preciso ter discernimento. A Bíblia diz sobre Daniel, capítulo de número 10, versículo 12, não fala a memória, que Daniel ele estava orando e havia um príncipe da Pérsia que estava impedindo a sua oração. O texto mostra que Deus enviou um anjo para batalhar em favor de Daniel, e a oração de Daniel foi ouvida. A gente vai retratar Daniel como exemplo. Daniel estava orando, estava numa batalha espiritual. No mundo espiritual, quando Daniel estava orando, Daniel estava travando uma luta espiritual terrível, e que a oração dele não subia. O texto mostra que Deus enviou um anjo para que possa dissipar aquele príncipe ali das trevas. A gente vai perceber, irmã Camila, mana, que tem muitas orações, às vezes nossas, às vezes da igreja, que não sobe, é porque existe um inimigo que luta, que batalha terrivelmente para que a nossa oração não seja ouvida. E é necessária uma perseverança na oração, é necessária uma insistência, é necessário ter discernimento, é necessária uma profundidade na oração para que esse gigante venha cair por terra. E a gente, é necessário a gente entender isso, porque não é só orar hoje, mas orar todo dia, como a minha irmã Ana disse, orar e sem
1: cessar.
0: É o que Paulo fala na sua carta em 2 Tessalonicenses, capítulo 5, 17. Orar e sem cessar. Oração não é obrigação. Oração é princípio. Oração é ter comunhão com Deus.
1: É verdade.
0: E quando nós olhamos aqui, Paulo vai trazer algo interessante, que a gente não deve negligenciar nenhum tecido da armadura, tanto o capacete, como a coraça, como o escudo, como a espada, como a sandália, não deve ser negligenciado.
1: Verdade.
0: Se o soldado fosse para a batalha e se ele negligenciasse qualquer tecido da armadura, ele estava vulnerável.
1: Verdade.
0: Assim é nós, irmão.
1: É verdade.
0: E a gente precisa entender que a nossa negligência em algum tecido da armadura pode danificar a nossa vida espiritual. A gente vive um período, irmãs, irmã Camila, irmã Ana, que a gente conta com muitas pessoas abatidas espiritualmente falando, feridas espiritualmente falando, por negligenciar a armadura de Deus na vida dele. A armadura de Deus, quando Paulo fala aqui, ela é responsabilidade pessoal de cada um.
1: Sim.
0: Não é transferida, nem não pode ser negligenciada. Talvez eu falo com você, que está me ouvindo nessa tarde, e é necessário, busque toda a armadura de Deus para sua vida. Busque, não negligencie nenhum tecido da armadura de Deus. Porque através dessa armadura de Deus, Deus vai te capacitar. Deus ele vai te dar graça para você sobressair mediante essa batalha espiritual. Toda batalha que nós enfrentamos, nós não podemos enfrentar sem armadura. É necessário estar com todas as armaduras de Deus. E a gente vai indo para o final aqui, e a gente entende, como nessa semana acabou de ler aqui no versículo 18, orando em todo tempo, com toda a oração e súplica no Espírito, e vigiando nisso e com toda a perseverança e súplica por todos os santos. A gente vai perceber que Paulo fala sobre oração, vai perceber que Paulo fala sobre súplica, e dentro desse contexto fala da perseverança. Irmã Camila, irmã Ana, nós não podemos ter armadura de Deus se a gente não for crente perseverante.
1: É verdade, foi o que

0: Daniel fez, né? Perseverança na oração trouxe a resposta que ele precisava naquele momento. Então, quando a gente reveste de toda a armadura, a gente entende também o que é uma resistência maligna, aquilo que é o inimigo que está tentando fazer a gente parar. Então, quando a gente reveste da palavra, da armadura de Deus, da oração e da perseverança, a gente tem o discernimento, né? O discernimento vem através da leitura da palavra. E às vezes a pessoa tem ali um momento de oração, mas não tem a leitura da palavra. E aí fica uma coisa incompleta, né? Porque a gente conhece a Deus quando a gente lê sobre Ele. A gente conhece a Deus através da Bíblia, porque Ele se fez revelar através da palavra de Deus. E aqui é o nosso, é o nosso manual da vida. Aqui tem tudo. Tudo que você precisa está aqui na Bíblia. Então é por isso que é importante a gente ler e a gente compreender aquilo que Deus quer. Que nós sejamos na casa dEle também.
1: Sim. É interessante que quando falamos a palavra perseverança, até para ser salvo, tem que perseverar. É. Mateus 24:13. Pois aquele que persevera até o fim, será salvo. A construção da armadura de Deus, de uma vitória sobre uma batalha espiritual, irmã Camila, irmã Ana, é através da perseverança. A gente vive um período hoje de muitas pessoas inconstantes. Não consegue permanecer, não consegue perseverar mediante as dificuldades. E a Bíblia nos ensina que devemos perseverar. Devemos permanecer. Talvez eu falo com você que me escuta e que você está passando situação difícil e é necessário você perseverar. Seja espiritual, seja financeiro, seja emocional, seja no seu casamento, é necessário, é fundamental você perseverar. E a perseverança, ela mostra a dependência em Deus e a confiança no Senhor.
2: Verdade.
1: Quem persevera em Deus com todas as suas dificuldades, suas batalhas, demonstra uma dependência em Deus.
2: Verdade.
1: Demonstra o quê? Que eu vou esperar no Senhor, eu vou continuar, mas eu creio que do Senhor a vitória virá. A Bíblia diz em Provérbios 21:31 que se prepara o cavalo para o dia da batalha, mas a vitória vem do Senhor. Então a gente vai entender que a vitória está no Senhor, mas Deus é que é de nós, jovens, perseverança. A gente vai perceber que toda a construção da armadura de Deus, os utensílios, não é de um dia para o outro. É uma perseverança, é uma insistência. E através disso, você que me escuta, jovem, você vai vencer essas batalhas. Vai vencer suas crises, suas guerras, e através da perseverança. Porque a perseverança também em Deus, na presença de Deus, pela direção de Deus, ela constrói em nós a armadura de Deus. Porque a perseverança demonstra uma dependência em Deus. E quando nós olhamos aqui, Paulo, ele instruindo a igreja de Efésios, dizendo, orando em todo tempo, a oração não tem que cessar. Aqui a gente percebe que mesmo depois de se revestir da armadura de Deus, tem que haver oração contínua. E a gente vai entender também súplica, insistência no Espírito, uma perseverança no Espírito, ou seja, investimento na vida espiritual, ou seja, ter discernimento no Espírito também para entender isso, e a palavra vigilância, vigiando nisso. Então a gente vai entender que não é só ter um revestimento das armaduras, não é só se revestir, mas tem que trazer uma vida de oração perseverante, de súplica e também de vigilância. A armadura de Deus, ela requer de nós perseverança, a armadura de Deus requer de nós súplica e também uma vigilância na nossa conduta. Todos os jovens da Bíblia Sagrada que a gente conhece, eles eram vigilantes. Eram homens cheios de Deus, jovens cheios de Deus, mas também traziam vigilância também. E nesta tarde, a gente vai estar finalizando, que você possa guardar essa palavra, ouvinte, você que me escuta, que você possa guardar essa palavra que foi dito aqui, e entenda que a sua batalha, ela é espiritual, mas Deus requer de você revestimento, Deus requer de você que você entenda que você depende dele, e Deus requer de você que você persevere na oração. Não desanime, não desista, mas permaneça. E entenda que é através de você perseverar, permanecer, através da armadura sobre sua vida espiritual, Deus vai te dar graça para vencer. Amém? Que Deus abençoe sua tarde, poderosamente. Quero aqui agradecer a Deus por esse momento. E vamos dar os avisos da obra do Senhor, né, irmã Camila?
3: É verdade, gente. Hoje, né? Hoje é sábado, eu ia falar que é sexta-feira. Hoje, como vocês sabem, segundo sábado do mês, né? A nossa Santa Ceia, né? Você que tiver oportunidade, estiver aqui com a gente hoje, a gente aguarda a partir das 18h30, né? A nossa ceia de expansão. Amanhã a gente tem ceia pela manhã também, em todos os horários, como é todo domingo de ceia, né? Como é de praxe. Se você tiver oportunidade, venha hoje. Se não tiver, venha amanhã pela manhã. Né, se puder fazer um jejum ao Senhor, faça, né? Porque nada que a gente fizer vai ser digno do que ele fez, né? Então, se puder, se reveste, ora, venha à casa do Senhor pela manhã, agradeça, participe do corpo de Cristo, né? Porque a gente sabe que a gente tem que buscar ter intimidade com o Senhor, buscar que o Senhor conheça a nós pelo nome, mas também temos que estar na casa dele, né? Temos que participar dos princípios, temos que participar das atividades, né? Temos que agradecer ao Senhor, né? Porque a gente sabe que a casa do Senhor é a casa de oração, né? É o nosso pronto-socorro, né? Como a gente costuma falar que a Igreja dos Amor é o nosso pronto-socorro. Então venha, né? Estejam conosco, a gente aguarda aqui, né? Se não tiver oportunidade, acompanhe, né? Pelo YouTube, acompanhe pela rádio, mas não deixe de todo o tempo que você tiver engrandecer o nome do Senhor, né? Segunda-feira, culto doutrinário, como todo mundo já sabe, quem tiver oportunidade, venha, né? Como vocês sabem, a gente, né, trocou de pastor há pouco tempo, então você que ainda não teve oportunidade de conhecer o novo pastor, venha, seja bem-vindo, né? Que o Senhor esteja com vocês onde vocês estiverem, mas sempre que vocês tiverem oportunidade, venha à casa do Senhor agradecer, né? Porque é como a gente comentou aqui, o Senhor faz todas as coisas, né? Então a gente tem que buscar ser grato todos os dias, amém?
1: Deus abençoe a todos poderosamente. E falando, é isso mesmo, a reforçando que a irmã Camila disse, venha para o culto de Santa Sé hoje para ouvir a palavra. Será ministrando a palavra o presbítero Gilmar Santos, uma bênção nas mãos do Senhor. E segunda-feira, irmã Camila, é um seminário familiar.
3: É verdade, gente, desculpa, eu falei que é um culto doutrinário, mas a gente tem uma segunda-feira no mês que é o seminário da família, né? E essa segunda-feira, não menos importante, né, a partir das 17 horas a gente vai ter o seminário da família com o tema Família, meu primeiro ministério, né? Você que tiver oportunidade, aproveitar que é feriado, né? Pega sua família, vem pro culto à noite, cultuar ao Senhor, aprender mais ainda no Senhor, né? Que estaremos todos aqui em uma só fé e uma só união, amém?
1: Amém. Que Deus abençoe os ouvintes poderosamente. Quero agradecer a Deus por essa oportunidade. Quero agradecer a irmã Ana aqui. Primeira amém. Vez, Deus abençoe.
3: Seja bem-vinda, Ana, à nossa rádio. Que Deus te abençoe. Obrigada. Que Deus continue te guiando, né? E que todas as vezes que você estiver dentro desse ambiente, o Senhor fale com você assim como fala com cada um de nós. Amém? Amém. Mais uma vez, obrigada por participar.
1: Tá, Deus abençoe a irmã Camila poderosamente, tá, amém, aí também. Deus abençoe nosso irmão Gideon, que está aí nos ajudando sempre na rádio. Deus abençoe a vida dele poderosamente. Deus te abençoe, ouvinte, que nos acompanhou aqui até a programação. Que Deus abençoe a sua casa. Amém. Vamos fazer uma oração para encerrarmos. Amém. Senhor meu Deus e maravilhoso Pai, neste momento, Senhor Jesus, eu quero agradecer ao Senhor por essa oportunidade, por este momento aqui, Pai, na tua casa. Ó Pai, que essa mensagem possa, meu Pai querido, a cada momento falar mais e mais o coração deste ouvinte de uma forma poderosa e tremenda. Que o Senhor possa, Pai, revestir a vida dele e a vida dela, meu Pai, de uma maneira poderosa e tremenda, meu Deus, em nome de Jesus, ó Deus de maravilha, eu apresento, meu Pai, este jovem, esta moça também nas tuas mãos, ó Pai, reveste a vida dele, reveste a vida dela, Senhor, que baixe, Pai, da tua graça, do teu poder, meu Pai, no nome de Jesus, Senhor da glória, te damos graça, Pai, te glorificamos, ó Deus, por esse momento, essa oportunidade aqui na programação, é o que nós vamos e pedimos ao Senhor, no nome de Jesus. Aqui eu vou despedir de vocês, seu irmão em Cristo Jesus, juntos, Natanael.
4: A irmã Ana Clara
3: e a irmã Camila agradece cada um de vocês pela oportunidade, viu? Deus abençoe e até semana que vem, se Deus

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10: 15 horas e 3 minutos.
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2: 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Projeto Água para o Nordeste. Esse projeto tem como objetivo garantir o acesso ao recurso mais básico e essencial para a sobrevivência: a água. 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
4: A paz do Senhor, irmão. Aqui é a Francisca, aqui da Zona Sul, São Paulo, Tapicirica da Serra. Olha, eu quero contar uma benção que eu recebi das mãos do Senhor Jesus. Aí eu fazendo meus exames de rotina, né, no posto de saúde, a médica me pediu um exame de mamografia. E aí eu fiz. Quando eu recebi os resultados, não deu nada. Estava tudo bem. Mas só que veio pedindo para mim fazer todo ano, né? E aí, quando foi em 2020, fechou e eu não... por causa da pandemia, e eu não fiz. Aí, quando foi em 2021, eu fiz novamente. E aí, quando eu recebi o resultado, veio falando assim que eu estava com um pouco de infecção no meu seio esquerdo, né? E ali eu fiquei preocupada, mas confiando no Senhor. E ali a médica pediu uma ultrassom. Aí ela deu encaminhamento e enquanto eu esperava o chamado para me fazer a ultrassom, eu fiz um voto com Deus. Se Deus me curasse aquela infecção que eu fiquei preocupada, né? Me curasse, é que eu ia pagar um carnezinho da Fundação Rever de agradecimento a Deus e também contaria a benção. Ali eu fiquei esperando, né, o chamado para me fazer a ultrassom. Aí demorou até um pouco, né, mas depois chegou o chamado para me fazer. Aí eu fui lá, fiz a ultrassom, né. Aí quando eu recebi o resultado da ultrassom, irmão, não deu nada na minha ultrassom, deu tudo normal, sem problema nenhum no meu seio. Graças a Deus. E eu hoje estou pagando meu voto, né, que eu fiz com Deus de contar a benção. Graças a Deus eu fui curada daquela infecção, né? Não deu nada na ultrassom. Graças a Deus, eu agradeço a Deus muito, porque Ele é maravilhoso na nossa vida. Se nós pedir com fé, nós alcançamos a vitória. Eu alcancei essa vitória. Graças a Deus. Graças a Deus que não deu nada e eu estou curada para a glória de Deus. E agradeço a oportunidade em nome de Jesus.
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Glória, oh glória, oh glória, Deus orienta a nossa vida, meu Pai. Ah, Senhor Jesus, dá-nos força para perseverar, Senhor. Eu sou pobre e necessitado, mas o Senhor cuida de mim. Nós somos pobres, nós somos necessitados, Senhor, oh glória, da Tua misericórdia, Senhor, da Tua presença. Oh Pai, do Teu toque, batiza, Senhor, batiza, Senhor, batiza. Enche, meu Pai, aleluia, cada vaso, Senhor, da boa medida, recalcada, cada sacudida, transbordante, meu Pai, aleluia, dai, Senhor, a porção dobrada, meu Deus, a porção dobrada, oh, glória do Teu Espírito Santo, Senhor, derrama, derrama mesmo, Senhor, a porção dobrada do Teu Espírito Santo, Senhor Jesus, usa-nos, Senhor, oh, glória a Deus, com poder e com autoridade para pisar escorpiões e serpentes e toda a fúria do inimigo, Senhor Jesus, dai-nos poder, Senhor Jesus, derrama do Teu poder, usa minha irmã, Senhor Jesus, usa esse vaso, meu Deus, o meu irmão, aleluia, Pai, no dom de cura, meu Pai, na palavra da ciência, meu Deus, usa mesmo, derrama, derrama, derrama, meu Pai, derrama, e ela canta namastê, Senhor, oh glória, derrama o dom, Senhor Jesus, derrama os dons mais excelentes do Teu Espírito Santo, batiza, meu Pai, batiza, renova essa vida, renova, Senhor Jesus, batiza, Senhor Jesus, oh glória, com a palavra de ciência, com a palavra de, aleluia, de sabedoria, com dom da fé, Senhor, aumenta, Senhor Jesus, aleluia, Senhor, oh glória, o fogo mesmo, Senhor, aderá continuamente sobre o altar e não se apagará, oh glória, Deus, derrama, derrama do fogo, meu Pai, derrama do poder da unção, do Espírito Santo, oh glória, oh glória, oh glória, Deus, aleluia, Senhor Jesus, derrama o dom da profecia, meu Pai, ah Pai, derrama, Senhor Jesus, oh glória, o dom de maravilhas, Senhor Jesus, derrama o dom de língua, Senhor, o dom de discernir os Espíritos, o dom de interpretar as línguas, meu Deus, dá vitória. Ah, Pai, batiza, batiza, Senhor, batiza mesmo, meu Deus, batiza, Senhor, com o Teu poder, tem misericórdia, meu Pai, tem misericórdia, Senhor, oh glória a Deus, é mais um pouquinho, meu Pai, oh glória a Deus, aleluia, derrama do Teu poder, Senhor, da Tua graça, da Tua presença, ó Deus, vivo Deus Santo, e a canta lamacê, Senhor, oh glória, oh glória, oh glória a Deus, oh glória, batiza, batiza, batiza, batiza, batiza, batiza, batiza, meu Pai, batiza, Senhor, enche, enche mesmo, Senhor Jesus, o dom da cura, o dom de maravilha, Senhor, Pai, opera milagre nessa tarde, né? Senhor Jesus, oh glória. Oh glória a Deus, abençoa, meu Pai, nossos irmãos que se unem conosco na cadeia de rádio, meu Pai, dá vitória para essas vidas, Senhor, abençoa, entra nessa casa, entra nessa vida, entra nesse carro, meu Deus, oh glória, oh glória, oh glória, oh glória, vai abençoando, meu Pai, vai abençoando, Senhor Jesus, essa pessoa que ora conosco, Senhor, que ora conosco, que ora com a Tua igreja, aleluia, aqui com a sede mundial, meu Pai, oh glória a Deus, abençoa essa vida, abençoa essa casa, abençoa mesmo, Senhor Jesus, esse caminho, abre, Senhor Jesus, as portas, multiplica, Senhor, multiplica a Tua vitória, multiplica a Tua bênção, multiplica o Teu poder, Senhor Jesus, a Tua compaixão, a Tua misericórdia, manda fogo mesmo, Senhor, manda fogo mesmo, ajuda, Senhor Jesus, ajuda, ajuda-nos, meu Pai, oh glória a Deus, aleluia, nessa missão, Senhor, abençoa o trabalho da Fundação Reviver, abençoa o trabalho da Associação Help, abençoa, meu Pai, oh glória a Deus, o trabalho com as crianças, Senhor Jesus, dá vitória, meu Deus, dá vitória também, Senhor Jesus, oh glória a Deus, com cada um dos trabalhos da Fundação Reviver, manda fogo do céu, Senhor, manda fogo do céu, oh glória a Deus, oh glória a Deus, oh glória a Deus, aleluia, meu Pai, dá vitória para esse vaso, Senhor, dá vitória em nome de Jesus Cristo, abençoa, abre os caminhos para esse jovem, Senhor, abre os caminhos, abre o entendimento da Tua palavra, Senhor Jesus, para essa vida, salva mesmo, Senhor, salva mesmo essa vida, em nome de Jesus Cristo, Rei dos Reis, Senhor dos Senhores, nós clamamos a Ti, Senhor, nós clamamos a Ti, Senhor Jesus, certos da vitória, certos, Senhor Jesus, oh glória da Tua resposta, responde, meu Pai, responde com fogo, oh glória, abençoa nossos irmãos, Senhor Jesus, que oram conosco no YouTube, nossos irmãos que oram conosco,
aleluia, no Instagram, no Facebook, nossos irmãos que oram conosco, Senhor, oh glória, aqui na sede mundial, nossos irmãos que oram conosco pela, aleluia, pela transmissão do rádio, da vitória para essas vidas, da vitória mesmo, entra nessa casa, entra nesse caminho, entra nessa vida, Senhor Jesus, salva, salva as almas, meu Deus, salva as almas perdidas, oh glória, oh glória, oh glória, oh glória, abençoa, abençoa esse caminho, meu Pai, da vitória, em nome de Jesus Cristo, em nome de Jesus Cristo, é mais um pouquinho, e que há de vir não tardará, meu Pai, oh glória, oh glória, glória, oh glória, Deus, aleluia, manda fogo mesmo do céu, manda fogo mesmo do céu, Senhor, Deus de poder, Deus vivo, Deus santo, oh Pai, oh glória, oh glória, oh glória, nós cremos no Senhor, na força, no teu poder, na tua misericórdia, na tua graça, Senhor, opera mesmo, Senhor, porque operando Deus, quem impedirá? Ajuda-nos, meu Pai, ajuda-nos a fazer a tua obra, ajuda-nos, meu Pai, no trabalho da fundação e viver da vitória, Senhor Jesus, ajuda-nos, Senhor, oh glória a Deus, aleluia, Senhor, tem misericórdia mesmo, Senhor, tem misericórdia mesmo, Senhor Jesus, move, move o teu poder, dai-nos força, dai-nos graça, dai-nos, Senhor Jesus, oh glória da tua unção, Senhor, unge a minha cabeça com óleo e meu cálice transborda, Senhor Jesus, segura, segura nas minhas mãos, Senhor, segura nas mãos dos meus irmãos, das minhas irmãs, segura mesmo, oh glória a Deus, aleluia, abençoa, meu Pai, e PDA Play, Senhor Jesus, toda essa equipe, abençoa em nome de Jesus Cristo, meu Pai, oh glória, da vitória para essas vidas, meu Senhor, da vitória para todos aqueles que clamam conosco, aleluia, oh glória a Deus, clama a mim, responder-te-ei e anunciar-te-ei coisas grandes e firmes que não sabes, mas que eu te mostrarei, invoca-me no dia da angústia. Eu te livrarei e tu me glorificarás, assim nós invocamos o teu nome, nós clamamos pela tua presença, oh Pai, muito obrigado, Senhor, muito obrigado por mais essa oração, meu Deus, muito obrigado por mais um dia na tua casa, muito obrigado pelo perdão dos pecados, pela redenção, Senhor, pelo teu sangue derramado na cruz, por tudo aquilo que o Senhor tem feito por nós, Senhor, aleluia, por muito obrigado, meu Deus, oh glória, por todas as coisas, oh glória a Deus, que o Senhor fez na nossa vida, na minha vida, meu Pai, muito obrigado, Senhor, por tudo, meu Deus, aleluia, pelas vitórias, pelas bênçãos, aleluia, pelos livramentos, Senhor, oh Pai, pelos ensinamentos, Senhor, oh glória a Deus, por cada dia, Senhor, que o Senhor tem estado conosco, muito obrigado, Senhor, por tudo, meu Pai, por tudo, Senhor Jesus, muito obrigado, Senhor, oh Pai, oh Deus vivo, Senhor, pelo meu trabalho, aleluia, pela minha família, oh Pai, pela aleluia, Senhor Jesus, pela esperança, a Pai, pela salvação, muito obrigado, Senhor Jesus, pelo teu sangue derramado na cruz, muito obrigado, Senhor, por mais essa oração, meu Deus, muito obrigado, meu Deus, aleluia, Jesus, oh glória, Davi falou, eu também posso falar,

0: Glória a Deus, aleluia. Maravilha, pode bater as palmas para Jesus, pode bater as palmas para Jesus, ô glória. Você está na casa de Deus, aqui é o lugar da bênção, aqui é o lugar da vitória, aleluia. Pode dar palma para Jesus, pode dar glória a Deus, pode dar aleluia, pode sentir a presença do Senhor, ô glória. Deixa Jesus entrar no seu coração, deixa Jesus entrar mais na sua vida, ô maravilha. Saúde o povo de Deus mais uma vez, com a santa paz do Senhor Jesus, ô glória, ô maravilha Jesus. Pode trazer aqui seu pedido de oração. Hoje é o primeiro dia da campanha da multiplicação. Hoje é o primeiro dia da campanha da multiplicação, ô glória. Pode trazer aqui, tenha fé, sem fé é impossível. Sem fé é impossível. Quem é aquele que crê, recebe. Aleluia, tenha fé. Traz aqui seu pedido de oração. Pode trazer seu pedido de oração. Ô glória a Deus, quem não trouxe seu pedido de oração, está vindo aqui pela primeira vez, não trouxe, deixou, trocou de bolsa, trocou de carteira, deixou na outra bolsa, deixou no outro paletó, é só ir lá no fundo. Vai lá no fundo, ô glória a Deus, ali na livraria tem uma bancada, você pega, tem caneta, você deixa lá, você escreve o seu pedido de oração, deixa lá, não, traz aqui. Se você não quiser trazer na minha mão, deixa na mão dos varões e das varões de fogo, dos obreiros da igreja, das obreiras da igreja, e eles trazem aqui para mim, e nós já vamos orar. Daqui a pouco nós vamos orar e Deus vai fazer o milagre. Deus vai visitar essa pessoa que está no hospital, essa pessoa que está desenganada, essa vai resolver esse problema que você tem na sua vida. Aleluia, creia. Sem fé é impossível agradar a Deus. Tenha fé. A oração do justo pode muito em seus efeitos. Aleluia. Eu creio na oração da igreja. Eu creio muito na oração da igreja. Deus e amor. Ô glória a Deus. Vamos louvar a Deus. A irmã Sandra, a irmã Luana já estão aqui para louvar a Deus. Aleluia. Nós vamos louvar a Deus como sempre. Como sempre a nossa liturgia é assim, nós vamos louvar a Deus com dois hinos e depois nós já vamos orar por todos os pedidos de oração. Você que está em casa, meu irmão, você que está em casa, minha irmã, você que está acompanhando no Instagram, no YouTube, no programa Voz da Libertação, deixa o seu pedido de oração lá no YouTube. Vai no YouTube, Igreja Deus e Amor Oficial, e deixa o seu pedido de oração no chat, porque nós já vamos orar. E você que quer evangelizar, que quer falar do amor de Deus, ô glória, você quer falar do amor de Deus, compartilha essa transmissão, compartilha, põe lá no grupo da sua família, para a sua família toda receber essa oração, receber a palavra de Deus, já compartilha imediatamente, por favor, em nome de Jesus Cristo, já compartilha essa oração, essa transmissão, para que nós possamos orar por toda a sua casa, por toda a sua família. Oh, glória a Deus, para que a palavra de Deus chegue nos corações e nas vidas. Vamos louvar a Deus, as palmas, o glória a Deus, o aleluia, são bem fortes para Jesus.
1: Glória a Deus. Cumprimento a igreja com a paz do Senhor Jesus. Amém.

Maravilha, bate mais forte as palmas para Jesus, bate mais forte as palmas para Jesus, ô glória a Deus, aleluia. Ainda dá tempo, vai lá no fundo, traz seu pedido, escreve seu pedido de oração, traz aqui, ó, quantas pessoas já estão com seus pedidos de oração aqui, aleluia, já depositaram.

0: Você que está nos acompanhando, aleluia, pelas redes sociais, vai no YouTube e põe seu pedido de oração. Igreja Deus e Amor Oficial. Vamos louvar a Deus, mais um hino e as palmas e o glória a Deus, aleluia, bem fortes para Jesus, ô glória.
1: Meu Jesus, somos nós capazes, Senhor Jesus. Nós vamos louvar o Senhor com o hino 192, irmãos da Arpa Cristã, 192.

Glória a Deus, aleluia. Fica de pé, fica de pé, fica de pé. Chegou o momento da vitória, chegou o momento da bênção. Já tem gente curada, já tem gente que chegou com o pulmão pesado, falta de ar, e agora já está tranquilo, já saiu aquele peso do pulmão, aquele peso que estava nas costas e até as costas, já sumiu em nome de Jesus Cristo. Aleluia, Jesus já está operando aqui. Ô glória, levanta as mãos, igreja, aleluia. Quem crê no milagre, levanta a mão. Ô glória, aleluia. Senhor meu Deus e meu Pai, Pai de poder, Deus de misericórdia, Senhor Jesus, olha aqui, Senhor, olha, Senhor, olha essas pessoas que estão com os nomes nesses papéis, essas pessoas que puseram o nome no chat de oração. Ô glória, ô Pai, aleluia, Senhor, nós

Nós esperamos em Ti, nós esperamos no Senhor, nós esperamos a Tua resposta, meu Pai, nós esperamos o Teu socorro, porque o Senhor é socorro, bem presente na hora da angústia. Invoca-me no dia da angústia, eu Te livrarei, Tu me glorificarás. Assim nós clamamos a Ti, Senhor, assim nós buscamos, meu Deus, a resposta. Responde, meu Pai, responde o nosso clamor, responde com fogo, meu Pai, responde, Senhor. Oh glória a Deus, entra nessa casa, entra nesse hospital, entra, meu Deus, oh glória, nessa enfermaria, Senhor, oh Pai de poder, tira, Senhor Jesus, essa dor, tira essa fraqueza, tira, meu Pai, aleluia, Senhor Jesus, esse câncer, queima todo câncer, Senhor, queima todo câncer, queima, meu Pai, tira, Senhor Jesus, essa enfermidade dos ossos, essa fraqueza, meu Deus, oh glória, dos músculos, Senhor, meu Deus, esse problema no sangue, meu Pai, oh glória a Deus, aleluia, esse tumor, Senhor Jesus, quebra, Senhor, quebra todas as pedras do rim, Senhor, quebra todas as pedras da vesícula, meu Deus e meu Pai, tira, Senhor Jesus, oh glória, tira essa enfermidade, meu Pai, tira essa enfermidade, oh glória a Deus, aleluia, das pernas, meu Pai, dos braços, oh Pai, do coração, Senhor Jesus, do intestino, oh glória, cura, meu Pai, cura essa vida, ah Pai, liberta, Senhor, liberta, liberta quem está preso no álcool, no jogo, Senhor, na prostituição, liberta, meu Pai, essa pessoa, oh glória a Deus, que está acorrentada por Satanás, meu Deus, vai queimando, Senhor Jesus, toda obra do inferno, toda obra do inferno, toda obra maligna, sai da nossa casa, sai da nossa vida, sai do nosso caminho, sai Satanás, sai Lucifer, sai Pombagira, Tranca-Rua, Exu-Caveira, Zé Pilintra, obra feita, saia, saia do nosso caminho, sai da nossa vida, sai do nosso trabalho, sai, sai em nome de Jesus Cristo, todo impedimento, todo demônio de loucura, de depressão, saia, saia pelo poder que é no sangue, toda a confusão mental, saia, saia, toda a fraqueza mental, saia, em nome de Jesus Cristo, saia dessa vida, saia dessa casa, saia desse caminho, em nome de Jesus Cristo, Senhor, passa a tua espada, meu Pai, passa a tua espada, vai na frente do meu irmão, da minha irmã, vai na frente da tua serva, vai na frente do teu servo, peleja, meu Pai, peleja por essas vidas, peleja por esse lar, por essa família, peleja mesmo, Senhor, dá vitória, Senhor Jesus, dá vitória para essa vida, abre, Senhor Jesus, todas as portas, multiplica a tua bênção, Senhor, derruba todas as muralhas, meu Deus. Deus, oh glória, move as águas do teu poder, meu Pai, move as águas do teu poder, da vitória, em nome do Pai, do Filho e do Espírito Santo de Deus, aleluia, glória a Deus, aleluia, Pai, oh Senhor Jesus, dá vitória, meu Pai, confirma, Senhor, confirma a tua vitória, Senhor, visita cada uma dessas pessoas, visita mesmo os que estão aqui, os que estão no chat, oh glória a Deus, aleluia, Pai. Amém, Jesus. Pode sentar e bater bem forte as palmas para Jesus. Dó maior, oh glória. Mostra

0: sangue. Oh, glória! Maravilha, quem crê no milagre fala, eu creio. Quem crê que Jesus já visitou aqui? Aqui eu estou vendo o que, que eu estou vendo? O que, que eu estou vendo aqui? Vitória. Quem está vendo o papel? Aqui nós estamos vendo vitória. Aqui tem um punhado de bênção, de vitória, de livramento. Jesus já visitou. Jesus já visitou quem está aqui, já visitou quem está em casa, já visitou você, aleluia, Jesus já está operando. Jesus já está operando. Quem sentiu o toque do Senhor? Quem sentiu o toque do Senhor? Quem sentiu a presença de Deus na oração de Deus? Quem sentiu a presença de Deus? Quem Jesus já te visitou? Aleluia, quem sentiu o fogo do Espírito nessa oração? Só quem sentiu o fogo do Espírito, levanta a mão. Não precisa levantar a mão se não sentiu, mas só quem sentiu o fogo de Deus nessa oração, segura a sua mão levantada para Jesus. Jesus está aqui, meu irmão. Bate palma para Jesus. Pode bater as palmas para Jesus. Oh, glória! Oh, glória a Deus! Aleluia! Louvado seja o nome do Senhor. Fica de pé, fica de pé, fica de pé. Pega a sua Bíblia. Pega a sua Bíblia. Aleluia, Jesus. É Gálatas capítulo 9, Gálatas capítulo 9, ô glória. Não, capítulo 6, que não tem 9, Gálatas capítulo 6.
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glória. Aleluia, Jesus. Maravilha. E não cansemos de fazer o bem, porque no tempo certo nós vamos ceifar. E daí ele termina, o apóstolo Paulo, ele termina dizendo para a gente não desfalecer. Então ele fala para não cansar e fala para não desfalecer. Aleluia. Não cansar e não desfalecer. Irmãos, tudo que a gente faz para Deus é verdade. Tudo que a gente faz para Deus é pouco. Tudo que a gente faz para Deus, meus irmãos, tem resposta. A palavra do Senhor diz assim: chegai-vos a Deus e Ele chegará a vós. Tudo que a gente faz, cada oração, cada clamor, cada momento em que nós estamos na vigilância. Aleluia. Aleluia. Porque tem gente que ora bastante, mas não vigia. Não adianta, tem que orar e vigiar. Orar e vigiar. Vigiar e orar. Vigiar sozinho não adianta. Crente que não ora não é crente. E crente que não vigia também não é crente. Não é assim? É assim. Por quê, meus irmãos? Porque a porta é estreita. A porta é estreita. E o caminho, meus irmãos, o caminho é apertado. E o caminho é longo. O caminho é longo. Tem que perseverar até o fim. Perseverar até o fim. E daí o apóstolo Paulo, ele escreve para a gente não nos cansar de fazer o bem. E quando ele está falando de cansar de fazer o bem, não é para Deus, porque Deus já fez muito mais para nós. Nós agora temos que fazer o bem porque nós somos crentes, porque nós somos de Deus, porque faz parte da nossa identidade, faz parte da nossa natureza, faz parte do nosso chamado, faz parte da nossa vocação, faz parte de ser uma nova vida, faz parte de ter um novo nascimento para Deus. Aleluia, porque quando a gente desce as águas batismais, quando a gente vê Jesus na cruz, nós somos nova vida. Nova vida. Na nossa vida, então, é tudo novo. É tudo novo. Aleluia, nós somos nova vida. Nova criatura. Nós temos um novo caminho, um novo jeito de pensar. E a gente não pode cansar de fazer o bem. Mas como assim cansar de fazer o bem? Irmãos, o bem que você faz nem sempre volta para você. Não é assim? Tem muita gente assim, eu sempre digo para os irmãos, sejam gentis com a vida, que a vida vai ser gentil com você. Mas nem tudo que a gente faz de bem, volta como bem. Não, não volta. Aleluia. Tem vezes que não volta mesmo, tem pessoas que às vezes você ajuda tanto. Todo mundo aqui já passou por isso, você ajuda tanto, você se dedica tanto, e aquela pessoa está sempre falando mal de você. Está sempre com raiva de você, está sempre com ódio. Aleluia, quantas pessoas, meus irmãos, na nossa vida, a gente se dedicou, deu coisas para elas, fizemos o que podia e muitas vezes o que não podia, e recebeu ingratidão. Aleluia, é assim. Por isso que o apóstolo Paulo, ele fala duas vezes, para a gente não desfalecer e para a gente não cansar. Porque cansa, cansa, porque nós somos... Temos uma natureza diferente do mundo. O mundo não tem a natureza de Deus. Quem é de Deus faz as coisas de Deus. Jesus nunca se cansou de mim. Jesus nunca se cansou de você. Nunca. Aleluia. Foi assim que Jesus fez conosco. E é assim que ele diz na palavra dele: não nos cansemos de fazer o bem. Porque o mundo não entende essa linguagem. Aleluia. E é por isso que a gente não pode cansar, porque às vezes a gente olha e fala, eu fiz tanto, e não resulta, não resolve. Essa pessoa continua assim. Trabalhei tanto, fiz tanto bem para essa pessoa me tratar dessa forma, me tratar dessa maneira, me desrespeitar dessa forma. E, aleluia, nós então não podemos desfalecer, não pode desanimar. Não desanima, minha irmã, não desanima, meu irmão, porque você foi chamado para fazer o bem. Para fazer o bem.
Aleluia. E a palavra do Senhor diz mais, para a gente pagar o mal com o bem. Por quê? Porque a gente vence o mundo. Quando a gente paga o mal com o bem, nós vencemos o mundo. Aleluia. O mundo quer que você fique como ele. O mundo quer que você feche o seu coração. O mundo conhece uma coisa: vingança, rancor, ódio. Aleluia. É isso que o mundo conhece. Isso que o mundo faz. Isso que o mundo sabe fazer bem. Aleluia. Nós não somos do mundo. Nós somos de Jesus. Nós somos de Deus. Aleluia. Nós não somos igual ao mundo. Deus nos deu um novo coração, uma nova mente, um novo olhar, uma nova esperança. Jesus mandou que a gente desse a outra face. A outra face. Aleluia. Jesus não quer que a gente se vingue. Jesus não quer que você fique com ódio. Jesus não quer que você pague com a mesma moeda. Aleluia. Isso estava no Antigo Testamento. Nós não somos do Antigo Testamento. Nós somos do Novo Testamento. Nós somos da graça. No Antigo Testamento era olho por olho, dente por dente. E agora? Agora não. Agora nós conhecemos o amor de Deus. E o amor de Deus nos enche. O amor de Deus nos completa. Aleluia. Agora nós fazemos o bem. Não porque a gente espera o bem, mas nós fazemos o bem porque é para isso que nós estamos aqui. Para cumprir com a nossa parte, para cumprir com a nossa missão, aleluia. Fazer o bem sem esperar a resposta. Aleluia, a gente faz o bem, não é porque a gente quer que o outro agradeça. A gente faz o bem porque é o certo. Porque a gente aprendeu de Deus assim. Aleluia, porque é assim que nós somos. Porque o Espírito Santo está na nossa vida. Aleluia, porque o amor de Deus transborda no nosso coração. Aleluia. Então, irmãos, a gente não pode cansar. Como é que é? Não pode cansar de fazer o bem. Jamais. Aleluia. Não pode cansar de fazer o bem. Mas, meus irmãos, às vezes, eu digo para os irmãos que é difícil. É difícil. Porque o mundo é duro. O mundo é muito duro. É assim mesmo. O mundo é mau. Não é assim, varão? O mundo é mau. O mundo é muito mau. Aleluia. E todo aquele bem que você faz, não volta para você. E você fica triste, eu fico triste. E a gente chora. Não é assim? É assim. É assim, porque não tem nada mais duro, meus irmãos, do que a injustiça. Mas o mundo é justo? O mundo não é justo. A gente não, justiça só com Deus. Aleluia. Então o mundo é injusto. O bem que você faz não é o bem que volta para você. Você faz o bem, a gente faz o bem porque é assim que tem que ser. Porque é assim que nós somos, porque você é de Deus, nós somos de Deus, aleluia. Então o bem está dentro de nós. Porque Jesus está dentro de nós. Jesus fez o bem para mim, Jesus fez o bem para você. E nós fazemos o bem porque é assim. Porque é o certo. Porque é assim que nós estamos felizes. Aleluia. Porque a gente não busca o mal de ninguém. Porque a gente não quer perseguir ninguém. Mesmo que aquela pessoa nos odeie. Mesmo que aquela pessoa, aleluia, busque o nosso mal. A gente não responde o mal com mal. A gente responde o mal com bem, porque nós somos da justiça. Nós somos da justiça, nós somos da fé. Nós somos do amor, nós somos aqueles que andam sobre as águas. Aleluia. Então, meus irmãos, a gente não cansa de fazer o bem. Não pode cansar de fazer o bem. Tem que continuar fazendo o bem. Aleluia. E às vezes parece que você faz o bem e não adianta nada. Aleluia. Mas adianta sim. Glória a Deus. Tudo que a gente faz de bem, adianta. Adianta. Por quê? Porque como diz a palavra do Senhor, no tempo certo nós
ceifaremos, aleluia. No tempo certo, nós ceifaremos, aleluia. No tempo certo, aleluia. Pode bater mais forte as palmas para Jesus. No tempo certo nós ceifaremos. Quanta coisa já acontece na nossa vida de bem, de bom, que a gente nem esperava. Quantas vezes acontecem as coisas e a gente não está nem esperando, ô glória. Quantas vezes acontece na nossa vida uma notícia boa que a gente não estava nem... Ô Jesus do céu. Que a gente não estava, que a gente não plantou, mas que Deus nos deu. Por quê? Porque Deus está vendo o nosso coração. Porque Deus conhece a nossa vida. Porque Jesus conhece a nossa necessidade. Porque Jesus sabe que nós estamos plantando no deserto. Nós plantamos no deserto, numa terra seca. Aleluia. E do mesmo jeito que você fazer o bem, é mesmo fazer o bem, é como plantar no deserto. Você coloca aquela semente e espera em Deus. Você faz sua parte, você tem que plantar, você tem que semear, você semeia. E quem é que faz quem faz aquela semente crescer? É Deus. Mas você fez a sua parte. Você fez a sua parte. O resto está na mão de Deus. O resto está na mão de Deus. E como uma semente, a semente ela é como a palavra de Deus, ela está ali plantada, a gente não está vendo. Mas ela tem que morrer para dar fruto. Aleluia. Aleluia, tem que morrer para dar fruto. Então, meus irmãos, a gente espera no Senhor. A gente espera em Deus. A gente planta o bem. A gente semeia o bem. Aleluia, espera que Deus faça a obra através daquilo. Aleluia, porque o Senhor diz que tudo que ligares na terra será ligado no céu. Tudo que ligares na terra será ligado no céu. Aleluia. Então, meus irmãos, a gente liga a pessoa com Deus. Pelo amor, pela fé, fazendo o bem, estendendo a mão, dando a outra face. Uma vez um amigo meu me perguntou: até quantas vezes a gente tem que perdoar? Aí eu falei, isso está na Bíblia, isso está fácil. Até 70 vezes 7. No mesmo dia. No mesmo dia. Aí ele respondeu, mas aí é difícil demais. Eu falei, pois é. Mas a gente tem o bem no nosso coração. Quanto mais a gente faz o bem, meus irmãos, mais você se acostuma a fazer o bem. Aleluia. Quanto mais você faz o bem, e às vezes você não recebe nenhuma gratidão. Aleluia. Às vezes você não recebe nenhum muito obrigado, mas você sabe que você fez a sua parte, e é isso que interessa. Aleluia. Mas você sabe que você plantou. Está plantado, você fez sua parte. Mas você se acostuma. E quanto mais a gente se acostuma a fazer o bem, mais perto nós estamos de Jesus. Mais perto nós estamos do Pai. Mais perto nós estamos do Mestre. Porque foi assim que Jesus fez conosco. Porque foi assim que Jesus tratou. Porque Deus amou o mundo de uma forma tal que deu o seu Filho. Para que todo aquele que nele crê, não pereça, mas tenha a vida eterna. Aleluia. E quem pode bater as palmas para Jesus? Pode bater as palmas para Jesus. Aleluia. Então, meus irmãos, fazer o bem sem olhar para quem, fazer o bem a tempo e fora de tempo, fazer o bem sem esperar uma resposta, fazer o bem mesmo quando a pessoa responde com mal, fazer o bem quando você está fazendo o bem e a pessoa está falando mal de você. Aleluia. Isso faz crescer. É isso que faz crescer. É isso que é o amor verdadeiro. O amor verdadeiro, ele não busca recompensa. Tudo sofre. Não é assim? Não é assim que está escrito? Tudo sofre, tudo padece. É isso. Ainda que eu falasse a língua dos homens e a língua dos anjos, sem o amor, eu não seria nada.
Sem o amor eu não seria nada. Então, a gente não se cansa. Não se cansa de fazer o bem. A gente faz o bem e vem o vento contra a gente, mas a gente continua fazendo o bem. A gente faz o bem e vem a tempestade, mas a gente continua fazendo o bem. A gente faz o vento e vem o tapa. E vem o soco, e vem o xingamento, mas a gente continua fazendo o bem. A gente prossegue carregando a nossa cruz. Aleluia! Por quê? Porque fazer o bem dá crescimento, irmãos. Do mesmo jeito que a semente cresce, aquela semente que a gente plantou também cresce na nossa vida. Porque quando a gente olha para trás e vê que fez o correto, que fez o bem, a gente fica feliz com Jesus. A gente fica contente com Deus, aleluia. Que quando a gente passou por aquele deserto, por aquela tempestade, a gente olha que a gente não deixou de ser um crente. Não deixou de fazer as coisas de Deus, mas continuou perseverando, fazendo a coisa de Deus. Isso dá crescimento. Isso dá crescimento, isso dá satisfação, aleluia. A gente aprende no Espírito. A nossa fé cresce. A nossa fé cresce. E no tempo correto nós ceifamos. Por quê? Porque nós crescemos. Nós crescemos. A palavra de Deus, o amor de Deus cresceu na nossa vida. Cresceu na nossa vida. Como que a gente sabe que o amor de Deus cresceu na nossa vida? Quando nós olhamos para trás e vemos que não deixamos de fazer o bem, que não cansamos, que não desfalecemos, mas que permanecemos firmes. Firmes na presença do Senhor, fazendo aquilo que Deus espera. O que que Deus espera de nós? Que nós façamos o bem. Quem que espera isso? Deus. Ele espera que você faça o bem. Ele espera que você esteja firme na presença dEle. Quem nos separará do amor de Cristo? Quem nos separará? Nada. Nada nos separará do amor de Cristo. Aleluia. Essa é a doutrina, meus irmãos. Essa é a doutrina do crente. A doutrina do crente é isso. No caminho está cheio de pedra, no caminho tem espinho, mas o crente, ele brilha, ele é sal da terra, ele é luz do mundo, aleluia, pode bater mais forte as palmas para Jesus. O caminho é trevas, meus irmãos, o caminho são trevas, o caminho é espinho, o caminho é difícil, aleluia. Mas nós vamos com Jesus nesse caminho. Nós vamos com Jesus, e quando a gente não aguenta mais andar, é Jesus que carrega a gente. Aleluia. A gente não arreda. Porque o amor de Deus está no nosso coração. A presença de Deus está na nossa vida. E quando que a gente sabe que o amor de Deus e a presença de Deus está na nossa vida, no nosso coração? Quando a gente não arreda. Quando a gente não cansa, quando a gente não deixa de fazer aquilo que Deus quer que a gente faça. Aleluia, sua missão, a minha missão é fazer o bem. A sua missão não é se vingar, a minha missão não é se vingar. A nossa missão, o nosso chamado, a nossa vocação não é ter raiva, não é ter ódio, não é chegar e falar, então tá bom. Uma vez já preguei isso, não é isso? Quando começa o então tá bom, acabou o crente. Não é? Então tá bom. Não, faça isso não. Faça isso não. Não tá bom. Só tá bom quando a gente faz a coisa que Deus pediu pra gente fazer. Aleluia. Quando a gente vence. Quando a gente anda sobre as águas. Quando a gente vence a tempestade. Aleluia. Quando a pessoa vem pra te bater, pra te matar, e você espera. Você espere Deus. Aleluia. Porque é assim. Porque o crente, ele sofre quieto. Ele espera no Senhor. Aleluia. Jesus sofreu calado. Glória a Deus. Jesus não respondeu nada.
Aleluia. Foi assim que falaram. Você não responde nada, você fica quieto. Você sabe que eu tenho poder. Aí Jesus falou, você não tem poder. O poder que você tem foi Deus que deu. Aleluia. Quem tem poder de verdade é Deus. Aleluia. O crente espera naquele que tem poder de verdade. Não no poder do mundo. Porque o poder do mundo passa. E o poder do mundo está aqui para tirar você, crente, do seu centro. Para tirar você, minha irmã. Você, varão de Deus. Para tirar você do seu caminho. Aleluia. É para isso que o mundo está. Para tirar a gente do nosso caminho. Para tirar a gente do nosso centro. Para tirar o amor de Deus que está no nosso coração. Aleluia. Mas o amor de Deus está cravado no nosso coração. A palavra de Deus está cravada, está escrita nas pedras do coração. Não está escrita aqui. Está escrito aqui, nas pedras do coração. Por que pedra? Porque o coração não é de pedra. O coração não é de pedra, mas quando ele diz pedra do coração é porque não vai apagar de jeito nenhum. Está firme. Está marcado, está cravado, nada tira, nada apaga. Está escrito aqui nas pedras do coração, assim como Deus escreveu com a mão dele, nas pedras para Moisés. Agora está escrito no nosso coração. Ninguém quebra, ninguém destrói, ninguém joga fora. Está aqui, está comigo. Está com você, você leva para sempre. Você leva para o céu. Porque nós vamos ceifar e eu sei que nós vamos ceifar. Aleluia, tudo bem que a gente plantou, está escrito lá no livro. Lá naquele livro, está escrito lá. Tudo que você fez, não vai perder uma linha sequer. Uma linha. Aleluia. Está tudo no seu galardão. Está tudo na presença de Deus. Aleluia. E no tempo certo nós ceifaremos. No tempo certo nós vamos receber. Aleluia. O Senhor Jesus, ele diz para a gente guardar tesouro no céu. Como é que ele diz para guardar tesouro? No céu. Aleluia, para guardar tesouro no céu. Por quê? Porque nós vamos recolher esse depósito. Está guardado aonde? No céu. Aleluia, bate palma para Jesus, bate palma para Jesus, bate palma para Jesus. Oh glória, aleluia, louvado seja o nome do Senhor. Maravilha, Jesus, glória a Deus. Vamos louvar a Deus, irmã Luana, louva a Deus e as palmas louva a Jesus. Glória a Deus. Maravilha, Jesus. Glória a Deus.

aleluia. Graças a Deus. Quem ainda não entregou sua vida para Jesus, entrega seus caminhos ao Senhor, confia nele e ele tudo fará. Jesus está voltando. Você, meu irmão, minha irmã, Jesus está te chamando. Aleluia, vem para Jesus. Aceita Jesus como seu Salvador. Se você está afastado dos caminhos do Senhor, vem para o bom lado, vem para Jesus. O bom da vida é Jesus. O bom da vida é ter Jesus, estar nos caminhos do Senhor. Vem para frente, aceita Jesus, entrega a sua vida para Jesus. Oh glória, desde o dia que eu levantei minha mão para Jesus, Jesus nunca mais largou da minha mão. Desde o dia que eu aceitei Jesus, Jesus mudou minha vida, Jesus muda a sua vida, Jesus mudou minha vida, Jesus muda a sua vida. Creia, aceita Jesus, entrega seus caminhos ao Senhor, confia nele e ele tudo fará. Jesus está voltando, minha irmã. Jesus está voltando, vem para os caminhos do Senhor, vem andar nos caminhos de Deus. Aleluia, vem estar com Jesus. Oh glória a Deus, aleluia. Aceita Jesus como seu Salvador. Nós vamos orar por você. Aleluia, nós vamos apresentar você para Deus. Tudo aquilo que ligares na terra será ligado no céu. Vem para Jesus. Ah, irmão, eu não tenho força. A palavra do Senhor diz que tudo o que ligares na terra será ligado no céu. Nós vamos orar e Deus vai te receber. Aleluia. Aleluia. Ah, mas eu tenho vergonha. O Senhor Jesus disse assim: aquele que me confessar perante os anjos de Deus, perante os homens, eu confessarei perante os, perante o meu Pai, perante os anjos de Deus. Aleluia, aceita Jesus, glória a Deus, aleluia, é maior. Vem para os caminhos do Senhor.

para Jesus, aleluia, eu sou o caminho e a verdade e a vida. Vem para os caminhos do Senhor, aleluia. Quem está afastado, volta para Jesus. Volta agora. Volta para os caminhos do Senhor. A oportunidade está dada. Quem está em casa, aceita Jesus, volta para os caminhos do Senhor. Procura a Igreja Deus de Amor mais perto da sua casa. Se você está aceitando Jesus e você está voltando para Jesus, escreve no nosso chat. Eu estou voltando para Jesus. Eu estou aceitando Jesus. Procure a Igreja Deus de Amor mais perto da sua casa. Fala para o pastor que você aceitou Jesus. Fala para o pastor que você reconciliou com Deus. E ele vai orar por você, ele vai ungir você. E ele vai te dar as instruções. Vem para Jesus, a oportunidade está dada. Amanhã pode ser tarde demais. Vem para os caminhos de Deus, aleluia, graças a Deus. Levanta a sua oferta. Oh, glória. Maravilha, pode bater as palmas para Jesus. Levanta a sua oferta, aleluia. Oh, glória. Oh, glória, oh, glória. Levanta para Jesus, levanta para Jesus, levanta. Levanta o seu voto, levanta a sua oferta. Levanta para Deus, aleluia. Santo é o nome do Senhor. Hoje é o primeiro dia da campanha da multiplicação. Se tiver alguém que aceitou Jesus, traz aqui na frente. Alguém que reconciliou, pode trazer aqui na frente. Aleluia. Oh, glória. Campanha da multiplicação. Esse é o voto da multiplicação. Aleluia, é o voto da multiplicação. Aquele que planta pouco, colhe pouco. Creia na vitória, creia na bênção. Jesus está aqui, Jesus está passando no nosso meio. Oh, glória a Deus, aleluia. Oh, glória, levanta para Jesus. Creia na vitória, pega, se apodera da sua vitória. Levanta o seu voto, levanta a sua oferta. Faz seu Pix, 43208. 43208-040-0001-36. Pega o aplicativo do banco, pega o aplicativo do banco, pode desbloquear, pode ir na parte do Pix, vai lá no Pix, vai lá no Pix, que eu vou te falar a chave Pix. Já abriu o aplicativo do banco? Já abriu, minha irmã? Já abriu, irmão? Abriu aí em casa? Abre o aplicativo do banco, pode abrir o aplicativo do banco. Aleluia! Aí você vai e coloca a chave Pix, 43208-040-00. Mais devagar, 43208-040-0001-36. Está na tela, é só apontar para o QR Code os nossos irmãos que estão aí, nossos irmãos que estão acompanhando isso com mais de uma tela, é só apontar o seu celular para a sua tela e você já pode fazer, aleluia, o seu voto da multiplicação, o seu voto da vitória. Aleluia, Jesus vai abrir essas portas, Jesus vai fazer chover, vai chover. Vai chover bênção, vai chover multiplicação, vai chover vitória. Pode crer, levanta, levanta o seu voto que vai chover. Vai ter vitória nessa casa, vai ter vitória na sua vida, vai ter vitória na sua família. Toma posse da vitória, toma posse da bênção. Se a luta está grande, é porque a vitória é maior. Se a luta vem é porque a vitória é maior, aleluia. Levanta para Jesus, creia. Esse é o momento de fé da igreja. Esse é o momento de receber bênção. Senhor meu Deus e meu Pai, Pai de poder, Deus de misericórdia. Senhor Jesus, dá vitória para minha irmã, dá vitória para o meu irmão. Multiplica a tua vitória, multiplica a tua bênção, multiplica, Senhor. Multiplica, Senhor Jesus, aleluia, Senhor. Multiplica a saúde, multiplica a paz, Senhor Jesus, a alegria nessa casa. Multiplica, Senhor Jesus, a harmonia nos corações. Multiplica, Senhor Jesus, oh glória a Deus, a vitória, aleluia, Pai. Multiplica mesmo, Senhor, em nome do Pai, do Filho e do Espírito Santo de Deus. Deposita na salva, deposita na salva. Oh, glória, aleluia, louvado seja o nome do Senhor. Pode passar o voto para a semana que vem, pode passar o voto da multiplicação para a semana que vem. Me dá um também, que eu preciso da bênção, eu preciso da vitória, pastor. É isso mesmo, recebo a minha bênção aqui, já está na minha mão, aleluia.
Esse vitória, como é que chama esse envelope? Esse envelope se chama bênção. Isso aqui não é papel, isso aqui é bênção. Isso aqui é vitória. Isso aqui é multiplicação. Isso aqui é fé. Fé. Para quem não tem fé é um papel. Para quem não tem fé é uma obrigação. Para quem não tem fé não é nada de bom, mas para quem tem fé, isso aqui é tudo de bom. Isso aqui é a vitória. Ah, irmão, isso é só um papel. É só um papel, eu sei. Mas o meu propósito com Deus não é de papel. O meu propósito com Deus, aleluia, é de sangue, é de fé, é de amor. Aleluia. Pega esse voto. Pega esse propósito com Deus. Creia na multiplicação, creia na vitória. Creia na bênção na sua família, na sua casa, creia. Sem fé é impossível agradar a Deus. Aleluia. Fé é uma coisa que a gente carrega. Carrega. Tenha fé com você. Creia na multiplicação. Você precisa da multiplicação, minha irmã. Você precisa da multiplicação, jovem. Pega esse envelope. Pega esse envelope. Aleluia. Pode pegar o envelope. Quem não tem como pegar o envelope, mas tem fé, segura a sua mão levantada. Eu não falei quanto que tem que pôr. Eu só falei para ter fé. Eu não falei põe 50, 100, 10, 5, não falei nada. Aleluia, eu não falei nada, eu só falei para você ter fé em Deus. Tenha fé que Deus vai fazer, vai honrar a sua fé. Fica de pé, irmão, fica de pé, irmão. Fica de pé na presença do Senhor. Fica de pé, ô glória. Você quer receber sentado, irmã? Vigia, vigia, sem fé não tem como, irmão. Aleluia, fé sentado não. Fé tem que estar em movimento. Fé tem que estar em movimento, creia, creia, se apodera, vai, luta por essa bênção. A bênção de Deus, como dizia minha esposa, não é rifa. Quem entendeu? Irmã Rosa falava, voto não é rifa, voto é fé. E voto é bênção de Deus, a gente não quer. Aleluia. Toma posse da vitória. Senhor Jesus, meu Deus e meu Pai. Pai de poder, Deus de misericórdia, abençoa teu servo, Senhor Jesus, pela fé, meu Pai. Abençoa, Senhor Jesus, responde, Senhor, com fogo. Responde com fogo, dai a multiplicação, meu Pai. Dai a multiplicação, Senhor Jesus. Abençoa, Senhor Jesus, abençoa essa vida. Abençoa esse caminho, abençoa essa casa, abençoa essa família. Abençoa em nome de Jesus Cristo. Pode guardar a vitória. Pode guardar direitinho a vitória. Aleluia, pode guardar o seu voto, pode ficar em pé, pode bater as palmas para Jesus também. Fique em pé, porque o tempo está voando. Ô glória, o tempo voa. Põe a mão na cabeça. Quem crê na revelação de Deus, põe a mão na cabeça. Aleluia, eita. Quem crê na cura, põe a mão na cabeça. Ô glória, quem crê que Jesus está aqui, põe a mão na cabeça. Ô glória a Deus, aleluia. Senhor, meu Pai, meu Deus, ó Senhor. Olha, Senhor Jesus, os teus servos, as tuas servas, Senhor. Aleluia, com a fé, Senhor. Agora, glória a Deus, aleluia. Com a fé em prática, meu Pai. Pai de poder, Deus de misericórdia, Senhor. Cura essas dores, tira essa fraqueza. Tira, meu Deus, aleluia. Aleluia, Pai, todos esses impedimentos. Meu Deus, meu Pai, dá vitória para essa vida. Senhor, Senhor Jesus, Deus vivo, Senhor. Confirma teu poder, a tua graça. E Senhor, meu Pai, Senhor Jesus, cura, meu Deus, cura essa perna, cura essas dores. Tira, Senhor Jesus, essa fraqueza. Tira, Senhor Jesus, oh glória, essa dor na cabeça. Em nome de Jesus Cristo, tira esse caroço, meu Pai. Tira esse caroço, meu Deus. Move as tuas mãos. Põe as tuas mãos, Senhor, ensanguentadas sobre essa vida e dá vitória. Dá vitória, meu Deus, dá vitória, Senhor Jesus. Move as tuas mãos. Move as águas do teu poder.
poder, move, Senhor Jesus, a tua misericórdia, a tua graça, a tua unção, Senhor. A paz, Senhor Jesus, Deus vivo, Espírito Santo, revela, Senhor. Mostra, Senhor, mostra a tua vitória, mostra a tua bênção, em nome de Jesus Cristo. Pode sentar, pode sentar, pode sentar, pode sentar, pode sentar, pode sentar. Oh, glória a Deus, aleluia. Davi falou, eu também posso falar, o Senhor é meu pastor e nada me faltará. Davi falou, eu também posso falar.

Jesus está curando nesse lugar. Jesus está curando nesse lugar. O homem das mãos furadas está passando por aí. Aleluia, o milagre está passando por aí. Quem está curado? Quem está curado? Quem está curado? Procura a sua dor. Procura a sua dor. Procura a sua dor. Procura aquela fraqueza, aquela tontura. Pode procurar que já foi. Procura aquela dor nas pernas. Pode procurar em nome de Jesus Cristo. Aquele caroço que você tinha não tem mais, minha irmã. Pode procurar em nome de Jesus Cristo. Pode procurar. Pode passar a mão na cabeça. Quem tinha um caroço aqui nas cabeças que não tem mais. Pode procurar em nome de Jesus Cristo. Pode procurar aquele zumbido que você estava no ouvido que não está mais. Pode tapar um ouvido e ficar só com o ouvido que zumbia, que não está mais zumbido. Oh, glória a Deus, aleluia. Cadê? Segura a mão levantada, quem está curado. Só quem está curado, só quem está curado. Olha que bênção. Olha que vitória. Bate palma para Jesus, igreja. Bate palma, bate palma, bate palma, bate palma. Bate palma, oh glória. Aleluia. São 39 pessoas. Que o Espírito Santo de Deus, que não se engana, ele me diz aqui, coração, coração, coração está ruim, irmã, coração está ruim, irmão, você sobe uma ladeira e não aguenta, sobe uma escada e já está só o sangue, é dessa forma, seu coração está fraco, cadê essas pessoas, cadê? Cadê? Põe a mão na cabeça, pode ajoelhar. Senhor Jesus, meu Deus e meu Pai, cura esse coração, meu Deus. Cura. Cura, meu Pai, cura agora, Senhor. Cura, Senhor Jesus, cura todos esses 39. Em nome de Jesus Cristo. Fala assim, obrigado, obrigado, Senhor Jesus. Bate palma para Jesus, bate palma, bate palma, bate palma. Ô glória! Ô glória! São 28 pessoas, aleluia. A medicina de Jesus passou por aqui. Ô, glória. A medicina de Jesus está aqui. 28 pessoas que estão com a garganta ruim. Ô, glória a Deus. Cadê essas 28? Cadê essas 28? Receba, receba. Pode ajoelhar e falar. Obrigado, obrigado, obrigado, Senhor Jesus. E bate palma para Jesus, bate palma para Jesus. Ô, glória a Deus. Aleluia. São 32 pessoas que o Espírito Santo de Deus, que não se engana, ele me revela. Aleluia. Louvado seja Deus. Campanha da multiplicação. O Espírito Santo de Deus está me revelando campanha da multiplicação? Não. O Espírito Santo de Deus está me revelando a multiplicação. Multiplicação na sua vida. Aleluia. E não é de dor, não. Não é de dor, sai daí, diabo. Não é de dor, não. Não é de problema nem de tribulação. Aleluia. Toda essa tribulação que está na sua casa vai sair. Vai sair. A bênção vai se multiplicar. A bênção vai multiplicar na sua casa e é toda. É metade, não. É toda. Toda a tribulação. Cadê essas pessoas? Vai sair da sua casa. Vai sair, em nome de Jesus Cristo. Não é uma, nem duas, nem três, são todas. Todas, todas, toda a tribulação vai sair. Cadê, cadê vocês? Pode ajoelhar e falar obrigado, obrigado, Senhor Jesus. Bate palma para Jesus, igreja. Ô glória, ô glória, aleluia. O Espírito Santo de Deus, que não se engana, ele me revela aqui 47 pessoas. Ô glória, as 47 últimas pessoas. Ô glória a Deus, aleluia. Até aqui, o Senhor nos ajudou. Até aqui você foi ajudado. Eu estou falando de ajuda, ajuda de outras pessoas. Vocês 47, você tem 47 pessoas que você está sendo ajudado. Você está sendo ajudado. Pela misericórdia de Deus. Pela graça de Deus. Mas agora é você que vai ajudar. Vai inverter. É,

agradecer, pode ajoelhar onde você está e falar obrigado, Senhor Jesus. Bate palma para Jesus, bate palma para Jesus, bate palma para Jesus, bate palma para Jesus, ô glória! Mas essas palmas estão muito fraquinhas, vocês não estão acreditando? É, irmãos, vocês não estão acreditando. Estão acreditando não? Está achando que é difícil essa revelação? Quem está curado? Olha aí, ó. Olha as pessoas curadas aí. Quem veio aqui que, assim, seja sincero, você estava sentindo dor, você estava passando mal, e agora você já está curado, você já procurou sua dor, já procurou sua enfermidade e você está bem. Segura a mão levantada. Creia, irmão, creia. Creia que Deus vai te dar a vitória. Pode bater as palmas para Jesus, pode bater as palmas para Jesus. Glória a Deus. Oração do agradecimento. Ora, hoje, graças a Deus, nós estamos dentro do horário. Olha que benção. Oração do agradecimento. Aleluia. Oração da fé. Quem tem muito a agradecer a Deus? Pastores, sobe aqui para me ajudar em nome de Jesus Cristo. Aleluia, sobe aqui para me ajudar em nome de Jesus Cristo. Quem tem seu pedido de oração, que chegou atrasado, quer trazer, pode trazer aqui seu pedido de oração também. Aleluia, só não pode trazer pedido de oração na hora da mensagem, aí atrapalha. Fora do horário da mensagem pode trazer, mas na hora da mensagem não. Aleluia. Tá bom? Quem chegou atrasado com seu pedido de oração, quer que a gente ore, pode trazer aqui e já me dá na minha mão. Oração do agradecimento, corre aqui para frente, corre para frente, corre para frente, corre para Jesus, corre para Jesus, pega a sua bolsa, não deixa nada no banco não, pega as suas coisas, traz aqui para frente, irmão, traz aqui para frente, irmão. Vamos entregar o nosso primeiro dia da campanha. Primeiro dia da campanha nós já vamos entregar. Senhor meu Deus e meu Pai, recebe, Senhor Jesus, o nosso dia, primeiro dia da campanha. Pai de poder, Deus de misericórdia, abençoa teu povo, abençoa tua igreja. Leve em paz, Senhor Jesus, a tua igreja, Senhor. Muito obrigado por esse primeiro dia da campanha. Dá vitória para cada uma das minhas servas, das suas servas, melhor dizendo, e das minhas irmãs. Dá vitória para os meus irmãos e dos seus servos. Dá vitória, em nome de Jesus Cristo. Obrigado, irmã Luana, irmã Sandra, os irmãos do som, muito obrigado. Os irmãos do vídeo aí, muito obrigado. Deus pague. Nossos irmãos que ficam lá no fundo da edição, aleluia, muito obrigado. Nossas irmãs lá da livraria, muito obrigado. As irmãs da recepção, muito obrigado. Os pastores aqui, pastor, muito obrigado, pastor. Vocês são de Deus. Jesus está na vida de vocês. Todos os obreiros, todas as obreiras, muito obrigado. Quem ora a meu favor, a favor da minha filha, muito obrigado. E já agradeci todo mundo, os recepcionistas, todo mundo, muito obrigado. Todo mundo que é dizimista, quem são os dizimistas fiéis da igreja? Enfim, muito obrigado. Deus pague vocês, os visitantes, volte sempre. Muito obrigado, muito obrigado. Qualquer coisa, vocês desculpa aí, na próxima a gente faz melhor. Em nome de Jesus Cristo, venham sempre, a casa de Deus, vocês são sempre bem-vindos, os visitantes. Nossos irmãos que ficaram em casa só assistindo, vem para cá, corre para a igreja. Corre para a igreja. Hoje à noite tem Santa Ceia, é isso? Hoje tem Santa Ceia, corre para cá. E amanhã tem também, hoje às 8 e amanhã às 11. Santa Ceia, todo o povo de Deus esteja aqui. Aleluia, muito obrigado a todos os irmãos. 7 horas? 7 horas então, pronto. E glória a Deus, 7 horas. Hoje à noite, 7 horas aqui, Santa Ceia, e amanhã às 11, Santa Ceia. Oh, glória a Deus. Então, meus irmãos, obrigado, Jesus. Obrigado, Jesus. Obrigado, Jesus. Graças a Deus. Vamos despedir então com a paz do Senhor Jesus, a paz do Senhor Jesus e a paz do Senhor Jesus. Recebam a unção dos pastores.

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0: uns acordes musicais do hino O Galileu. 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

0: 17 horas com mais um minuto na capital mineira. Amados ouvintes, aceitem a doce paz de nosso Senhor e Salvador Jesus Cristo. E quem tem o prazer de vos cumprimentar com a paz do Senhor Jesus é o vosso irmão em Cristo, cooperador Adina Emerson.
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0: Estamos aí em cobertura total para a Santa Ceia. Hoje, Santa Ceia, aqui na nossa sede estadual do Cabana, às 18 horas, com expansão jovem, na responsabilidade do presbítero Tiago Lucas e da tua esposa Raquel. E lembrando, amados ouvintes, que amanhã também teremos Santa Ceia aqui na nossa sede estadual do Cabana, às 8 horas da manhã e também às 19 horas. Onde, uma vez mais, às 8 horas da manhã, no Santo Altar de Deus, pastor Eliezer Silva, presbítero José Marcos, juntamente ali com a equipe de pastores, diáconos e presbíteros, no Santo Altar de Deus, pregando a Santíssima Palavra de Deus, orando em favor de todos e orando pelos mais excelentes dons das divinas revelações do Espírito Santo, e você é o nosso convidado todo especial. O endereço da bênção é Avenida Amazonas, 8410, no bairro Cabana. Lembrando, amados ouvintes, que estamos ao lado do Sacolão Feirão da Fartura. Temos mais de 30 linhas de ônibus que passam na porta da nossa Igreja Deus Amor. Estamos a poucos metros da estação de metrô Vila Oeste. Temos amplo estacionamento para você estacionar o teu carro, e você não pode ficar de fora. Vem para cá, Belo Horizonte, vem para cá, Minas Gerais, vem para cá, povo mineiro. O endereço da bênção é muito fácil: Avenida Amazonas, 8410, no bairro Cabana. E lembrando também, os amados ouvintes, olha, que na segunda-feira, no dia 12 de outubro, teremos o Seminário da Família aqui na nossa sede estadual do Cabana, às 19 horas, e você é o nosso convidado todo especial para vir buscar a presença do Senhor, venha buscar o conhecimento da Palavra de Deus, venha receber as bênçãos de Deus juntamente conosco, onde que teremos a palestrante Bruna Emily pregando a Palavra de Deus e ministrando a bênção de Deus sobre a vida de todas as pessoas que comparecerem.
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0: Amados ouvintes, vocês também são os nossos convidados, mais que especiais, para participar conosco também do Jejum das Boas Notícias. Olha, é nessa segunda-feira, no dia 12 de outubro de 2026, venha receber as bênçãos de Deus juntamente conosco. Esse jejum dará início às 8 horas da manhã até meio-dia. De 8 até meio-dia é o jejum das boas notícias. Venha receber cura, venha receber milagres, venha receber a resposta de Deus. Você que precisa de um milagre, de uma cura, de uma resposta, de um livramento, da solução de um problema, venha participar conosco do jejum em favor da família. O jejum das boas notícias. O endereço da bênção: Avenida Amazonas, 8410, no bairro Cabana.

0: senhora, aceita eu orar pela senhora? Vem aqui na frente, levanta a mão para cá, todos vocês, levanta. A senhora me conhece? Hã?
1: Não.
0: A senhora já me viu alguma vez?
1: Não.
0: A gente já bateu papo?
1: Não.
0: Levanta a mão para cá, todos vocês, levanta. Gente, é batalha, hein? Um soldado no meio da guerra, ele não deixa de se posicionar. Ele fica atento, ele está na guerra. Eu quero que você se coloque de pé com as mãos levantadas para cá. Olha, senhora, eu não conheço a senhora. Mas Deus disse assim para mim, chama ela. E expulsa um espírito maligno que está querendo colocar uma enfermidade nela. O Senhor disse assim para mim, eu não sei se a senhora foi no médico, mas eu estou vendo alguém dizendo assim, olha, assim a senhora vai ter que procurar outro espaço, outro lugar, porque eu não vou conseguir tratar a senhora. Mas o Senhor disse, olha a mulher chorando aqui, ó. Olha a mulher chorando aqui, ó. Olha a mulher chorando aqui, ó. Olha aqui para mim, senhora.
2: Olha aqui, pastor.
0: Olha aqui para mim, senhora. Eu estou inventando esta revelação.
1: Não.
0: Eu estou mentindo para todo mundo aqui na cabana.
1: Mas eu
0: estou mentindo.
1: Eu comecei a ter crise de ansiedade.
0: Olha para cá.
2: Olha pro pastor.
0: Levanta a mão para cá, todos vocês. Está vendo? Eu não vim brincar com a sua fé aqui, não. Eu vim ser um homem de Deus para a sua vida. Levante as mãos para cá. Fecha o teu olho, senhora. Fecha o teu olho. Satanás. O meu Jesus te revelou aí, Satanás. Tu quer matar esta mulher, né, assassino? Sai do corpo dela agora. Levanta a mão para cá e grita queima. Levanta a mão.

0: bandido aí, né? Não adianta resistir. Olha ele aí, ó. E não estremece o corpo dela. Grita, queima! Grita, queima! Diga, Satanás! Sangue! Sangue!
1: Fala assim, olha aqui o senhor.
2: Olha pro pastor.
1: Qual que é o seu nome? Seu nome?
3: Juscelma.
1: Fala assim, eu tô livre.
3: Eu tô livre.
1: Fala, eu tô livre.
3: Eu tô livre.
1: Porque Jesus tá me tocando.
3: Porque Jesus tá me tocando.
1: Diga, esse mal.
3: Esse mal.
1: Já perdeu.
3: Já perdeu.
1: Jesus tá na minha vida.
3: Jesus tá na minha vida.
1: Dá um abraço nela.

17 horas com mais 9 minutos na capital mineira. Nós acabamos de ouvir aí como Deus tem usado o nosso pastor ali, Zé Silva. E Deus vai estar usando ele amanhã no culto de Santa Ceia. Deus vai estar usando ele também na segunda-feira, no jejum das boas notícias. Você é o nosso convidado para vir receber as bênçãos de Deus juntamente conosco. Você que precisa de uma cura, de um milagre, de um livramento, você que precisa de uma porta aberta, está com problema na família, está com problema de enfermidade, está com problema no casamento, está com problema financeiro, você é o nosso convidado, mais que especial, para participar conosco do jejum das boas notícias aqui na nossa sede estadual do Cabana, na segunda-feira, no dia 12 de outubro, de 8 até meio-dia. Você é o nosso convidado todo especial para vir receber as bênçãos de Deus juntamente conosco aqui na nossa igreja pentecostal Deus e Amor, aqui na nossa sede estadual do Cabana, localizada na Avenida Amazonas 8410, aqui mesmo no bairro Cabana. E lembrando, amados ouvintes, que também teremos o Seminário da Família aqui na nossa sede estadual do Cabana, na segunda-feira, no dia 12 de outubro, às 19 horas. Venha receber as bênçãos de Deus juntamente conosco no Seminário da Família, onde teremos como palestrante a nossa irmã Bruna Emily. E o tema desse seminário é sobre a família. A nossa família é o nosso primeiro ministério. Então, venha receber as bênçãos de Deus juntamente conosco no jejum das causas impossíveis, no jejum das boas notícias e também no Seminário da Família, nesse dia 12 de outubro. Deus tem bênção, Deus tem vitória, Deus tem milagre, Deus tem livramento, Deus tem portas abertas na vida de todas as pessoas que comparecerem. Lembrando, os amados ouvintes, que na segunda-feira, no dia 12 de outubro, é feriado nacional. Então você pode vir cultuar a Deus conosco, você pode vir receber as bênçãos de Deus juntamente conosco aqui na Avenida Amazonas 8410, aqui mesmo no bairro Cabana.

0: 17 horas com mais 12 minutos no Capitão Mineiro. Vamos acompanhar como Deus tem usado nosso pastor Eliezer Silva, como Deus tem usado ele como canal de bênção. E para você também vir receber as bênçãos de Deus juntamente conosco. Você ouça aí o testemunho, mas compareça aqui na nossa sede estadual do Cabana. Da mesma forma que Deus abençoou milhares de pessoas, Deus também vai estar abençoando a tua vida, a tua casa e toda a sua família.
1: José Marcos e amados e diletos ouvintes, estou com essa senhora, veio lá do bairro Estoril, ela está relatando...
2: Ouvintes do programa Voz da Libertação, e eu estou aqui com uma irmã que tem um lindo testemunho, ela está emocionada diante desse altar. Irmã, qual que é o seu nome?
3: Meu nome é Raíssa.
2: O que que Deus fez, irmã Raíssa, que você está emocionada diante do altar?
3: A minha mãe deu AVC, tem um mês e 12 dias hoje, mas para a honra e a glória do Senhor Jesus Cristo, ela está aqui glorificando ao Senhor. Eu estou muito feliz porque eu fiz o voto, estava fazendo a campanha, o meu milagre ia virar notícia, o meu milagre virou notícia para a honra e a glória de Jesus.
2: A senhora está alegre por esse milagre?
3: Muito, muito alegre, muito. Para os médicos não tinha solução, mas eu falei com eles que Deus, a última palavra vem de Deus, não do homem.
2: O que que o médico chegou a falar para sua família?
3: Ele falou que minha mãe ia ficar com sequelas, que ela não ia lembrar mais da gente, mas para a honra e a glória do Senhor Jesus Cristo, ela está ficando em pé, ela não movimentava esse lado aqui direito, mas agora para a honra e a glória de Jesus, ela está movimentando. Levanta a mão, mãe, para o pessoal ver, levanta a mão.
2: Olha ela levantando a mão aqui na frente do altar de Deus, sem nenhuma sequela. O médico diz que ela não ia se lembrar nem da família.
3: Não, não ia lembrar, mas para a honra e a glória do Senhor Jesus Cristo, ela está aqui glorificando ao Senhor.
2: Quem está aqui falando esse testemunho? Quem é essa pessoa que está aqui do lado?
4: Raíssa, minha filha.
2: A senhora está lembrando dela?
4: Lembro.
2: O médico disse que a senhora não ia lembrar?
4: É, mas eu lembro, sim.
2: Quem é que está atrás da senhora?
4: Meu marido.
2: Qual que é o nome dele?
4: João.
2: O médico disse que a senhora não ia lembrar dele?
4: Mas eu lembro.
2: A senhora, o médico disse que a senhora não ia nem levantar o braço?
4: Eu levanto e com movimento.
2: Está movimentando o braço?
4: Isso.
2: Quem é que curou a senhora?
4: Jesus.
2: Quem é que curou a senhora?
4: Jesus.
2: Quem é que curou a sua mãe?
3: Glória a Deus, Jesus, para a honra e a glória de Jesus. Não deixe de fazer a campanha, irmão. Vem para cá, para a Avenida Amazonas, em nome de Jesus.
2: Olha o milagre, ouvintes. A mulher que foi diagnosticada pelo médico, o médico disse que devido ao EVC, ela não ia lembrar da família, não ia movimentar os braços, mas a família está emocionada diante do altar com o grande milagre que Deus operou aqui na quarta-feira. Do meu milagre vai virar notícia. Não falte próxima quarta-feira. Confirma o seu nome.
3: Raíssa Kelly Oliveira Rosa.
2: Quem é que operou na sua família?
3: Jesus.
2: É Jesus e sempre será Jesus. Que Deus abençoe em nome de Jesus Cristo.

0: sou dizimista, porque o dízimo é santo. 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Sou dizimista porque a minha responsabilidade é o sustento da igreja. 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

17 horas com mais um minuto, mais 21 minutos. Na capital mineira, este é o meu, este é o seu, este é o nosso querido programa Voz da Libertação. A direção é supervisão geral, é da nossa irmã Irene Miranda, e direção estadual, pastor Eliezer Silva. Lembrando, amados ouvintes, que vocês são os nossos convidados, mais que especiais, para participar conosco da Santa Ceia do Senhor, aqui na nossa sede estadual do Cabana, hoje, às 18 horas, com a expansão jovem. Você é o nosso convidado para vir ceiar conosco. E amanhã teremos Santa Ceia às 7 horas da manhã e também às 19 horas. Onde, uma vez mais, às 8 horas da manhã, no Santo Altar de Deus, pastor Eliezer Silva, presbítero José Marcos, juntamente com a equipe de pastores, diáconos e presbíteros, no Santo Altar de Deus, pregando a Santíssima Palavra de Deus, orando em favor de todos e orando pelos mais excelentes dons das divinas revelações do Espírito Santo e ministrando as bênçãos de Deus sobre a vida de todas as pessoas que comparecerem. O endereço da bênção é Avenida Amazonas, 8410, aqui mesmo, no bairro Cabana. Você que está em comunhão com Deus, você que está em comunhão com a nossa Igreja Deus de Amor, você que faz parte do rol de membros da nossa Igreja Deus de Amor, você que é obreiro, que é presbítero, que é diácono, que é pastor, voluntária, financeira, você que faz parte do rol de membros da nossa Igreja Deus de Amor, você é o nosso convidado mais que especial para vir cear conosco aqui amanhã na nossa sede estadual do Cabana, na Avenida Amazonas, 8410, no bairro Cabana.

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Você que precisa de uma resposta, de um milagre, você que precisa de receber uma boa notícia, venha, participe conosco do Jejum das Boas Notícias aqui na nossa sede estadual do Cabana, às 8 horas da manhã. É de 8 horas da manhã até o meio-dia. Avenida Amazonas, 8410, no bairro Cabana. Pastor Elezé Silva, presbítero José Marcos, juntamente com a equipe de pastores, diáconos e presbíteros, vai estar conosco nesse clamor, nesse jejum, nessa adoração ao nome do Senhor, e com certeza a vitória é certa, com certeza um milagre será garantido. Você que precisa de um milagre, participe conosco desse jejum das boas notícias. A Bíblia diz que essas castas de demônios, elas só saem com oração, com jejum. Então vem buscar a Deus juntamente conosco, vem clamar a Deus juntamente conosco, venha em jejum e com certeza Deus entregará a resposta.

E lembrando, amados ouvintes, também na segunda-feira teremos o seminário da família às 19 horas aqui na nossa sede estadual do Cabana, que teremos como palestrante a nossa irmã Bruna Emily. E o tema do seminário da família é Família, o meu primeiro ministério. O apóstolo Paulo, ele disse, aquele que não cuida dos seus, o principalmente da sua família, é pior do que o infiel e negou a fé. Então, nós sabemos que nós temos que cuidar bem da nossa família, que a nossa família é o nosso primeiro ministério. O endereço da bênção é muito fácil, Avenida Amazonas, 8410, aqui mesmo, no bairro Cabana. Não fique em casa, porque ficar em casa é perder as bênçãos de Deus.

preciso chamar aqui três pessoas que estão aqui dentro da igreja e uma que está me assistindo. São quatro pessoas, três aqui dentro e uma que está assistindo. Deus falou assim: fala para as quatro pessoas, eu sou aquele que te dou a saúde. Eu disse: Deus, por que que o Senhor está falando desse jeito? Deus falou assim: ó, só eu e essa pessoa sabe. Porque já faz dias que vocês estão sofrendo com uma dor. Mas vocês vão sair do teu banco, nem que você esteja debilitado, você vai sair daí, vai receber unção e vai ser curada por Deus. Três pessoas. A de casa já recebe, de amarelo, pode vir correndo. Aqui, ó, abanou para mim aqui, ó, de amarelo também. Falta ainda a última pessoa. Olha, eu poderia lá atrás, ó. Levantou a mão e Deus confirmou. Você só está sonhando com morte. Você só está sonhando com morte. E você está dizendo: o que que Deus está querendo falar? Deus está dizendo: eu estou dando grande livramento para dentro da tua casa. Um espírito de morte está rondeando a tua casa e quer fazer algo ruim acontecendo dentro da tua casa. Mas Deus está livrando, sim ou não? Deus está dando livramentos. Olha, o grande é o livramento, viu? Não é coisa pouca, pequena, é grande. E você só está sonhando com morte para tu saber que é Deus que está falando. Aonde está esta pessoa? Eu te chamo um ali, ó, de vermelho, ó. Corre aqui na frente. Corre aqui, porque toda maldição, toda amarração. Levanta a mão para cá, todos vocês. A senhora aceita uma oração? Aceita? Então fecha o teu olho. Pense em Deus agora. Pastor, usa a autoridade que Deus te deu. Sai daí, Satanás. Sai, espírito da morte, que quando ela se levantou do banco, eu vi tu atrás dela, demônio. Eu te expulso agora, saia. Levanta a mão para cá, porque você está na guerra. Levanta a mão para cá, porque você está na guerra. Sai daí, Satanás. Sai daí, espírito da morte. Sai de trás dela. Em nome de Jesus, sai. Seja livre. Olha aqui para mim, Senhor. Respira fundo. Solta agora. Não está sentindo mais leve? Hã? Saiu toda coisa ruim de trás da senhora. Recebe de Deus, viu? Recebe de Deus, viu?

Levante as mãos e diga comigo: glória ao Pai, glória ao Filho, glória ao Espírito Santo de Deus. Mas se Deus é por nós, quem será contra nós? Operando Deus, quem impedirá? Dá uma salva de palma, dá um glória a Deus aí. Isto, diga glória a Deus aí. Eu quero entregar aqui a 8 pessoas.

0: Estou de Zé Marcos e amados e diletos ouvintes, estou com essa senhora, veio lá do bairro Estoril. Ela está relatando que a coluna dela estava mobilizada, travada, após a oração. Olha aí, ó, a coluna dela está igual de uma moça de 15 anos, completamente curada, pastor Zé Marcos.
1: Meu Deus!
0: Pode entrevistar ela aí.
1: Minha irmã,
2: nome de Jesus,
1: estava custando andar.
0: Entrevista ela aí.
1: Muita dor.
2: Estou curado, muita dor.
1: Muita dor.
2: Agora
1: não podia
2: nada,
1: movimentar.
2: Nada.
1: E agora?
2: Nada.
0: Sumiu?
1: Sumiu. Cadê a dor?
2: Não tem nada, tem nenhuma.
1: Sumiu? Meu Jesus, quem te curou? Quem te curou?
2: Jesus.
1: Então dá um glória a Deus pra ele.
2: Amém, Jesus de Deus, glória a Deus.
1: Aleluia, quem glória? Olha aí, meus irmãos. Satanás caiu por terra. Olha aí. Olha aí, já está fazendo até exercício. Deus te abençoe.
2: Amém.
1: Deus te abençoe. Muito mais Deus vai fazer. Aleluia. Aleluia. Eu vou ter que entregar essa revelação antes de ler a palavra. Tem uma pessoa que está aqui nesta manhã, que você entrou aqui dentro clamando por uma criança recém-nascida. Você entrou aqui dentro dizendo: Senhor, toca nesta criança. Eu não sei o que está acontecendo. Eu só sei que Deus mandou eu falar que Ele está tocando. Eu não sei o que está acontecendo com este recém-nascido. Mas você entrou aqui dentro desta igreja e você disse: Deus, visita esta criança. Toca nesta criança. Eu quero que você levante a sua mão. Porque se Deus me mostrasse você, eu te apontava. Eu quero que você levante a sua mão com muita fé. Porque você veio orar por esta criança. E o Senhor está me revelando que Ele está tocando nesta criança. Cadê esta pessoa? Cadê você? Eu te chamo uma vez. Eu não sou de insistir em revelação. Eu queria chamar. Eu não sou de insistir em revelação. Vocês estão me conhecendo hoje. Creu, creu. Se não creu, eu não posso fazer nada por você. Aonde está você? Eu te chamo a última vez. Você veio orar por esta criança recém-nascida. E você veio apresentar esta criança diante de Deus. E o Senhor está visitando esta criança e tocando nesta criança. Cadê você? Eu te chamo aqui, ó. Quem que é ela?
2: Hã? Sobrinho, é meu sobrinho. Sobrinho.
1: É o teu sobrinho.
2: É a senhora.
1: Hã?
2: É meu sobrinho.
1: Qual que é o nome dele?
2: Como que é o nome do filho da Natália?
0: Quanto mais glória, mais vitória.
2: Acho que chama Marcos.
1: É o Marcos.
2: É.
1: Fala assim: Deus visita ele.
2: Deus visita ele.
1: Por causa da minha oração.
2: Nossa,
1: quem crê dá glória a Deus. Amém.

17 horas com mais 37 minutos. 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

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Então venha receber as bênçãos de Deus juntamente conosco no jejum das boas notícias. Você que precisa de uma resposta, de uma porta aberta, de uma cura, de um milagre, de um livramento, de uma porta aberta, você que precisa da solução de um problema, venha participar conosco do jejum das boas notícias aqui na nossa sede estadual do Cabana, na segunda-feira, no dia 12 de outubro de 2026, que é feriado nacional, é o dia das crianças. Então venha receber as bênçãos de Deus juntamente conosco, e com certeza nós vamos orar, nós vamos jejuar, nós vamos clamar a Deus e Deus vai entregar a resposta. Venha em jejum também juntamente conosco e vamos clamar até meio-dia em prol de um milagre, em prol de uma cura, em prol de uma resposta vinda da parte de Deus. O endereço da bênção é Avenida Amazonas, 8410, no bairro Cabana.

0: 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Meu Deus do céu, com o tema Família, o meu primeiro ministério. 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Então, vamos cuidar da nossa família, porque aquele que não cuida dos seus, principalmente os da sua família, é pior do que o infiel e negou a fé.
1: Existe um tesouro.
0: A nossa família é o nosso primeiro ministério, então venha receber as bênçãos de Deus juntamente conosco no Seminário da Família, às 19 horas, aqui na nossa sede estadual do Cabana, onde teremos como palestrante a nossa irmã Bruna Emily, pregando a palavra de Deus, orando em favor de todos e ministrando as bênçãos de Deus sobre a vida de todas as pessoas que comparecerem. O endereço da bênção em Avenida Amazonas, 8.410, no bairro Cabana.

0: Levanta as tuas mãos. Levanta as mãos, meu Jesus. Meu Jesus. Levanta as tuas mãos. Tem pessoas curadas aqui, ó. Jesus falou comigo que tem 16 pessoas curadas. Tem 16 pessoas curadas aqui. É palavra, clama, lá vai, meu Deus, ouvinte. Impressionante o que está acontecendo aqui nesta manhã. Aleluia. Os demônios caindo por terra. 12 pessoas oprimidas. E o diabo já saiu. E Satanás já perdeu.
1: É?
0: 16 pessoas curadas. E Jesus está falando comigo que tem caroço que desapareceu. Tem caroço que desapareceu. Pode procurar a enfermidade. Pode procurar a doença. O que você não podia fazer. Pode movimentar o braço, a perna, a coluna. Jesus já te curou. Jesus já te curou. É palavra, clama. Cadê a primeira pessoa? Pelo menos 3 pessoas. Aleluia. Vem aqui à frente, você que foi curada. Rapidamente. Rapidamente. Oh, glória a Deus, aleluias. Tem que ser rápido, aleluias. Deus é fiel e poderoso.
2: Presbítero José Marcos, pastor José Marcos, uma senhora que recebeu uma cura instantânea. Pode entrevistar ela aí.
0: O que é que aconteceu, minha irmã?
3: Eu tomei um tombo e eu senti muita dor, fui levada para urgência e lá não foi constatado quebradura. Foi constatado que eu tinha machucado por dentro.
2: E a senhora sentia as dores?
3: Muitas dores. Eu cheguei aí 3 vezes na urgência.
2: E agora?
3: Agora eu até, as irmãs muito preocupadas comigo estavam perguntando se eu ainda estava sentindo, e eu falei que eu estava sentindo o peito, sentindo o cotovelo, e eu não sinto mais nada.
2: Sumiu?
3: Sumiu.
2: Meu completamente Jesus. Curado.
0: Está curada?
3: Estou curada.
0: Quem te curou?
3: Jesus.
0: Então dá um glória a Deus.
3: Glória a Deus.
0: Que Deus te abençoe. Que Deus abençoe. Quem mais foi curada? Foi curada, minha irmã. Oh, glória a Jesus.
2: O nome da senhora?
4: Meu nome é Marília.
2: O que que a senhora sentia antes da oração?
4: Eu tava com as dor aqui, pastor, assim nos rins aqui. Aí eu até pensei, como que eu vou embora? Tava me dando tonteira.
2: E agora, depois da oração?
4: Da oração sumiu, as dor foi...
2: Não tem mais nada?
4: Não tem mais nada.
2: Sumiu tudo?
4: Sumiu tudo.
2: Completamente curada, pastor Zé Marcos.
0: Jesus, quem te curou, minha irmã?
4: Jesus.
0: Então dá um glória a Deus.
4: Glória a Deus.
0: Quem glorifique a Deus.
4: Glória a Deus.
2: Glorifica a Deus com ela.
0: Fogue. Espírito Santo de Deus me mostrou aqui um câncer que desapareceu do seio de uma irmã, do seio de uma irmã. Cadê você? Oh, glória, vem, pode vir. Oh, glória a Deus, pode vir. Jesus já curou. O Senhor falava, pode vir também, que Jesus já curou. Oh, glória a Deus, queimava, ardia, queimava, ardia. Jesus já curou?
2: Inclusive, pastor José Marcos e amados e diletos ouvintes, ela está reportando aqui que ela sentia queimação no peito e dor, do jeitinho da revelação. O nome da senhora?
5: Maria Alice.
2: É desse jeito?
5: É desse jeito. Eu sentia queimando assim, como se tivesse algo dentro do meu seio.
2: No seio esquerdo?
5: Seio esquerdo. Eu falava, eu não vou no médico, eu sei que o Senhor vai me curar.
2: A senhora creu na misericórdia de Deus?
5: Creio na misericórdia de Deus, e eu estou fazendo essa campanha, hoje estou inteirando no sétimo dia, e falei com Deus, eu vinha buscar uma vitória, estou levando para a glória de...
2: E a dor?
5: A dor acabou. Aquela...
2: Sumiu?
5: Era tipo como se fosse uma dormência no seio.
2: Sumiu tudo?
5: Sumiu tudo para a glória de Deus.
0: Sumiu tudo para a glória do Senhor. Quem te curou, minha irmã? Quem te
5: Jesus,
0: curou?
5: Então dá um é glória só a Ele que cura. Ele. Glória a Deus.
2: Glorifica a Deus com ela.
0: Oh, maravilha. O que aconteceu? aconteceu, minha irmã?
2: Nome da senhora e a bênção.
1: Meu nome é Maria do Carmo. Eu também recebi a cura agora do caroço no seio. Eu senti uma queimação assim, irmão, umas fisgadas assim.
2: Há quanto tempo que a irmã sentia isso?
1: Oh, irmão, já tem muito tempo que eu tô sentindo isso. Eu tava até preocupada e pensando em ir no médico. Mas eu falei assim, eu vou lá na igreja, eu vou receber a cura lá e...
2: Sumiu?
1: Sumiu tudo.
2: Não tem mais nada?
1: Não tem mais nada.
2: Recebeu a cura instantânea,
0: meu
2: pastor
0: Jesus. Demar. Olha aí! Quem glorifica a Deus com ela?
1: Deus, obrigado, Jesus.
0: Quem te curou, minha irmã?
1: Jesus.
0: Dá um glória a Deus.
1: Glória a Deus.
0: Glorifica a Deus, igreja. Deus te abençoe.

17 horas com mais 52 minutos na capital mineira. 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Você é o nosso convidado para vir receber as bênçãos de Deus juntamente conosco nesse feriado nacional. Deus tem bênção, Deus tem vitória, Deus tem milagre na vida de todas as pessoas que comparecerem. Lembrando também, os amados ouvintes, que teremos também o Seminário da Família no dia 12 de outubro, também às 19 horas, aqui na nossa sede estadual do Cabana, que teremos como palestrante a nossa irmã Bruna Emily, pregando a palavra de Deus, orando em nosso favor e ministrando as bênçãos de Deus sobre a vida de todas as pessoas que comparecerem. E o tema desse seminário é Família, o meu primeiro ministério. O endereço da bênção é Avenida Amazonas, 8410, no bairro Cabana. Não fique em casa, porque ficar em casa é perder as bênçãos de Deus. Lembrando, os amados ouvintes, que temos mais de 30 linhas de ônibus que passam na porta da nossa igreja Deus e Amor. Temos amplo estacionamento para você estacionar o

Meu carro, estamos ao lado do Sacolão Feirão da Fartura e a poucos metros da estação de metrô Vila Oeste. Deus tem bênção, Deus tem vitória, Deus tem milagre na vida de todas as pessoas que compareceram. O endereço da bênção é Avenida Amazonas, 8410, no bairro Cabana.

0: 17 horas com mais 55 minutos na capital mineira. 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
1: Santo Senhor, visita e seu povo.
0: Amados ouvintes, vocês são os nossos convidados mais que especiais para participar conosco do Seminário da Família que estará acontecendo aqui na nossa sede estadual do Cabana no dia 12 de outubro, que é feriado nacional. Com o tema Família, o meu primeiro ministério. Então vem receber as bênçãos de Deus juntamente conosco às 19 horas e temos como palestrante a nossa irmã Bruna Emily pregando a palavra de Deus, orando em favor de todos e ministrando as bênçãos de Deus na vida de todas as pessoas que comparecerem. Lembrando também os amados ouvintes que teremos também o jejum teremos o jejum das boas notícias aqui na nossa sede estadual do Cabana no dia 12 de outubro de 8 horas da manhã até ao meio-dia. O jejum das boas notícias, você que precisa de uma bênção, de uma cura, de um milagre, de um livramento, você que precisa de uma porta aberta, da solução de um problema, venha receber as bênçãos de Deus juntamente conosco, pastor Eliezer Silva. Presbítero José Marcos, juntamente com a equipe de pastores, diáconos e presbítero, estará orando, jejuando, intercedendo em favor de todos e com certeza a vitória será garantida. Vem em jejum também, porque a vitória será garantida no poder do nome de Jesus.

17 horas com mais 58 minutos na capital mineira. Lembrando os amados ouvintes, também hoje teremos Santa Ceia com toda a expansão jovem aqui na nossa sede estadual do Cabana, às 18 horas, com o presbítero Tiago Lucas. Venha ceiar conosco e com certeza o Senhor Jesus estará derramando bênçãos sem medida. Também teremos Santa Ceia amanhã, às 8 horas da manhã e também às 19 horas. Onde uma vez mais, às 8 horas da manhã no Santo Altar de Deus, pastor Eliezer Silva, presbítero José Marcos, juntamente ali com a equipe de pastores, diáconos e presbíteros no Santo Altar de Deus, pregando a Santíssima Palavra de Deus, orando em favor de todos e orando pelos mais excelentes dons das divinas revelações do Espírito Santo e fazendo a poderosa oração de explosão de milagres. O endereço da bênção é Avenida Amazonas, 8410, no bairro Cabana. Não fique em casa, porque ficar em casa é perder as bênçãos de Deus. 17 horas com mais 59 minutos na capital mineira, amados ouvintes. Chegamos aí ao final de mais uma programação. Eu vou ficando por aqui. Desde já eu agradeço a minha participação. Fiquem todos na paz do Senhor Jesus. E quem vos despede com a paz do Senhor Jesus é vosso irmão em Cristo, cooperador Adina Emerson. E Deus abençoe também aí o nosso irmão Walter na torre de transmissão. Deus abençoe a todos, em nome de Jesus. Música.

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Que a graça e paz do nosso Senhor e Salvador Jesus Cristo transborde em cada coração. Você, querido internauta ouvinte, que nos acompanha agora através da internet, através das ondas sonoras da rádio, nós estamos aqui nos estúdios da Igreja Deus e Amor para mais um momento de clamor e oração. A oração do entardecer, momento da nossa fé ser colocada em prática e nós buscarmos ao nosso Deus para que Ele nos responda e nos entregue da sua, sim, da sua providência, do milagre que nós precisamos. Eu sou irmão em Cristo, Diácono Matheus Galvão, tenho onde estar com todos vocês para juntos nós buscarmos a face do nosso Deus. E quero te convidar, você que está nos acompanhando aí à distância, já compartilhe essa transmissão. Envie para o máximo possível de pessoas, amigos, colegas, conhecidos, compartilhe na sua própria rede social, para que assim todos que são alcançados pelos seus compartilhamentos, pelas suas publicações, também possam, sim, ser alcançados pelo Evangelho de Cristo, por esse momento de oração, para que eles sejam abençoados, porque a Igreja entende que a oração, ela é uma arma poderosa. Nós clamamos a Deus, oramos ao Senhor, não apenas por nós mesmos, mas também apresentamos a vida daqueles que estão necessitados. É a intercessão. Intercedemos por aqueles que estão aflitos e hoje é um dia especial, aquele momento da Igreja unida fazer menção do sacrifício de Cristo e nós também vamos orar por isso, para que o Senhor nos fortaleça na fé. Para que o Senhor nos renove e venha nos revestir da sua presença, para que o Senhor alcance aqueles que estão longe, caídos, necessitados, para que eles sejam também um conosco, participantes do corpo de Cristo, para que estejam em plena comunhão com Deus e com os santos. Esse é o nosso propósito, o nosso objetivo, o objetivo da Igreja, que todas as almas sejam alcançadas, para que assim todos nós possamos desfrutar destas maravilhas. Então vamos orar. Chegou o momento de nós clamarmos, chegou o momento de nós orarmos ao Senhor. E você que nos acompanha aí através da Rádio Deus e Amor, também pode participar da oração enviando o seu contato aí, a sua mensagem no nosso número de WhatsApp, 119-8292-3392. Envie o áudio, texto, seja qual for a sua mensagem, seu pedido de oração, nós estaremos clamando por vocês também, para que o milagre de Deus vos alcance. Vamos juntos orar? Vamos apresentar a nossa vida ao Senhor. Soberano Deus e Eterno Pai, Deus de poder e graça, Deus de misericórdia, aqui estamos, Senhor, neste momento de oração, neste momento de reconhecimento, neste momento de clamor e de humilhação. Reconhecemos, Senhor, a nossa dependência, as nossas limitações. Reconhecemos, Senhor, as nossas fraquezas e o quão falhos nós podemos ser se não estivermos totalmente firmados e edificados. Se não estivermos totalmente, Senhor, alicerçados na rocha e com os olhos olhando para o autor e consumador da nossa fé. Reconhecemos, Senhor, que se o nosso coração estiver totalmente entregue, como uma casa com a porta aberta, para que entre nele tudo aquilo que, Pai, pode trazer à nossa vida problemas, pode nos levar por caminhos tortuosos, tudo aquilo que representa impureza, tudo aquilo que representa, Senhor, maldade, tudo aquilo que representa, Senhor, algo que nos torne cativos do mal a qual já fomos libertos dele, nós certamente novamente seremos feitos escravos e novamente padeceremos com as mesmas tristezas, com as mesmas angústias, com os mesmos medos, com os mesmos pesares. Nós estaremos, Senhor, totalmente submetidos ao poderio do inimigo, às cadeias e às algemas que aprisionam milhares e milhares de vidas. E por isso nós entendemos a real necessidade de constantemente, diariamente, desde o momento em que acordamos até o momento em que inclinamos a cabeça, em que nos deitamos
Ah, Senhor, com o objetivo de repousar, mas há muitos a alma não repousa, o coração não consegue, Senhor, estar, Pai, descansado, porque as angústias, os medos, o pecado, como uma acusação que pesa sobre eles, tira-lhes o sono, tira-lhes a paz, tira-lhes, Senhor, a oportunidade de ter uma noite tranquila, porque o inimigo, como astuto que é e acusador, não permite, não deixa que esta pessoa tenha paz, que esta pessoa desfrute, Senhor, de uma noite tranquila de descanso, mas, pelo contrário, ele a todo instante, a todo momento, ele luta, ele peleja, ele lança sobre estas pessoas o peso da condenação, a acusação, para que elas sintam a vergonha dos atos, a vergonha dos erros, dos pecados que cometeram. Mas nós, Senhor, compreendemos que se de pé estamos é porque o Senhor tem nos sustentado. Compreendemos, Senhor, que se estamos aqui é porque a Tua graça, a Tua misericórdia, a Tua benevolência tem nos, Pai, sustentado de pé. Se estamos aqui é porque o Teu amor, Senhor, Pai, tem nos abraçado de tal maneira que nos permite vivenciar tudo isso. Se estamos aqui é porque a Sua maravilhosa palavra tem nos ensinado dia após dia qual é a maneira, qual é a forma de que, Pai, de qual propósito e objetivo nós devemos seguir e como podemos colocar em prática tudo aquilo que aprendemos com Teu Espírito Santo. É a Tua palavra que como águas lava e purifica a nossa vida. É a Tua palavra que como, Senhor, o alimento mais poderoso para fortalecer a vida do homem, traz a alma sedenta, a alma que tem fome, a saciação. Sim, meu Deus, é a Tua palavra que nos conduz por caminhos retos. É a Tua palavra que como lâmpada para os nossos pés ilumina o nosso caminho. É a Tua palavra que nos traz, Senhor, o privilégio de conhecermos quem o Senhor é. Não por completo, porque diz a Tua palavra que como espelhos nós enxergamos ao Senhor, como reflexo. Porque a nossa natureza caída nos impede de desfrutar e de conhecer por completo, na essência, quem o Senhor é. Mas conhecemos um pouco, como um reflexo na água que, Senhor, ele não é perfeito, ele revela apenas um pouco do completo. Assim também, Senhor, a nossa vida para com o Senhor, ela tem, Pai, sido revelada. E o Senhor, conhecedor de tudo, o Senhor nos conhecendo por completo, sabe o quanto nós precisamos, o quanto nós necessitamos diariamente, constantemente estarmos aos Teus pés, clamando ao Senhor, pedindo ao Senhor pela força, não a força humana, não a força das mãos, dos braços humanos, não a força, Pai, que o homem tem no coração, aquele orgulho, aquela soberba, aquele sentimento, Senhor, de que é capaz, de que é autossuficiente. Não aquela força humana que muitos se confiam nela. Como diz a Tua palavra, alguns confiam em carros, outros em cavalos. Alguns confiam nas armas que têm, no poder aquisitivo. Outros, Senhor, confiam na sabedoria humana, naquilo que eles podem realizar com as suas mãos, naquilo que podem construir com as suas mãos. Naquele tempo antigo, o povo achava que poderia, sim, Senhor, alcançar os céus com as próprias mãos, porque se confiavam no que aquilo que as mãos humanas poderiam fazer. Tentaram erguer uma alta torre para alcançar os céus. Tentaram fazer com que o Senhor, sendo Deus grandioso, se submetesse a eles, mas foram lançados por terra. O Senhor
Senhor os mostrou que não há outro, que não há como homem declarar ou determinar, não há como homem, Senhor, sentir-se superior ou autossuficiente, de maneira que possa viver sem a tua misericórdia. Porque até mesmo aqueles que estão, Senhor, caídos, até mesmo aqueles que declaram não acreditar em ti, até mesmo aqueles, Senhor, que vivem para si mesmos, até mesmo aqueles, Senhor, que estão, Pai, afastados, eles estão vivos pela tua misericórdia. É a tua misericórdia que tem sustentado toda a vida que há na terra. É a tua misericórdia que tem dado ao homem a oportunidade de um novo amanhecer, respirar do ar, respirar do fôlego de vida e poder viver mais um dia tendo a oportunidade de declarar e de confessar e de crer que tu és o Deus da vida dele. O Senhor, com a sua misericórdia, tem sustentado a humanidade, o homem. O homem, ser humano, só está vivo, só está de pé, porque o Senhor, sendo um Deus grandioso, um Deus amoroso, não enviou o seu filho para morrer apenas por alguns, não entregou o seu bem mais precioso para derramar o seu sangue, para entregar a sua vida apenas para que uns fossem salvos, apenas para que uma classe, uma elite, alguns escolhidos, alguns separados, fossem, Senhor, beneficiados com tamanho sacrifício. Mas diz a tua palavra que a humanidade se encontrava caída, que a humanidade se encontrava, Senhor, padecendo e em necessidade, que a humanidade estava, Senhor, Pai, dominada pelo pecado, não havia um justo sequer, todos caíram e destituíram e estavam da glória de Deus, e era necessário que um sacrifício perfeito, era necessário que um homem se levantasse, mas este homem não era capaz de ser encontrado no meio daqueles que aqui estavam, porque todos estavam, Senhor, manchados pelas, Senhor, pelas más escolhas e atitudes desde lá do princípio, de Adão e Eva. O pecado foi enraizado no homem, e foi necessário o Senhor enviar o seu filho para que, assim como nós, padecesse das mesmas necessidades, para que, assim como nós, seres humanos, vivesse, viesse à vida, crescesse, se desenvolvesse e suportasse tudo aquilo que um homem comum, um homem sem propósito, um homem sem direcionamento, não é capaz de suportar. Não porque usava do poder de ser Deus, porque diz a tua palavra que ele se esvaziou de si mesmo, veio em forma humana, era totalmente Deus, plenamente Deus, mas plenamente homem. Viveu, padeceu, sofreu, sentiu dores, fome, sede, assim como nós. Ele, sim, Pai, esteve aqui em nosso meio e suportou todas as dores que nós éramos incapazes de suportar. Mas fez isso por amor, pelo propósito maior. Ele viveu para que hoje pudéssemos também viver. Ele morreu para que hoje pudéssemos ter vida e desfrutar desta vida com abundância. Ele se entregou e a sua vida foi dada por amor a nós, para que todos tivessem oportunidade, porque diz a tua palavra que foi enviado o Filho amado, sim, o Cordeiro Divino, o Cordeiro de Deus, foi enviado para morrer por toda a humanidade. João, no capítulo 3, no versículo 16, porque toda a humanidade, sim, estava necessitada, ele veio para todos, ele veio para todos aqueles, sim, que respira um fôlego de vida, dependente da localidade, independente da classe etária, dependente da classe financeira, independente da condição, independente da etnia, a todos que têm fôlego, foi dado a eles o direito, a oportunidade. João escreve no início do texto do Evangelho, dizendo que ele veio para os seus, mas os seus o rejeitaram, não receberam, mas todos quanto receberam, deu-lhes o poder de serem feitos filhos de Deus, deu-lhes o poder de serem feitos filhos da promessa. Ele veio para salvar uma humanidade caída, ele veio, sim, o seu filho amado, veio para nos dar vida, e hoje nós celebramos esta
vida. E por isso nós oramos e clamamos ao Senhor. Porque sozinhos somos incapazes de, Senhor, manter esta vida. Sozinhos somos incapazes, Senhor, de suportar as aflições. Sozinhos não conseguimos vencer o nosso próprio eu, o nosso maior inimigo, aquele que está, Senhor, dentro de nós. Os nossos pensamentos, desejos, aquilo que é gerado dentro do coração do homem, o orgulho, a soberba, a vanglória, os sentimentos que dominam a humanidade. Somente em Ti, somente através do Teu Espírito Santo, somente através da obra de Cristo, do sangue carmesim, do sangue libertador, do sangue purificador, somente através desta obra que é tão grandiosa, diante de seres tão pequeninos, somente através desta verdade que nos é revelada, é que podemos, Senhor, Pai, vencer, não por nós mesmos, mas porque o Senhor é conosco. Porque diz a Tua palavra no Evangelho, sim, diz a Tua palavra que a vida e a salvação estão em Ti, Tu és o caminho, a verdade e a vida. Ninguém vai ao Pai senão por Ti. No livro de Romanos, na carta aos Romanos, também declara que através de Cristo nós somos livres de toda a condenação. É por Ele, é pelo Seu Filho amado. E por isso aqui nós estamos clamando e buscando e pedindo para que a nossa vida seja, Pai, não apenas uma vida de conquistas passageiras, para que a nossa realidade momentânea não, Senhor, seja resumida apenas em um viver e em um desfrutar de algo que vai acabar e aqui, Senhor, será esquecido. Mas nós queremos, Senhor, construir, queremos alcançar, queremos, Senhor, ter o privilégio de nos encontrar com o Senhor nos ares. Queremos ter o privilégio de sermos reconhecidos como Seus filhos e diante daquele grande momento, naquele dia onde todos estarão perante o trono, perante o Deus Criador, perante o Rei dos Reis e Senhor dos Senhores. Queremos ser reconhecidos como Seus filhos. Queremos ter o nosso nome achado, encontrado ali naquele livro, onde muitos, Senhor, muitos serão ali encontrados. Nós também queremos estar lá. Nós também queremos desfrutar deste momento. Queremos viver, não pelo presente apenas, mas queremos construir e alcançar o Teu favor e a Tua misericórdia e riquezas, riquezas infindáveis, como disse o Senhor. Buscai os tesouros dos céus, aonde, Pai, há Deus atrás e o ferrugem ali não estão e nem podem consumir, nem o ladrão roubar. Aqueles tesouros que estão escondidos no Senhor, tesouros que não, Pai, Deus, levam homens a se degladiarem e destruírem, tesouros que não representam a avareza do homem, tesouros que não despertam no homem o desejo por, Pai, serem pessoas orgulhosas e soberbas, mas são tesouros que trazem vida, tesouros que trazem alegria, tesouros que trazem irmandade, tesouros que trazem comunhão. Tais tesouros somente em Ti nós podemos, Pai, alcançar. Queremos encher os nossos celeiros com esses tesouros. Queremos encher os nossos celeiros com aquilo que o Senhor tem para nós, as riquezas verdadeiras. Queremos ter a nossa vida totalmente preenchida pela presença do Teu Espírito Santo. Porque de nada adianta o homem alcançar nesta terra bens materiais, de nada adianta o homem alcançar nesta terra o prestígio dos homens, de nada adianta o homem ter para si posses e bens, de nada adianta o homem ser, Pai, aplaudido por outros aqui enquanto estiver e ter no coração aquele sentimento de que ele é superior aos demais. Porque aqui tudo isso é apenas ilusão, é apenas, Senhor, Deus, algo que há muitos dominam, é apenas algo que há muitos têm feito, Senhor, de seus escravos. Sim, estas coisas têm escravizado a muitos, mas nós queremos ser livres dessas cadeias de engano, queremos ser livres desses pensamentos momentâneos, queremos ser livres, Senhor, desses desejos que nos fazem, Senhor, Pai, querer apenas aquilo que aqui é desfrutável, mas que não representa a eternidade. Mas
a esses, Senhor, que clamam conosco. Porém, esses, Senhor, que clamam conosco agora, esses que oram e pedem ao Senhor por uma bênção especial, eles desejam, nós desejamos, Senhor, sermos cheios, repletos, transbordar da Tua presença. Nós queremos, Senhor, estarmos diante de Ti. Queremos estar, Senhor, na Tua, Pai, Deus, direção. Queremos desfrutar daquilo que a Tua palavra nos diz. Se com confiança nós estivermos diante de Ti, o Senhor será a nossa provisão. Queremos desfrutar do que diz a Tua palavra, diante de toda a história, diante de todos os cenários que foram vividos pelo Teu povo, diante de tudo aquilo que foi, Pai, manifesto, desde a construção, desde o início. Meu Deus, até o fim, nós sabemos que o grande mantenedor, o grande sustentador, o grande providenciador para os que creem nele é o Senhor. O Senhor sustenta, o Senhor ampara, o Senhor, meu Deus, mantém de pé os seus filhos, os seus servos, aqueles que creem, aqueles que confiam, aqueles que buscam. Por isso diz a Tua palavra: clamas a mim e responder-te-ei e anunciar-te-ei coisas grandes, firmes, que não sabes, não conheces. O Senhor, Pai, sim, declarou, revelaram aos Teus filhos, meu Deus, coisas extraordinárias se eles clamassem. A Tua palavra nos ensina a orar a tempo e a fora de tempo. A Tua palavra nos ensina a pedir insistentemente e a não, Pai, duvidarmos. A Tua palavra nos ensina a bater, meu Deus, até que a porta se abra. A Tua palavra nos ensina a perseverar, porque aqueles que perseveraram, aqueles que, Pai, permaneceram fiéis, aqueles que permaneceram crendo nas promessas, eles, Senhor, viveram para desfrutar. Sim, meu Deus, eles viram, diz a Tua palavra no livro de Hebreus. Senhor, os heróis da fé, os grandes homens, eles viram as promessas se cumprindo na sua descendência. Alguns viveram para desfrutar delas em vida, outros desfrutaram dela na eternidade, mas viram também as promessas terrenas que o Senhor, Pai, direcionou a eles, se cumprindo na posteridade, nos seus filhos, nos seus netos. O Senhor é fiel para cumprir com a Sua palavra, porque podem passar os céus, podem passar a terra, mas a Tua palavra permanece, e é nesta palavra que cremos, e nesta noite, Senhor, aqui estamos para viver isso. A Tua palavra, Senhor, é a fonte da vida. A Tua palavra, Senhor, é o alimento para a nossa alma. A Tua palavra, Senhor, nos ensina sobre o sacrifício perfeito. No princípio, o Senhor, Pai, ao homem deu a oportunidade. Quando o homem caiu em pecado, quando o homem desobedeceu, o Senhor, Pai, os vestiu, porque as suas, sim, Pai, as suas, meu Deus, vergonhas estavam à mostra. Isso já era, Senhor, uma demonstração. A vergonha do homem é o pecado que ele carrega, mas o Senhor, meu Pai, já no princípio havia preparado ao homem a oportunidade de trazer a ele a liberdade. Senhor, de trazer a ele, meu Deus, a oportunidade de que as suas vergonhas fossem cobertas. O pecado que dominou a humanidade perdeu o poder em Cristo. A partir do momento em que o homem pecador tomou o conhecimento de que ele, Senhor, ele tem o privilégio de receber desta dádiva, de ser transformado, de ser livre. Todos quanto assim declararam, todos quanto assim tomaram esta decisão, esta atitude de receber a obra de Cristo, esses foram livres, libertos do poder e da condenação do pecado. Há muitos ainda, Senhor, que estão escravizados.

0: dados, acorrentados. Muitas almas, Senhor, ainda estão aprisionadas. Muitos que agora, Senhor, estão sendo alcançados pela nossa oração. Muitos que agora, Senhor, estão sendo alcançados pelo clamor da igreja. Muitos que estão orando conosco agora. Eles pedem por esta libertação. Estão dominados. Estão, Senhor, afligidos. Estão, meu Deus, totalmente, Pai. Ah, Senhor, cabisbaixos. Estão sendo feitos de escravos. Precisam ser livres, precisam ser libertos. Tu és a liberdade para o aflito, para o oprimido. Tu és, Senhor, aquele quem traz ao homem a vida. E esta pessoa precisa viver. Esta pessoa precisa desfrutar, Senhor, da alegria da salvação. Esta pessoa precisa desfrutar, Senhor, da alegria de ser um conosco. Esta pessoa precisa desfrutar, Senhor, desta paz que excede todo o entendimento. Deste sentimento, Senhor, de ser amado, que não é como o amor humano, que é, Senhor, mediante a reciprocidade, que é mediante, Senhor, a coisas que, Senhor, Ele pode receber de volta, se Ele entregar. Não, o Senhor entregou tudo e não esperou nada de volta, porque nós não tínhamos nada a oferecer. O Senhor entregou tudo quando nós, Pai, estávamos no fundo do poço. Quando estávamos, Senhor, totalmente dominados pelo pecado, envolto em trevas, quando estávamos caídos, quando não tínhamos condições nenhumas, quando não tínhamos, Senhor, Pai, nem força para nos colocarmos de pé, o Senhor entregou o Seu Filho como prova de amor. O amor mais genuíno, o amor mais poderoso, o amor sacrificial. E aqui estamos, Senhor, também, demonstrando que este amor, ele se revela e ele também, Senhor, ele é construído nos relacionamentos, seja familiares, seja nos relacionamentos interpessoais, amizades, nos relacionamentos que o homem tem. Esse amor é demonstrado e também agora, neste momento de oração, o Teu amor é demonstrado porque nós, Pai, clamamos não apenas por nós. Não pedimos bênçãos apenas para nós e para nossa casa. Não clamamos apenas, Senhor, pelas nossas causas, mas intercedemos também pela vida dessas pessoas, pela vida desses que estão, Pai, totalmente afligidos pelo mal, desses que estão enfermos, desses que estão dominados pelos vícios, desses que estão sofrendo, os relacionamentos que estão sendo destruídos, vidas que estão sendo, Pai, oprimidas, Senhor. Essas pessoas que estão, Pai, sofrendo, nós clamamos por eles, intercedemos por eles. Esses que estão, Senhor, sendo, Pai, agora bombardeados por pensamentos, setas malignas no coração e na mente, para que eles venham desistir da vida, para que venham entregar tudo, para que venham, Senhor, tomar esta decisão que não compete a eles, não compete, Senhor, ah, Deus, aos homens. Porque a vida é uma dádiva dada pelo Senhor, e o homem não tem o poder nem o direito de tirar a vida. Mas, Senhor, o inimigo quer enganar estas pessoas. O inimigo quer fazer com que elas tomem esta decisão errônea, esta decisão que vai refletir para a eternidade deles. Mas agora, Pai, onde quer que estejam, onde quer que estas pessoas se encontrem, estejam dentro de suas casas, estejam eles, Senhor, dentro de veículos, andando por essas autoestradas, estejam eles, Senhor, em cima dessas pontes, que este pensamento, que este mal que está acercando, que este espírito maligno, espírito de morte, espírito de engano, venha bater em retirada, venha ser repreendido em nome de Jesus Cristo. Que esta pessoa tenha, Pai, a oportunidade e o privilégio de sentir a paz agora. E saiba que é amada pelo Senhor. Esses que hão de se entregar, esses que hão de confessar agora que Tu és o Senhor e Salvador da vida deles, que eles, Senhor, tomem esta decisão e caminhem conosco, para que em breve possam desfrutar desta oportunidade, deste momento, que é, Senhor, o momento de declarar que Tu és grandioso Salvador. Assim nós oramos e pedimos, Pai. Recebe a nossa humilde oração, alcance a todos que clamaram conosco e abençoe a todos que tomarão esta decisão agora, em nome de Jesus. Amém e amém. Maravilha de Deus. Muito importante nós colocarmos a nossa vida nas mãos do Senhor e confiarmos que Ele é aquele que transforma, liberta e dá ao homem a oportunidade de ser uma nova criatura. Você que sentiu no coração desejo, a oportunidade, o chamado de Deus para você ser alguém que é diferente. Uma nova vida te espera. Declare agora comigo essas palavras e receba Cristo no seu coração, na sua vida. Você que está afastado e quer reconciliar-se com Deus, este é o momento, esta é a oportunidade de você confessar. Diga assim: Senhor Jesus, eu reconheço que nada sou sem Ti. Reconheço que sou falho, pecador e que preciso da Tua misericórdia sobre mim. Eu estou aqui, Pai, com o coração aberto, pedindo que o Teu Espírito Santo, que o Senhor faça morada em minha vida. Eu estou aqui reconhecendo que sou pecador, preciso ser livre, liberto das cadeias. Estou aqui, Senhor, reconhecendo que sou fraco, preciso da Tua força, preciso, Senhor, das Tuas mãos me sustentando para que eu possa vencer. Escreva meu nome no livro da vida para o grande dia da redenção. Esteja comigo na caminhada. Ajude-me, Senhor, a seguir. Eu reconheço agora, Pai, que eu errei, falhei, pequei, me afastei, mas que neste momento não há outro desejo no meu coração senão o desejo de confessar a Ti e de caminhar com o Senhor. Recebe-me, abençoe-me e conduz os meus caminhos para mais perto de Ti, em nome de Jesus. Amém e amém. Que Deus abençoe você que orou conosco, você que declarou Cristo como Senhor da sua vida. Nossos contatos estão na tela. Nosso e-mail: queraceitarjesus@ipda.com.br, ou nosso número de WhatsApp, prefixo 11, número 9-594-4645. Entre em contato conosco, não deixe de enviar a sua mensagem dizendo: eu aceitei a Cristo, eu me reconciliei com o Senhor. Há uma equipe te aguardando, vai te orientar, vai te acompanhar, para que você, em breve, esteja conosco aqui caminhando, participando também deste momento, que daqui a pouco, momento memorável, ceia do Senhor, momento de glorificarmos a Deus. Que Deus abençoe a todos vocês, você que orou conosco, você que está através da internet, da rádio. Daqui a pouco, às 19 horas, teremos aqui a ceia do Senhor transmitida para você acompanhar e será abençoado por Deus. Fiquem todos na paz de Cristo Jesus e até uma próxima oportunidade.
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2: o Senhor é a minha força e o meu escudo. Nele o meu coração confia e dele recebo ajuda. Meu coração exulta de alegria e com o meu cântico lhe darei graças. Salmos 28:7.
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certa feita, um avô está conversando com seu neto. Quando eu li isso, não foi falado isso, isso já é uma imaginação minha. Queria que você imaginasse esse avô assentado ao lado de uma fogueira com seu neto, explicando ele, dando lições de vida e falando sobre uma parte mais filosófica. E nessa conversa entre esse avô e o seu neto, o avô chega para o neto e fala: meu amigo, dentro de nós existem dois lobos. Um desses lobos, ele representa o quê? Ele representa tudo que há de ruim nessa vida. Ele representa inveja, ódio, ganância, arrogância, ressentimento, tudo aquilo que nós naturalmente enxergamos como algo negativo, como algo ruim e algo que nós não desejamos para nós. Mas, em contraparte, temos também um outro lobo. Esse lobo, ele representa amor, bondade, humildade, generosidade, paz, honra e tudo aquilo que nós almejamos ver nas nossas próprias vidas. Essa conversa filosófica, ela é uma fábula, mas ela tem profundas verdades que nós podemos ver também naquilo que está escrito nas Sagradas Escrituras. Eu queria que você fosse comigo para Gálatas 5, versículos 16 e 17. Gálatas 5 é uma das passagens mais emblemáticas do Novo Testamento, porque ela representa a totalidade da vida cristã que eu e você podemos viver no século 21 mediante o Espírito Santo. Digo, porém, andai em espírito, e não cumprireis a concupiscência da carne, porque a carne cobiça contra o espírito, e o espírito contra a carne. E estes opõem-se um ao outro, para que não façais o que quereis. Assim como representado na fábula, nós vemos em Gálatas 5 que o cristão genuíno, todos aqueles que receberam o próprio Espírito Santo do Senhor, o Espírito que ressuscitou Jesus dos mortos, que habita dentro de todo aquele que teve fé genuína em Jesus Cristo, ele vive uma guerra interna. E qual é essa guerra? São entre duas naturezas, a natureza da nossa carne e a natureza do Espírito Santo de Deus, que é o maior presente que podemos receber aqui nessa vida terrena. E essa guerra, ela é contínua. Do momento que nós acordamos de manhã até o momento que vamos dormir à noite, nós estamos nessa constante guerra entre carne e espírito. E aí, vale uma reflexão, uma pergunta que o neto fez ao seu avô naquela fábula em que eu contei a vocês. Quem vence essa guerra? Quem está disposto a vencer essa guerra entre carne e espírito, espírito contra carne? A resposta é a mesma. Vence a guerra aquele que está melhor alimentado. Nessa guerra que vivemos continuamente, nós estamos continuamente alimentando, seja carne, nossas refeições. Tenho certeza que a maioria de vocês, se não tomou, vai tomar o seu café da manhã nesse exato momento, ou você vai ter seu almoço, vai ter seu café da tarde. Você alimenta a sua carne porque é uma necessidade fisiológica. Nós precisamos sobreviver. Mas o quanto que nós temos alimentado o nosso espírito com o Espírito Santo de Deus? E mediante essa alimentação, aquele que nós vamos fortalecendo é aquele que tem a vitória nessa guerra interna que habita dentro de todo cristão genuíno. Em Gálatas 5, 19 a 21, essa passagem continua falando sobre essa guerra e ela diz o seguinte: as obras da carne são manifestas, as quais são adultério, fornicação, impureza, lascívia, idolatria, feitiçaria, inimizades, contendas, ciúmes, iras, pelejas, dissensões, heresias, invejas, homicídios, bebedices, glutonarias e coisas semelhantes a estas, acerca das quais vos declaro, como já antes vos disse, que os que cometem tais coisas não herdarão o reino de Deus. Essas são as obras da carne, aquilo que é explicitamente pecado, conforme a palavra de Deus, aquilo que está escrito, que condena a alma de todo ser humano que vive conforme as obras da carne. O que isso é representado naquela fábula que eu falei? Isso obviamente é o lobo mau, é o lobo ruim, perverso, corrupto, que habita dentro de nós. E a própria palavra de Deus nos diz que todos pecaram, estão destituídos da glória de Deus. O salmista, ele tem uma passagem que ele escreve algo que é muito poderoso para mim e fala muito comigo. O salmista, ele escreve: do pecado eu fui gerado, no ventre da minha mãe eu estava sendo gerado no pecado. Isso é a nossa natureza corrompida, isso é o lobo mau que habita dentro de nós, a nossa carnalidade e as nossas
obras maldosas que estão naturalmente sendo alimentadas no nosso dia a dia à medida que vamos vivendo aqui nessa terra. Mas, em Gálatas 5, 22 a 23, esse relato de Paulo à igreja da Galácia, ele continua falando sobre o lobo bom, sobre a parte que compete a nós vivermos segundo o Espírito Santo que nos é depositado em nossas vidas. Mas o fruto do Espírito é amor, gozo, paz, longanimidade, benignidade, bondade, fé, mansidão, temperança. Contra estas coisas não há lei. Isso é a natureza do próprio Espírito Santo de Deus. Conforme já vimos anteriormente, um dos principais atributos, o caráter de Deus, ele é santo. E quando nós recebemos esse Espírito Santo de Deus em nossas vidas, essa natureza divina, ela

temos alimentado em nossas vidas. Assim como nós nos alimentamos de comida física para manter e sobreviver na nossa carne, que é necessário, quanto que nós temos alimentado o nosso espírito? O quanto que nós temos lido da palavra de Deus? O quanto que nós temos tido comunhão com o Espírito Santo? E quanto que nós temos vivido na presença do próprio Deus? Aliás, o que é o jejum, se não uma prática da fé, onde nós estamos literalmente mortificando a nossa carne, nos abstendo da energia e da comida que mantém a nossa carne viva? Lá para o fim dessa passagem em Gálatas, no versículo 24 e 25, está escrito o seguinte: e os que são de Cristo crucificaram a carne com as suas paixões e concupiscências. Se vivemos no Espírito, andemos também no Espírito. É nesse sentido que a Bíblia reforça que nós fomos salvos uma vez que o Espírito Santo é depositado na nossa vida. E hoje, pós-conversão, pós-salvação, com os nossos nomes já escritos no livro da vida, nós somos chamados a viver em Espírito. Muitas vezes me perguntam, o que é pecado e o que é viver em santidade? De uma forma bem resumida, em cima daquilo que está escrito, por exemplo, em Gálatas 5, que nós usamos aqui como a nossa base bíblica ao longo desse devocional como um todo. Viver em santidade é viver pelo Espírito Santo de Deus. Como alimentamos, então, o lobo bom na nossa vida? Como alimentamos o Espírito Santo de Deus em nós para que Ele vença essa batalha? Em primeiro lugar, oração e comunhão com Deus. Deus é a fonte de toda a santidade e Ele vai nos santificando o quanto mais próximo estivermos dEle. Leitura e meditação na palavra de Deus. A própria Bíblia nos diz que santificai-vos na verdade, a tua palavra é a verdade. Fugindo das tentações, relacionamentos saudáveis, nos sujeitando e obedecendo à palavra de Deus. Dessa forma, estaremos revestidos e fortalecidos pelo Espírito Santo para que a gente vença o lobo mau em nossas vidas. Romanos 8, versículo 13, a palavra diz o seguinte: porque se viverdes segundo a carne, morrereis, mas se pelo Espírito mortificardes as obras da carne, vivereis. A palavra de Deus está nos falando simplesmente o seguinte: essa guerra interna, esse lobo bom e esse lobo mau que habita dentro de nós, ela determina como nós vamos viver aqui na terra e se nós viveremos ou morreremos. Isso está falando sobre salvação. Se nós alimentarmos o lobo bom, se nós estivermos constantemente na presença de Deus, nos alimentando da sua palavra, nos alimentando o seu espírito, estarmos fortalecidos e vencermos o lobo mau, certamente viveremos, porque estaremos vivendo segundo a plenitude do Espírito Santo. Mas, se nós estivermos perdendo essa guerra, e o lobo mau, a nossa carnalidade, a nossa natureza corrompida estiver vencendo essa guerra, o nosso caminho é para a morte. É nesse sentido que a própria palavra de Deus nos direciona, nos orienta e nos alerta. Entre essa fábula que traz verdades profundas para nós, nessa guerra interna que nós vivemos, entre carne e espírito contra carne, entre o lobo bom e o lobo mau, eu quero deixar uma reflexão para que você escolha alimentar o Espírito Santo de Deus que habita em nossas vidas. E isso é o único caminho para a salvação, para a vida eterna e para uma vida em plenitude com o nosso Deus.

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estamos de volta com todos vocês dentro desta programação local, diretamente do estúdio da nossa Igreja Pentecostal Deus e Amor, localizada na Avenida Amazonas, 8410, bairro do Cabana, que tem na direção geral pastor Eliezer Silva, juntamente com a sua esposa Edivânia Oliveira. Seja muito bem-vindo, seja muito bem-vinda a esta programação local diretamente de Belo Horizonte. Esse que tem um imenso prazer de vos cumprimentar é seu irmão em Cristo, presbítero Natanael Oliveira, trazendo tudo aquilo que nós temos de melhor dentro da nossa Igreja Pentecostal Deus e Amor. Lembrando que nós estamos no mês de outubro e tem muitas atividades para este mês de outubro, e eu te convido a ficar com seu ouvido inclinado ouvindo esta programação, porque tem muitas novidades, tem muitas coisas boas para poder compartilhar com todos vocês. E eu quero e faço este apelo: fique nesta programação, porque você ouvirá com seus ouvidos e você se alegrará, porque o Senhor tem bênçãos para ser compartilhadas e derramadas sobre as nossas vidas. Nós vamos acompanhando este belo hino, este belo louvor na voz de Ângela Gonçalves, Eu Ainda O Louvarei, do seu mais belo e novo álbum. E o Senhor vai tocar o seu coração.

0: Nada fugiu do controle do nosso Deus, Ele tem as nossas vidas na palma de Suas mãos e por isso nós continuaremos louvando, engrandecendo e o adorando na beleza da Sua santidade. Mesmo no momento da provação, mesmo no dia da adversidade, mesmo no dia da angústia, eu lhe convido você a adorar ao nome do Senhor, porque o nosso Deus, Ele é digno de louvor, Ele é digno de exaltação. E nós temos boas notícias para vocês, sabe por quê? Deus continua fazendo milagres, Deus continua sendo Deus, Deus continua abençoando o Seu povo. E eu quero te ver aqui adorando, glorificando o nome do Senhor Jesus, porque Deus, Ele tem bênçãos, Deus tem vitória, Deus tem milagre para nossas vidas. Nesta noite aqui na Igreja Pentecostal, Deus e amor, e o Senhor, Ele deseja e o Senhor, Ele quer te encontrar aqui para juntos glorificarmos ao nome santo do nosso Deus, o nome de Cristo Jesus, o nome que é sobre todos os nomes, o nome a qual todo joelho se dobrará e toda língua confessará, e nós queremos ver Deus falar nesta noite.
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sou dizimista, porque o dízimo é santo. Sou dizimista porque quero ser participante das grandes bênçãos de Deus. Sou dizimista porque amo a obra de Deus na face da terra. Sou dizimista porque senão ficarei com dívidas para com Deus. Sou dizimista porque Deus é dono de tudo. Sou dizimista porque eu mesmo vou gozá-lo na casa de Deus. Sou dizimista porque mais bem-aventurado é dar do que receber. Sou dizimista porque Deus ama quem dá com alegria. Sou dizimista porque tudo vem das mãos de Deus. Sou dizimista porque não sou avarento. Sou dizimista porque meu rico tesouro está no céu. Sou dizimista porque tudo o que eu peço, recebo. Sou dizimista porque obedeço às leis de Deus. Sou dizimista porque a bênção do Senhor é que enriquece. Sou dizimista porque para cada lei Deus promete recompensa. Sou dizimista porque receberei de Deus com a mesma medida. Sou dizimista porque os pensamentos de Deus são mais altos. Sou dizimista porque Deus diz: fazei prova de mim. Sou dizimista porque Deus me escolheu e me nomeou. Sou dizimista porque a minha descendência não mendiga o pão. Sou dizimista porque meu salário não será posto em saco furado. Sou dizimista porque a minha responsabilidade é o sustento da igreja. Sou dizimista porque quero ter a consciência tranquila. Sou dizimista porque tudo o que o homem plantar, isso ceifará. Sou dizimista porque Deus suprirá todas as minhas necessidades.

Muito bem, vários conselhos que a Bíblia nos orienta para sermos dizimistas fiéis do Senhor. Isso mesmo, são vários conselhos bíblicos para que nós venhamos tirar a primícia, a primeira parte ao nosso Deus. Tanto é que em Provérbios 3:9 a Bíblia afirma para nós: honra ao Senhor com os teus bens e com as primícias de toda a tua renda. Exatamente isso, honrar a Deus com os nossos bens e também com as primícias, o primeiro da nossa renda. Isso mesmo, o primeiro, o melhor, o que vem antes de tudo. Isso está escrito na palavra de Deus. E também aqueles que afirmam somente no Novo, nós temos no Antigo Testamento vários, o povo simplesmente separava a parte melhor da primeira colheita do seu rebanho, da massa do pão para Deus. Era um ato de fé, dizendo simplesmente: Senhor, o primeiro é teu, porque tu vens primeiro na minha vida. E nós precisamos priorizar e seguir estes mesmos conselhos da Bíblia Sagrada, porque o Senhor nosso Deus merece a nossa primícia. Se as primícias são santas, também a massa o é. É o que afirma para nós em Romanos 11:16. Quando você consagra o primeiro, o resto fica debaixo da bênção de Deus. Separar as primícias lá em Êxodo fazia com que toda a colheita fosse abençoada. Você quer ter uma colheita abençoada, uma vida abençoada? Você quer que toda a sua casa seja abençoada? Então você precisa tirar a primícia para o nosso Deus. E nós estamos no início de um mês e nós precisamos aí entregar ao nosso Deus as nossas primícias. Você sabia que primícia na Bíblia fala acerca de Jesus também? Pois é, Jesus ele foi a primícia. Lá em 1 Coríntios 15:20 a Bíblia fala para nós: mas de fato Cristo ressuscitou dentre os mortos, sendo ele as primícias dos que dormem. E a maior primícia já foi dada, hein? O Filho de Deus, o próprio Filho de Deus. Por isso hoje a gente não dá por obrigação da lei, mas por gratidão da graça. Se encarregará de abençoar a sua vida, o seu celeiro, a sua casa e também a sua família.

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0: paz do Senhor, querido ouvinte, amada audiência, que tem o prazer, com a paz do Senhor, pastor José Marcos, estamos aqui para convidar para esse dia 12 de outubro, um feriado nacional. Vamos estar aqui das 7 da manhã ao meio-dia, no clamor, no jejum a Deus. E você é o nosso convidado especial. Você que quer uma resposta da boca de Deus. Você que quer uma solução para o seu problema, uma saída. Você que já tem batido em várias portas e não houve resultado. Esse dia vai ficar marcado na sua memória, na história da sua vida. Nós vamos clamar a Deus. É uma equipe de pastores, de presbíteros, diáconos, cooperadores, vão estar em jejum, levantando as mãos ao céu e clamando a Deus. Esta oração, você vai ter a sua resposta. Você vai receber do alto céu aquela vitória que você espera há tanto tempo e ainda você não recebeu. E esse dia 12, essa resposta, esta vitória vai chegar. Você que tem causa na justiça, você que tem esse problema insolúvel que parece que não tem solução. Clamamos a Deus neste jejum. Às 7 ao meio-dia. Meu Deus, vai ser forte, hein? Vai ser tremendo. Talvez você está perguntando, mas o endereço é muito fácil. Avenida Amazona, 8410, aqui no bairro Cabana. Igreja Pentecostal, Deus é amor. É como a palavra foi pregada hoje nesta manhã. Ana, ela foi para o templo orar. Ana, ela não se entregou, mas ela foi para o templo clamar a Deus e Deus concedeu para ela a vitória. Então esse dia você vai estar aqui clamando a Deus juntamente conosco e Deus vai te conceder a sua vitória. Será o jejum e oração das 7 da manhã ao meio-dia. A resposta é certa na sua vida. Igreja Pentecostal, Deus e Amor, Avenida Amazona, 8410. E até lá, porque a sua vitória já está garantida.
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2: Muito obrigado, pastor Eliezer Silva, pelo espaço concedido, queridos irmãos dos estúdios. Já vamos pegar a fé do povo, né? A expectativa do povo é esse domingo agora, culto da família, o jejum mundial. Pastor Eliezer Silva, às 8 horas da manhã, às 14 horas, cooperador Kleber, e às 19 horas, presbítero Mauro César. A paz do Senhor Jesus, minha irmã, uma senhora ansiosa para falar no microfone. A paz do Senhor Jesus.
3: A paz do Senhor Jesus.
2: A senhora está chegando de qual bairro?
3: De Axé América.
2: Chegando com muita fé.
3: Com muita fé.
2: Com muita alegria.
3: Com muita alegria no coração ainda.
2: Verdade.
3: É, claro, com certeza.
2: Com certeza. Conhece o pastor Eliezer Silva?
3: Eu já conheço ele.
2: É bênção pura, não é?
3: Bênção pura.
2: Deus está usando ele?
3: Maravilhosamente bem.
2: Ô, querida irmã, domingo é o jejum mundial, o culto da família, pastor Eliezer Silva, às 8 horas da manhã, em santo jejum e santa consagração. O povo tem que comparecer ou não?
3: Tem que comparecer, vamos ser as bênçãos, né?
2: Todo domingo?
3: Todo domingo, com certeza.
2: E a senhora recebeu um caminhão de milagres?
3: Com certeza, de má da conta.
2: E qual foi aquela que mais marcou a vida da senhora pro acréscimo da fé dos ouvintes que vai estar nesse domingo? Conte a bênção.
3: Eu recebi 18 mil reais.
2: 18 mil?
3: 18 mil.
2: A senhora firme nas campanhas e pegando voto.
3: Pegando voto e cumprindo com voto.
2: E a senhora é dizimista fiel também?
3: Sou dizimista fiel.
2: E se pegar o voto com fé aqui na IPDA do Cabana, funciona?
3: Funciona, com certeza.
2: A senhora recebeu 18 mil.
3: 18 mil. Depositei tudo.
2: O Deus Jeová Jirê abençoou a vida da senhora.
3: Abençoou muito mais.
2: E dos 18 mil, a senhora devolveu o dízimo.
3: Devolveu o dízimo.
2: E ainda deu uma oferta especial para a igreja.
3: Dei uma oferta especial. Com certeza.
2: É domingo, jejum mundial.
3: E daqui uns tempos também, eu tô orando a Deus, né? Eu já sou aposentada, né?
2: Sim.
3: E aí ainda tenho a pensão da minha esposa ainda, né?
2: Maravilha.
3: E eu vou receber duas.
2: Meu Deus, então...
3: E aí eu vou passar a dar mais de R$200 só de...
2: De dízimo.
3: De dízimo, é, que eu vou dar, é isso.
2: E das primícias também.
3: Primícia também, com certeza.
2: A senhora tá prosperada duplamente.
3: Em nome de Jesus.
2: O Deus Jeová Jireh abençoa a senhora.
3: E com certeza, abençoa muito mais.
2: Quem opera nessa igreja?
3: Jesus.
2: Quem revelou a campanha?
3: É Jesus.
2: Quem manda na igreja?
3: É Jesus.
2: Dá um glória a Deus para ele aí.
3: Glória a Deus.
2: Seu nome e seu bairro?
3: Maria.
2: Deus te abençoe.
3: Amém, abençoa seu nome.
2: Graças a Deus, uma alegria imensa que invade e contagia os nossos corações. Uma senhora abençoadíssima por Deus aqui na campanha de domingo, a campanha do jejum mundial. Você vai ficar de fora? É claro que não. Corra para cá. Avenida Amazonas, 8410, no bairro Cabana. Aqui na Igreja Pentecostal, Deus Amor do bairro Cabana, ouvinte. É domingo. É o dia do Senhor. É o dia que a igreja primitiva priorizava. O dia de domingo, o dia da ressurreição de Cristo. Uma abençoada aqui. A paz do Senhor, minha irmã?
4: Ah, Senhor, irmão.
2: Nome da senhora?
4: Anitta.
2: Tá chegando de qual bairro?
4: Chichinópolis.
2: Já conhece o pastor Eliezer Silva? Vai conhecer, hein? A senhora está ansiosa.
4: Amém.
2: É homem de Deus, né, minha irmã?
4: Em nome de Jesus, uma bênção, né, irmão?
2: Exatamente, o Espírito Santo, o Paracletos, habita no coração dele, sim ou não?
4: Amém, com certeza. É muito usar na mão do Senhor, né?
2: Verdade, é um vaso, um instrumento.
4: É
2: ou não é?
4: É verdade.
2: Ô, querida irmã,
4: muito abençoado.
2: Pro povo que vai comparecer domingo aqui, aquela bênção que mais marcou a vida da senhora, conte a bênção.
4: Meu irmão bebia demais, ele brigava muito dentro de casa, mas nós perseverando aqui, buscando a Deus, nas vigílias.
2: Firme na campanha.
4: Nas campanhas.
2: E nas vigílias também.
4: Hoje meu irmão não bebe mais.
2: Significa que a senhora teve um posicionamento, a senhora teve uma atitude de fé, exercitou a fé buscando nas campanhas de vigília também. Como que ele tá hoje?
4: Hoje nunca mais bebeu. Nunca mais.
2: Tá bebendo mais não?
4: Não, e faz ano, ó.
2: Antes bebia uma guaraciaba. Hoje tá bebendo o sangue de Jesus.
4: Não tinha paz, não. Agora, graças a Deus, nunca
2: só o
4: mais
2: sangue bebeu. De Jesus que ele bebe.
4: Amém. Glória a Deus. E é outra pessoa, irmão.
2: Outra pessoa. Deus honrou a fé da senhora.
4: Amém. Glória a Deus.
2: Ô, querida irmã, se o povo comparecer aqui na IPDA, sede do Cabana, entrar na campanha e pegar o voto com fé, nas vigílias, de madrugada, domingo, culto da família, funciona?
4: É, irmão, bem,
2: funciona?
4: A vitória é na certa, viu, irmão?
2: É na certa.
4: Só tem a ganhar, irmão.
2: O voto funciona.
4: É muita bênção, é muita vitória. Deus tem me curado, tem muita enfermidade, sabe?
2: Verdade. É. E a bênção do Deus Jeová Jireh tem sido acrescentada no celeiro da senhora.
4: Amém. Não falta nada, irmão. Graças a Deus.
2: Não falta nada. Deus tem abençoado o pão
4: em
2: e a água.
4: Em nome de Jesus, né? Bênção demais.
2: É ou não é?
4: É só vitória.
2: Quem opera?
4: Jesus Cristo.
2: Quem revelou a campanha de domingo?
4: É o Senhor Jesus.
2: Quem manda na igreja?
4: É Jesus Cristo.
2: Seu nome e seu bairro?
4: Anitta, moro no bairro Justinópolis.
2: Deus abençoe. Mais um barão aqui, ó. Tá chegando com a espada na bolsa aqui no alforje. A bolsa no Velho Testamento, no hebraico, é alforje. A espada de dois gumes está no alforje dele. A paz do Senhor, meu irmão.
5: A paz do Jesus.
2: Seu nome?
5: Oliveira.
2: Essa igreja é de Deus, meu irmão?
5: Sim, com certeza.
2: É a igreja primitiva do passado, é ou não é?
5: Com certeza.
2: Conhece o pastor Eliezer Silva?
5: Conheceu hoje.
2: Mas hoje o senhor vai conhecer e vai ser impactado pelo Espírito Santo Paracletos. Ô, querido irmão, nós estamos pegando a expectativa do povo para o culto de domingo, culto da família, que é uma bênção pura, sem mistura. Conte aquele depoimento de fé, aquele relato que mais marcou a vida do senhor, para o acréscimo da fé do povo que vai comparecer nesse domingo. Conte a bênção.
5: Amém, meu. Em nome de Jesus.
2: Conte a bênção que mais marcou o senhor. O senhor recebeu de Jesus.
5: É tanta bênção.
2: Recebeu um caminhão de milagres.
5: Um caminhão de milagres.
2: É tanta bênção que nem sabe qual que o senhor vai escolher, é ou não é?
5: Glória a Deus, com certeza.
2: Vale a pena estar aqui hoje?
5: Amém, irmão, com certeza.
2: Domingo, jejum mundial, culto da família, é de Deus?
5: É de Deus.
2: Verdade, dá um glória a Deus aí.
5: Glória a Deus.
2: Seu nome e seu bairro?
5: Oliveira.
2: Mora onde?
5: Moro no bairro Bandeirante, Contagem, congrego na igreja Pentecostal dos Amores, o bairro Bandeirante.
2: Deus abençoe. Honras e glórias ao nosso Jesus, com mais um varão abençoadíssimo por Deus, no prosseguimento da campanha de domingo, o jejum mundial, o culto da família. Pastor Eliezer Silva está afinco às 8 horas da manhã, em santo jejum e santa consagração, em uma comunhão, uma intimidade com Deus no extremo. Ele está pregando a palavra, orando em favor do rebanho belo horizontino, entregando o jejum em favor do rebanho e ministrando a oração da família. Uma oração poderosa é o 20. Domingo era o dia que a igreja primitiva do passado mais priorizava, mais respeitava. Mas por que, pastor? Porque é o dia do Senhor, é o dia da ressurreição de Cristo, é o dia da ressurreição do Messias. E a igreja primitiva no domingo já começava com o quê? Já começava com a oração matutina. Depois tinha a escola bíblica dominical, o culto público e as liturgias, tinha a pregação da palavra, vasos orando por revelação e Deus usando os apóstolos com muita intrepidez na pregação da palavra e na oração em favor do rebanho. Helvind, você vai ficar de fora? É claro que não. Irmão Luiz, domingo é o jejum mundial, é o culto da família. Você já conhece o pastor Eliezer Silva?
6: Conheço.
2: É bênção pura, não é?
6: É. No primeiro dia que eu vi ele, eu gostei da pregação dele.
2: É porque o senhor tem o discernimento de espírito. E pelo discernimento, deu para o senhor ver que ele é um homem de Deus.
6: Ele é, ué.
2: Pastor Eliezer Silva.
6: É, ué.
2: Oi, irmão Luiz, todo domingo ele está aí em santo jejum e santa consagração, no culto da família. É o jejum mundial. É de Deus esse culto de domingo?
6: É, ué. Todo culto aqui é de Deus.
2: Verdade.
6: Mas você...
2: Glória a Deus.
6: É, mas...
2: Pastor Eliezer?
6: É, ué.
2: É bênção pura?
6: É, ué.
2: Oi, irmão Luiz, a igreja primitiva priorizava o culto de domingo, que é o dia da ressurreição de Cristo, o dia do Senhor. É ou não é?
6: É, ué. Tranquilo.
2: O senhor já recebeu muita bênção?
6: Já recebi.
2: E vai receber?
6: Vou receber.
2: O senhor recebeu muitas vitórias aqui na igreja. Deus é amor.
6: Deus é amor.
2: Ai, muita bênção.
6: Muita.
2: O caminhão de
6: não
2: milagres.
6: É pouca, não.
2: Muita bênção.
6: É.
2: Seu nome?
6: Luiz Moura.
2: Mora onde?
6: Igarapé.
2: Deus te abençoe. Está vendo aí, amados e diletos ouvintes? É o culto da família. É o jejum mundial. Meu Deus, mas não vem de qualquer jeito, não. Vem jejum, vem consagração. Vem unir a fé com o pastor Eliezer Silva. Enviado pela nossa diretoria mundial de São Paulo. Enviado por Deus a pastorear o grande rebanho belo horizontino, aqui todo domingo, às 8 horas da manhã. Pastor Eliezer Silva, todo domingo pela manhã, às 14 horas, cooperador Kleber, e às 19 horas, presbítero Mauro César, vindo diretamente da região do bairro do Tupi, pregando a palavra e orando pelos mais excelentes dons do Espírito Santo. Muito obrigado, pastor Eliezer Silva. Queridos irmãos dos estúdios, presbítero José Adraci, na torre dos transmissores, nosso irmão Wesley de Castro, pelo espaço concedido, e a qualquer momento nós voltamos com mais informações ao vivo dentro do programa Voz da Libertação. Adelante, estúdio, é contigo agora.
7: Eu sou o pastor Eliezer Silva e eu venho convocar toda Belo Horizonte e região para o grande propósito de oração de jejum nesse feriado nacional do dia 12 de outubro, que será o jejum das boas notícias. Eu estarei no altar com todos os pastores, os presbíteros e diáconos, no horário das 7 da manhã até o meio-dia. Nós estaremos em consagração ao nosso Deus, clamando ao Senhor pelas boas notícias. Quando o rei Josafá recebeu a notícia que três povos estavam se programando para atacar o seu reino, a Bíblia diz que ele vai convocar o povo para um grande propósito de oração de jejum. Ele convoca o povo para estar clamando ao Senhor, jejuando e consagrando a sua vida diante do Senhor. Esta atitude de buscar ao Senhor fez com que Deus lhe desse uma resposta. Sabe qual foi a resposta, ouvinte? Deus usa o profeta Jaziel dizendo assim: esta peleja não é sua, ela é do Senhor. Deus trouxe uma boa notícia diante aquela problemática, aquele dilema que o rei Josafá estava enfrentando. E essa notícia foi: Deus pelejará por vós. Nós vamos estar nesse propósito de oração de jejum, pedindo para que Deus nos dê esta boa notícia também. Nós vamos clamar ao Senhor e dizer: Senhor, peleja pelas nossas guerras, peleja pelas nossas batalhas, peleja pela nossa causa da justiça, peleja pela venda da minha casa, do apartamento, peleja pela venda do sítio, peleja pela minha saúde. Nós vamos nesse dia 12 de outubro suplicar ao Senhor e pedir as boas notícias para as nossas vidas. O endereço é Avenida Amazonas, 8410, aqui no Gameleira. A igreja é a Igreja do Cabana. Eu queria convidar você, porque eu tenho total certeza que o Senhor pelejará por você. Deus vai pelejar pela sua guerra. Mas antes, nós precisamos suplicar, consagrar, orar, jejuar diante do Senhor, chamar a atenção de Deus para os nossos propósitos serem atendidos. Anote o endereço: Avenida Amazonas, 8410, aqui no Gameleira, na Igreja Pentecostal Deus e Amor, na sede estadual do Cabana. Nós estaremos em consagração e eu convido toda Belo Horizonte, toda a região, para esse dia. Será feriado, ouvinte, será dia 12 de outubro, feriado nacional. Não falte, venha nesse propósito, que eu tenho total certeza que Deus lhe trará boas notícias. Que Deus te abençoe e um forte abraço a todos vocês, do pastor Eliezer Silva.
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Não se esqueçam, ouvintes, que nós estamos aqui em campanha, nós temos culto todos os dias nas nossas igrejas Deus e Amor, e você está ouvindo, ah, mas eu não moro aí perto da sede mundial, não moro na capital, mas você vai procurar a nossa igreja Deus e Amor aí na sua cidade. Nós temos igrejas em todo o território nacional, no exterior, e nós temos uma igrejinha Deus e Amor aí no seu bairro, na sua cidade. Ali temos campanhas de libertação, temos campanha com unção com óleo, campanhas de oração, temos culto com jovens, com senhoras, enfim, nós temos cultos para todos os gostos, vamos dizer assim. Procure a Igreja Deus e Amor mais perto da sua casa, participe dos cultos, Deus tem palavra de vida, Deus tem uma solução para a sua vida. Compareça com fé para que haja mudança em vossa vida.

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0: dizimista porque o dízimo é santo. 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Sou dizimista porque amo a obra de Deus na face da terra. Sou dizimista porque senão ficarei com dívidas para com Deus. Sou dizimista porque Deus é dono de tudo. Sou dizimista porque eu mesmo vou gozá-lo na casa de Deus. Sou dizimista porque o mais bem-aventurado é dar do que receber. Sou dizimista porque Deus ama quem dá com alegria. Sou dizimista porque tudo vem das mãos de Deus. Sou dizimista porque não sou avarento. Sou dizimista porque meu rico tesouro está no céu. Sou dizimista porque tudo o que eu peço, recebo. Sou dizimista porque obedeço às leis de Deus. Sou dizimista porque a bênção do Senhor é que enriquece. Sou dizimista porque para cada lei Deus promete recompensa. Sou dizimista porque receberei de Deus com a mesma medida. Sou dizimista porque os pensamentos de Deus são mais altos. Sou dizimista porque Deus diz: fazei provas de mim. Sou dizimista porque Deus me escolheu e me nomeou. Sou dizimista porque a minha descendência não mendiga o pão. Sou dizimista porque meu salário não será posto em saco furado. Sou dizimista porque a minha responsabilidade é o sustento da igreja. Sou dizimista porque quero ter a consciência tranquila. Sou dizimista porque tudo o que o homem plantar, isso se fará. Sou dizimista porque Deus suprirá todas as minhas necessidades.
1: Seu nome, minha irmã?
2: Albanete.
1: Albanete, qual foi a bênção de prosperidade que a irmã recebeu nessa grande campanha de quarta-feira?
2: Escute, meus irmãos, nesta manhã eu cumprimento a igreja com a paz do Senhor Jesus e pedindo, aleluia, glória a Deus, aqui na campanha das quarta-feira, da sexta, de madrugada também. Então, pedindo esta bênção que meu filho, ele dizia assim: mãe, as coisas não estão muito bem na firma. Eu digo assim: ó, confia no Senhor e você vai receber o que você quer, a sua bênção. E para a honra e a glória do Senhor Jesus, sexta-feira ele foi me buscar em casa e quer assim: ó, mãe, fica aí que eu vou passar aí para você ver uma coisa. Eu digo: tá certo. Então, o carro que ele queria, o bis, esse da Honda, ele estava ali com um carro zerado que ele comprou. Então, tudo a gente deve agradecer o Senhor em tudo, meus irmãos. Em todas as causas nossas, nós colocamos diante de Deus. Não é só prosperidade, é no modo geral. Você que confia no Senhor, você vê o seu agindo poderosamente na sua família, na sua vida. Amém?
1: Está muito feliz com esse grande milagre, prosperidade. Deixa eu dizer para a senhora, antes da senhora entrar na campanha, pegar os votos, ele andava de ônibus, de carro da Uber. Depois que a senhora entrou na campanha, fez o voto em favor dele, a bênção chegou. Estou visualizando aqui, amados ouvintes, é um carro da Honda, zero quilômetro. É mais de 100 mil reais, irmão Albanete.
2: É, sim, foi uma surpresa muito grande que o Senhor fez para nós. Eu estou muito feliz e ele também, irmão.
1: Carro da Honda.
2: É, sim.
1: Mais de 100 mil reais.
2: Verdade.
1: Ele não tinha um centavo.
2: Não tinha. Eu comecei a orar, pagando o meu voto, contribuindo com o meu voto do 91. E nós terminamos e eu fiz todo dia, até terminei agora de orar, o 91, foi 21 dias jejuando e orando. E agradeci muito o Senhor.
1: Aleluia.
2: Foi uma benção. Que Jesus abençoe todos os irmãos e venham para a casa do Senhor. Amém.
1: Seu nome e seu bairro para os ouvintes.
2: Meu nome é Albanete, eu moro no bairro Padre Eustáquio.
1: Seu nome, minha irmã?
3: É Divina Maria da Silva.
1: Qual foi a bênção de Deus que a senhora recebeu através de ser uma dizimista fiel da IPDA?
3: Que Jesus sempre me deu saúde, me dá prosperidade, nunca faltou nada. nada para mim, graças a Deus. Mais de 30 anos que eu sou dizimista aqui na igreja. Nunca faltei tal dia, não dia. Devorador nunca teve oportunidade.
1: Presbítero José Adraci, mais de 30 anos dizimista fiel da IPDA, casa prosperada, família abençoada e prosperada, mais de 30 anos fiel. Valeu a pena, minha.
3: Valeu a pena. E a primeira coisa que eu faço antes de comprar nada é o dízimo que eu tiro do Senhor.
1: Mais de 30 anos.
3: Mais de 30 anos que eu sou dizimista.
1: E a casa abençoada e prosperada.
3: Abençoada e prosperada. Ainda ajuda os outros, as outras pessoas. E nunca faltou nada para mim.
1: Amados ouvintes, mais de 30 anos, ganha um salário mínimo e é fiel a Deus. E nunca faltou nada, casa abençoada e prosperada. E os ouvintes que estão ouvindo a senhora, tem que ser dizimista fiel da IPDA ou não, minha irmã?
3: Tem que ser dizimista fiel, se não quiser que adoece. Pessoa não adoece, não falta nada. Devorador cai por terra e não tem nada a ver na vida da pessoa, não.
1: Seu nome e seu bairro para os ouvintes?
3: É Divina Maria da Silva, eu moro no 1º de maio.
1: Deus abençoe.
3: Amém.

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1: Ouvintes do programa Voz da Libertação, e eu estou aqui com uma irmã que tem um lindo testemunho. Ela está emocionada diante desse altar. Irmã, qual que é o seu nome?
2: Meu nome é Raíssa.
1: O que que Deus fez, irmã Raíssa, que você está emocionada diante do altar?
2: A minha mãe deu AVC, tem um mês e 12 dias hoje, mas para a honra e a glória do Senhor Jesus Cristo, ela está aqui glorificando ao Senhor. Eu estou muito feliz porque eu fiz o voto, estava fazendo a campanha, o meu milagre ia virar notícia, o meu milagre virou notícia para a honra e a glória de Jesus.
1: A senhora está alegre por esse milagre?
2: Muito, muito alegre, muito. Para os médicos não tinha solução, mas eu falei com eles que Deus, a última palavra vem de Deus, não do homem.
1: O que que o médico chegou a falar para sua família?
2: Ele falou que minha mãe ia ficar com sequelas, que ela não ia lembrar mais da gente, mas para a honra e a glória do Senhor Jesus Cristo, ela está ficando em pé, ela não movimentava esse lado aqui direito, mas agora para a honra e a glória de Jesus, ela está movimentando. Levanta a mão, mãe, para os pessoal ver, levanta a mão.
1: Olha ela levantando a mão aqui na frente do altar de Deus, sem nenhuma sequela. O médico diz que ela não ia se lembrar nem da família.
2: Não, não ia lembrar, mas para a honra e a glória do Senhor Jesus Cristo, ela está aqui e glorificando ao Senhor.
1: Quem está aqui falando esse testemunho? Quem é essa pessoa que está aqui do lado?
3: Raíssa, minha filha.
1: A senhora está lembrando dela?
3: Lembro.
1: O médico disse que a senhora não ia lembrar?
3: É, mas eu lembro, sim.
1: Quem é que está atrás da senhora?
3: Meu marido.
1: Qual que é o nome dele?
3: João.
1: O médico disse que a senhora não ia lembrar dele?
3: Mas eu lembro.
1: A senhora... O médico disse que a senhora não ia nem levantar o braço?
3: Eu levanto e com movimento.
1: Está movimentando o braço. Quem é que curou a senhora?
3: Jesus.
1: Quem é que curou a senhora?
3: Jesus.
1: Quem é que curou a sua mãe?
2: Glória a Deus, Jesus, para a honra e a glória de Jesus. Não deixe de fazer campanha, irmão. Vem para cá, para a Avenida Amazônia.

0: mas a família está emocionada diante do altar com o grande milagre que Deus operou aqui na quarta-feira. Do meu milagre vai virar notícia. Não falte próxima quarta-feira. Confirma o seu nome.
1: Raíssa Kelly Oliveira Rosa.
0: Quem é que operou na sua família?
1: Jesus.
0: É Jesus e sempre será Jesus. Que Deus abençoe em nome de Jesus Cristo. Como é que é o nome dele? É o Ezequiel. Levanta a mão e diga: Deus está visitando o Ezequiel. Diga: Deus está visitando o Ezequiel. O diabo não vai tocar no Ezequiel. Quem crê dá glória a Deus. Ó, quando eu falei Ezequiel, Deus me mostrou o nome Luana. Eu não sei o que a Luana é sua, eu só sei que Deus também está livrando ela. Toda maldição contra a Luana cai por terra diante do altar de Deus. Eu não insisto com você não, que a vitória, um para o pai, dois para o filho e três para o... Lá atrás, ó, recebe de Deus, recebe de Deus, recebe de Deus! Quanto mais você mandar glória para o céu, mais a glória do céu desce sobre nós aqui, gente. Deus está me mostrando, Deus está me mostrando você entrando dentro da loja de um parente seu. Eu não sei se é filho, mas eu via você entrando dentro dessa loja. E eu via você dizendo assim, ó, as coisas vão mudar aqui dentro. Você falando assim. E Deus falou assim, ó, esta revelação é eu entrando dentro da loja desta mulher. É uma mulher da sua família. Deus está entrando dentro da loja dela e vai mudar tudo lá dentro. As coisas ruins vão sair. E você vai entrar dentro dessa loja e você vai dizer: Deus falou que as coisas vão mudar aqui dentro. Quando você entrar dentro dessa loja e falar esta palavra que Deus está revelando, olha, as coisas vão mudar. Vão mudar. Você está levando a bênção para esta mulher. Quer a bênção? Eu não vou insistir não. Eu te chamo uma vez e eu te chamo a segunda vez e eu te chamo a terceira vez. Você quer a bênção de Deus? Não quer? Eu não insisto mais. Você vai entrar dentro da loja desta mulher. Eu não sei o que ela é sua. Eu só sei que tu vai entrar lá dentro e você vai levantar a sua mão e vai dizer: Deus falou que a partir de hoje as coisas vão mudar. Aonde está você? Aonde está você? Última vez, chamaria. Aqui, ó. Você vai entrar lá dentro e você vai dizer: as coisas vão mudar, porque Deus falou. Deus fala e quando Deus fala, a terra cala. Quem pode dar glória a Deus? Quem pode dar aleluia? Eu pergunto e você responde. Operando Deus, igreja. Olha, tem uma pessoa que está aqui, ó, que esta pessoa já faz dias que você está falando assim: olha, eu vou tentar fazer isso, eu vou tentar. Você falou assim: eu vou tentar. Se não der certo, pelo menos eu tentei. Você vai tentar debaixo da bênção de Deus. É, você falou. Você disse assim: eu vou tentar. E Deus está confirmando a tua fé. Aonde está você? Eu te chamo uma vez. Eu não posso ficar insistindo. Eu quero passar mais revelação que Deus está me dando. Mas eu não posso ficar preso no horário, não. Eu te chamo um para o Pai. Eu te chamo dois para o Filho. E eu te chamo três para o Espírito Santo. Você disse: eu vou tentar. Se não der certo... Mas você está saindo debaixo da bênção de Deus. Vem receber a unção. Vem receber a unção. Deixa eu explicar para vocês. Tem gente, tem alguns rostos novos aqui que eu estou conhecendo agora, né? Estou vendo vocês agora. Eu tenho um costume. E o costume é vir diante do altar receber a unção. Eu acredito muito na unção de Deus, gente. Muito. Eu creio na unção de Deus. Então, quando você receber uma revelação, sai do teu lugar e vem receber a unção no alto da sua cabeça. Quem está entendendo? Olha, tem duas pessoas aqui dentro, que o Senhor está me revelando essas duas pessoas, e o Senhor disse assim: não é para você se preocupar não, Deus já abriu a porta para você. Deus já abriu a porta para você. Olha ali, ó, a de roxo,

0: E aqui, ó, uma atrás, isso, uma quase na mesma direção. Levanta a mão e dá glória a Deus. Eu preciso entregar esta revelação. É para uma pessoa que está aqui, ó. Eu via você cuidando de uma criança. Mas eu via você com a mão na cabeça e gritando desesperado. O Senhor não me mostra o que aconteceria com esta criança, mas eu vejo o teu desespero. E o Senhor falou assim para mim: eu estou dando um grande livramento. Eu não sei se é filho, ou se é neto, se é sobrinho, mas eu via você com uma criança, aos seus cuidados essa criança. E Deus está me mostrando você num desespero tão grande. Deus não me mostra, gente, o que estaria acontecendo com a criança. Eu só vejo um desespero, você desesperado. E Deus está dando um grande livramento nesta tarde. Olha, não é pequeno não, é muito grande o livramento de Deus. Eu quero que você levante a sua mão, porque você está recebendo um grande livramento de Deus. Olha lá, ali, ó. Tu levantou a mão e eu vi uma luz muito clarinha. Bate palma e dá glória, gente!
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0: para que esta palavra, preste atenção, eu estou em espírito de oração, para que esta palavra impacte a tua alma e desate fontes de amor dentro do teu ser. Não fique aí desapercebido, conversando, interrogando, perguntando, é que isso... Não. Agora, palavra de Deus. Quem entendeu, diga glória a Deus. Eu espero ser breve, não dou tempo porque Deus sabe como falar, mas Ele é cirúrgico. O Espírito Santo sabe como trabalhar e Deus hoje nos deu mais uma oportunidade. É noite chuvosa, mas a nossa alma está jubilosa também. Quem está jubiloso na presença dEle? Livro de Lucas, capítulo de número 24, quero recordá-los e aos ouvintes, em especial aqueles que não participaram, não puderam, por trabalho, motivo e circunstância, você não pode estar presente na noite de sábado, nós teremos a Santa Ceia pela manhã com o presbítero Wilson Siqueira e à tarde um grande culto aqui, prosseguimento da campanha, segundo dia da campanha Portas Abertas. Quem entendeu, diga glória a Deus. Quem precisa de uma porta aberta de Deus e por Deus na sua vida, levante as mãos, você não pode faltar. E se chover, vem do mesmo jeito, porque segunda-feira é feriado, então vai ser prolongado. Então você tem toda a oportunidade de estar aqui no domingo e na segunda-feira.
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comeu com ele. A Bíblia diz que ele foi ao banquete, ao convite dos fariseus, e comeu e bebeu com eles. Entrou na casa e na vida de pecadores, comeu e bebeu também com eles. Agora, a Bíblia diz que Jesus, ele está em uma ceia diferente de todas, porque é a primeira ceia, ou o primeiro banquete, depois da sua ressurreição. Quem está entendendo a importância disso? E Jesus não está ministrando para os discípulos, ou os 10 que ficaram trancados dentro de casa, João 21, esperando aquela situação de perseguição mudar. Mas Jesus foi aonde os seus discípulos estavam. A decisão que eles tomavam devido à sua frustração. Porque a Bíblia diz que por não ter o coração na palavra. Olha que quando Jesus está entrando no meio dos seus, dos 2, ele diz, convinha que isto fosse assim. E quando você entende o texto, você pode fazer a leitura dele em casa, todos que estão aqui conhecem. Porém, a Bíblia diz que Jesus, ele está dando uma oportunidade, não somente para retornar ao lugar de origem, aqueles 2 discípulos a caminhos de Emaús. Mas a Bíblia diz que naqueles 11 quilômetros de questionamento, de frustração, de interrogação, porque a Bíblia diz que eles caminhavam conversando consigo mesmo acerca de tudo aquilo que havia acontecido com eles. Entenda uma coisa, quando tudo dá errado, quando as coisas não saem como você planeja, como você quer, como você imaginava. Quem já passou por estes momentos? Eu sinto que tem irmãos aqui que já estão mais do que salvos do que na terra, mais nos céus do que aqui embaixo. Quem já viveu situações que, no seu entendimento, no seu coração, você plantou uma semente de esperança, você criou um mundo, criou uma realidade, criou ali segundo a graça ou até a bondade de Deus, vai ser deste jeito, vai acontecer desta maneira, ele vai trabalhar deste jeito, desta forma, ele vai nos resgatar, é ele que há de remir a nossa nação. Eles tinham tudo preparado em seu coração, mas na sua preparação deixaram de lado a palavra. E quando as coisas não saem como quando você planeja, você se frustra. Quem já se frustrou, levante as mãos. Nós estamos convivendo com uma geração de frustrados, irados, outros revoltados, outros desanimados, outros abatidos, fora do caminho e no caminho. E se você perguntar por que você está vivendo este embate, esta guerra, a maioria deles vão te afirmar, dizendo porque não aconteceu como eu imaginava. Mas quem disse que tem que ser esta noite como eu quero, como você quer? Quem diz que hoje ou amanhã ou depois tem que ser como você projetou? Você está no Senhor, você está em Cristo, e tudo tem que ser conforme a vontade de Cristo. E se isso não acontece, a gente se abate. Eu me recordo, muito nova, a Isabelle está aqui, essa gata, essa coisa fofa. Ela tinha um costume, queridos. Você entrava em qualquer shopping, em qualquer... Ela via uma... A Rose começou a dar risada. Ela via uma casa de casquinha, irmã Débora, irmã Ireni. E ela pedia sorvete.
Aí você dizia, não pode, coração. Não pode, porque ela sentia aquele cheiro, parecia uma tentação do demônio. E de repente ela gritava, aí você tentava tirar e ela começava a espernear. Ya, ya, ya. E não fazia, não era comida, não era bebida, não era roupa, não era brinquedo, não era presente. Ela não podia, Gabriel, sentir um cheiro de sorvete. E quando você não dava, ela pucutufo, caía no chão. E foi assim uma vez, foi assim duas vezes, foi assim três vezes, foi assim quatro vezes. Na quinta vez eu não suportei. Infelizmente, não suportei. Estávamos em Mato Grosso, ela começou a gritar, eu falei... E ela não parava de gritar. E eu tirei ela assim amorosamente no canto. Me lembro bem, queridos, eu não queria, mas eu tirei o sapato. E vou parar por aqui, porque senão já vai ter aqueles que estão, meu Deus, que grosseria, que violência. Rapaz, foi um remédio tão precioso, tão maravilhoso. Passou 15 minutos, Bibi voltou os olhos para mim e me olhou com aqueles olhos de amor. E eu olhando para ela, aí ela disse assim, por que, papá? Porque você está com a garganta congestionada. Porque se você fazer só o que você quer e ter tudo o que você quer, hoje à noite nem eu, nem você, nem a tua mãe, nem os vizinhos vão dormir. E a vida não é assim, não é como você quer. Os discípulos queriam de uma forma, estou citando um exemplo claro para você entender. Às vezes nos falta maturidade para compreender que evangelho é morte, que evangelho é cruz, que evangelho é Cristo, que evangelho é sangue, que evangelho é redenção para o nosso estado e condição humano. Mas quando não sai, amém? Quando não sai como você planejou, que luta é essa, meu Deus? Sangue de Jesus tem poder. O inferno está furioso. É assim ou não é? Meu Deus, que batalha. Eu vou ser esmagado. Que é isso, meu Pai? Querido, eu posso te afirmar, mais de 90% das nossas frustrações não são observações ou permissão até do próprio Deus para dizer, eu vou te ensinar, eu vou te guiar, eu vou te levar. São porque criamos mundos, criamos crenças, criamos vontades, criamos desejos, e quando elas não se cumprem do jeito que entendemos ou queremos, até nos revoltamos, e às vezes nos falta maturidade e deixamos o caminho. Quem já viu isso acontecer? O quê? Ficar aqui para morrer assim como ele morreu? Continuar aqui para ter que passar pelo que ele passou? Cleópatra, bora! Vamos escapar pela nossa alma. Mas é aí que entra a palavra. A palavra diz que eu e você devemos todos os dias tomar a nossa cruz de cada dia, um passo, um quilômetro, um bocado, e continuar na presença dele, e nem para a direita nem para a esquerda voltar. A Bíblia diz que havia decepção, não era só frustração, decepção. Quem já se decepcionou com situações, com pessoas, com irmãos? Quem já se decepcionou? Você não cria mais expectativas sobre nada, você não espera mais nada, porque a tua alma está decepcionada. Não, querido, eu estou orando em espírito, hoje você vai voltar. Vai, essa palavra vai te trazer de volta. Esta palavra vai te trazer para uma verdade que você deixou de viver. Esta palavra vai me trazer para uma verdade que eu precisava ouvir. E nós vamos sair daqui completamente alimentados pelo poder de Deus nesta noite. E quando você, olhe para cá, entende isso? Jesus está vendo as interrogações. Jesus está vendo as condições deles.
Que primeiro, a cada passo que eles davam, na direção que escolheram pela sua própria frustração e decepção, eles estavam se distanciando. Diga comigo, distanciando. Isso é um perigo, querido. Porque todo dia, toda ceia, todo mês, todos os anos, Deus está ministrando a nossa alma com um objetivo. Ele fala por isso, Ele nos alimenta por isso, Ele nos exorta, Ele revela a glória do Seu amor em Jesus Cristo a cada mesa, a cada ceia que é colocada. Para quê? Para você entender que todos os meses é a oportunidade que Ele quer que você volte para estar com Ele, para se assentar com Ele, para se alimentar dele na presença dele. Se nós não entendemos isto, nós vamos em um desenfreio, caminharemos em um desenfreio que nos será difícil voltar. Voltar para onde, pastor? Para o lugar em que Jesus havia estabelecido. Pastor, mas aonde estou? Obedecendo o Senhor é conflitos, é guerra, é batalha, é lutas. Sim, você foi chamado para isso, porque em Jesus Cristo foi te dado muito mais, além de só crer, foi te dado poder de padecer por Jesus Cristo em Jesus Cristo. Quando Paulo diz que ele entende o Evangelho de uma certa forma, que ele crê que foi chamado para viver os restos das aflições de Cristo no seu próprio corpo. Paulo não está massageando, ele não está ali passando a mão sobre o seu próprio, ele está dizendo, não, eu sei a minha condição. E eu não posso negar isto. E isto não pode ser razão da minha frustração, é a minha cruz. Quem está entendendo? Ah, pastor, mas eu não gostei dessa palavra. Mas é a palavra que te traz para Ele. Ah, pastor, mas eu não me contentei com esta palavra. Mas esta palavra que alimenta e consola a tua alma. É esta palavra. E sabe o que Jesus faz pela palavra? Expõe o coração deles. Desde o início. E a Bíblia diz que de Moisés até o último profeta, Jesus mostrou aonde ele estava, o que ele desejava e o que eles não podiam entender. Por isso que nós temos como princípio, antes da ceia, ministrar a palavra. Porque o que faz queimar a tua alma é a palavra. O que faz o fogo se acender do Espírito Santo com poder no seu coração é a palavra. E quando você recebe a palavra, entende a palavra, a tua alma, ela está preparada para se sentar e tomar dele, e beber dele, e se alimentar dele. Aleluia. Estando à mesa, quem veio para participar desta mesa? Jesus, depois que ministrou, que pregou o que ele tinha que pregar, ele tomou o pão. Até então, a palavra que foi ministrada parecia que não surgiria efeito. Até então, parecia que tudo o que eles ouviam não tinha significado algum. Era só mais um forasteiro, era só mais um andarilho, tomando carona no caminho. Mas entenda uma coisa, a importância deste banquete, desta ceia, porque Jesus está no caminho, mesmo estando eles desanimados, amedrontados, estando frustrados, Jesus está ali no caminho, e tome palavra, e dê-lhe revelação, e ministração sobre a vida deles. Se você permitir o Espírito de Jesus Cristo ministrar no íntimo do teu ser, você não vai voltar para a sua casa como você saiu hoje. Você saiu de uma maneira, mas vai voltar alimentado, revestido, fortificado pela palavra e pelo ato que nós vamos celebrar aqui em Jesus Cristo. Amados,
e mesmo tendo tantos exemplos, e mesmo tanta riqueza no texto para expor, eu quero me ater a um princípio. Jesus Cristo está com eles no caminho. Levante as tuas mãos e diga, eu não estou só. Diga, eu sei que eu não estou só. Não pense porque você não consegue compreender este momento que você está vivendo agora. Não pense porque você não sabe discernir o contexto das guerras e lutas que você está passando, ou de bonanças e bênçãos que você está desfrutando. Claro, também. Não pense que isto é motivo para você duvidar de que Cristo te deixou. Ele está contigo no caminho. Enquanto você estiver com Ele, Ele vai estar contigo. Pastor, mas eu estou aqui meio descentralizado. Hoje eu esperava ser alinhado na presença de Deus por uma outra palavra. Mas é esta que foi dada. Jesus está dizendo, você está vivendo a melhor e a maior oportunidade. A oportunidade de permitir os teus olhos se abrir pelos atos que você já viveu, pelos milagres que você já recebeu e pelas experiências que Deus já te deu. Eu estava visitando uma senhora, membro da nossa igreja, e ela disse assim para mim no hospital, pastor, é difícil, pastor, é incompreensível, pastor, eu me sinto perdida, pastor, eu não sei o que fazer. Fiz três perguntas, a senhora já passou por momentos como este? Ela disse, por momentos muito pior. Eu já enfrentei o câncer, eu já tive que confrontar a morte, e eu falei, a morte te venceu? Ela disse, não. E em Cristo Jesus o câncer te abateu? Não. Disse, então use estas experiências que você teve com Cristo para se fortificar. Vai ficar cultuando desânimo? Vai ficar cultuando as suas frustrações? Não deu certo. Era para ser e não foi, era para dar e não deu, eu era para ter chegado e não chegou, era para acontecer. Até quando você vai ficar cultuando isso na sua vida? Deus está falando contigo, querido. Até quando você vai ficar cultuando esperanças que morreram e esperávamos que fosse Ele que remisse a Israel? Então Jesus não suportou e falou, néscios, tardios de coração para compreender o que está escrito é para benefício, é para vida, é vida eterna, é palavra de Deus para a alma. Sabe o que acontece conosco? Nós temos a facilidade de cultuar os problemas. Quem já notou isso aí? E eu dizia sexta-feira, o que você cultua, você alimenta. E o que você alimenta, você cultua e fica mais forte na sua vida. A Bíblia diz assim, eles confessam com a boca. É verdade. Diga comigo, é verdade. Agora eu falo só, você não precisa acompanhar. Olha o que ele diz. Que alguma das mulheres foram ao sepulcro E o quê? Disseram o quê? Que ele não está mais? Que ele re? Ué, e você não crê por quê? Até quando você vai ficar cultuando morte? Se o Deus da vida, Ele ressuscitou dos mortos para te dar vida. Vida, vida, vida. E é verdade que elas foram lá. E não existe mais corpo na tumba. Ele ressuscitou para estar entre nós. É isso que você tem que cultuar. É isso que você tem que alimentar. É isso que nós pregadores temos que pregar. Eu não sei o que você gosta de ouvir na ceia. Eu sou pastor. E o dia que eu não pregar Cristo, está ali a minha esposa. Quando eu saio de casa, pelo amor de Deus, Kleber, Cristo, Cristo, Cristo na entrada, Cristo no meio, Cristo na saída, Cristo, ceia é Cristo. Cristo. Mas não é qualquer Cristo.
não é aquele Cristo imaginário, não é aquele Cristo que está sendo cultuado por dois discípulos frustrados e abatidos, e é que isso esperávamos e não aconteceu. Não, é o Cristo ressurreto, ressurreto, vivo, poderoso, glorioso entre nós, para nos dar o que a alma necessita. E sabe o que aconteceu? Jesus, quando toma o pão, já não é mais palavra, são atos que ativam a memória recordativa de momentos que eles viveu. Não, calma aí. Não tem quem toma o pão com reverência de ação de graças. Alabassuri mikanda alamaia. Eu estou me recordando da última ceia. Eu estou me lembrando de quem deu graças como Ele está dando graças. Ainda que os nossos olhos estão fitos, ainda que os nossos olhos não conseguem entender ou ver, é Ele que está ministrando de novo, é Ele que está falando de novo, é Ele que está na mesa conosco de novo. Alabassuri alamaia. E quando eles percebem, pelo ato da obra, ou a obra do ato de gratidão, diga comigo, gratidão. Oh Jesus, como eu te agradeço. Sendo miserável pecador, estar aqui em Cristo Jesus, o Salvador, o teu Filho, para participar desta mesa. Tirado do pó, da lama, do lodo, para estar aqui diante do Todo-Poderoso, para render graças. Será que você entende o poder de viver esta ação de graças? Quando Jesus deu o pão, eles comeram, e a Bíblia diz, abriu-se os olhos, e Jesus desapareceu. E sabe o que eles fizeram? Tomaram o pano, embrulharam a mesa, prepararam a bagagem. O que fazemos agora? Ele disse o quê? Vamos voltar para casa. Vamos voltar para o lugar aonde Ele nos mandou esperar por Ele. Ele mandou esperar no lugar de comunhão. Ele mandou esperar no lugar de oração. Ele mandou nos estecalamaia, surimicandalamaia. Mas é a noite, não importa. A gente andou até aqui 11 quilômetros de dia. Vamos andar 11 quilômetros à noite. A noite não vai nos impedir, as trevas não vão nos encobrir. Nós vamos voltar para dar testemunho dEle. Agora nós sabemos que Ele está vivo, Ele se manifestou em nós. Agora nós sabemos que Ele está vivo, Ele se revelou para nós na mesa. Eu sei que Ele está vivo. Irmãos, escute, tem pessoas tendo dificuldades para voltar para casa da gratidão, para casa da oração, para casa do louvor a Deus. E Deus está me mandando falar esta palavra para muitos corações que estão abatidos, frustrados. Não saiu como você queria, não foi como você imaginava, não foi como eu esperava, mas foi como Ele queria e preparava. Recebe esta palavra, Ele está te falando e ministrando nesta palavra. Queridos, o sonho daqueles que participam nesta mesa é um dia participar com Ele lá na glória. Oh, quem tem essa esperança? Ah, pastor, esta minha esperança já se acabou. Para mim é só um rito. Para mim, pastor, é só um ritual. Para mim é só um ato. Para mim, pastor, é só uma liturgia. Oh, querido. Oh, que isso? Que esperança é essa? A nossa esperança é que se na próxima Santa Ceia, como todo judeu faz em cada Páscoa em qualquer nação, se não tivermos condição de celebrá-la aqui, celebraremos com Ele. Você tem essa esperança? Será que alguém já roubou esta esperança tua? Será que houve alguma coisa que te desnutriu, que te abateu, que te feriu e você já não tem mais esperança? De estar com Ele, de celebrar com Ele. Quem tem esta esperança, levante as tuas mãos. Fica de pé, por gentileza. A cada festa,
a cada celebração. Ainda que muitos digam que era um costume judaico, afirma a história que era um costume romano. A cada celebração e festa, Jerusalém se lotava e se julgava sempre os criminosos de mais alto grau. E se soltava pela festa, dava-se um indulto a quem o povo escolhesse. Quem você escolheu aqui hoje? Quem escolheu ele? Você está aqui porque você está nele. Alabassuri mikanda alamaia. Você podia estar em mil outros lugares, mas você escolheu estar aqui nele, para ele. Alamasteri miklamaia. E isso fará toda a diferença, porque ainda que os teus olhos e visão se fechem, ele vai estar ali para abrir. Ainda que você vacile, ele vai estar no caminho para te instruir. Ele vai estar com você. Quem sente a presença dele? Quem sente? Eu sinto de fazer uma oração, mas eu não quero orar. Se dependesse de mim, eu deixava o microfone lá embaixo. Eu quero dar liberdade para você expressar para ele agora. Oh glória, oh Espírito Santo, nós te amamos. Nós amamos a reunião dos teus filhos. Nós amamos a tua presença neste lugar. Oh, Espírito Santo. Eu sei, meu Pai, que nas minhas frustrações, que em meus muitos pecados, o Senhor tem nos ajudado a não se perder. Não éramos para estar aqui, Jesus. Não éramos elemassuri alamaia. Quantas vezes ela pensou em desistir? Quantas vezes ele pensou que não seria possível? Quantas vezes ele quis parar? Oh, Espírito Santo de Deus, mas o Senhor esteve conosco falando, ministrando a nossa alma. Oh Deus, desencadeia este amor, Senhor, esta fonte aberta, para que todo o nosso ser possa entender as tuas verdades. Oh Jesus querido, Deus de bondade, obrigado por esta ceia, obrigado por esta mesa, obrigado pelo perdão dos meus pecados, Pai. O Senhor não ministrou aquele banquete para os discípulos perfeitos, mas para discípulos cheios de questões, mas para discípulos que desistiram. Ei, candalabaia! Era para quem já estava longe que o Senhor foi buscar. É para aqueles que já não tinha mais, ó Pai, forças de continuar na batalha e na guerra. Foi para eles que o Senhor, oramada calamassúria, obrigado por nos alimentar, obrigado por nos ministrar, obrigado por nos falar não o que queríamos ouvir, mas o que o Senhor tinha para nos instruir. Obrigado por ter guardado esta moça, por ter guardado este jovem, por ter guardado este pastor, por ter guardado este pregador. Obrigado, Senhor, por ter trazido de volta para a tua casa os teus filhos, os teus queridos. Obrigado, Senhor. Te louvamos, Pai de amor, e não sabemos como te agradecer. Recebe a nossa gratidão. Diga para ele agora, obrigado, Senhor, obrigado, obrigado. Diga para ele milhões e milhões de graças. Obrigado, obrigado, obrigado, Senhor. Oramana kalamassúria. Oh, eu te agradeço. Quem agradece a ele, levante as mãos. E nós vamos orar dando graças. A Bíblia não manda orar pedindo para transformar. A Bíblia manda orar dando. Levante as mãos para cá. Oh, Espírito de Deus. Milhões de graças. Jesus querido, por ter permitido o teu corpo ser transladado naquele duro e amargo calvário.
por ter permitido Jesus querido assumir o nosso lugar, por ter tomado as nossas culpas. Oramaya suri alamaya, eu te agradeço Pai, ó Deus, e agora em Jesus Cristo nós pedimos, fortaleça-nos, ó Deus, depois desta comida, depois desta bebida, depois deste ato, nós agradecemos, a nossa alma está grata, a nossa alma entendeu, Senhor, porque o teu Espírito de amor está nos dando revestimento e maturidade para avançar. Obrigado, Senhor. Obrigado, Rei de amor. Obrigado. Aleluia. Esperai uns pelos outros, até que todos tenhamos em nossas mãos a partícula do pão. Por gentileza.

Aleluia. Oh, louvado seja Deus. Porventura há em nosso meio alguém que, estando em comunhão com Cristo Jesus, com a Igreja de Deus, ficou sem tomar da partícula do pão? Todos a têm, todos pegaram? Porque escrito está: eu recebi do Senhor o que também vos ensinei, que o Senhor Jesus, na noite em que foi traído, tomou o pão e, havendo dado graças, o partiu e disse: tomai e comei, este é o meu corpo, disse Jesus, que é partido por vós. Igreja do Cordeiro de Deus, unânimes, juntos, podeis participar da partícula deste pão. Aleluia.

Aleluia, aleluia, aleluia. Oh glória, Igreja de Deus, levante as mãos em direção aqui à mesa, porque agora nós vamos dar graças ao suco da vide, em comunhão, em adoração, em temor ao Senhor, porque foi assim que Jesus participou diante do Pai. Levante as tuas mãos. Agora você vai render graças por tudo que Ele fez. Graças te damos, Senhor. Celebramos em adoração, Pai, porque o Senhor derramou até a última gota do Teu sangue. Diz a Tua palavra para nos remir, para cobrir os nossos pecados, para nos fazer participantes desta graça. Senhor, milhões e milhões de graças rendemos a Ti, meu Salvador. Ora calamassuri alamaia. E pedimos, ó Senhor e Salvador da nossa alma, fortaleça-nos. Fortaleça-nos para estar no caminho e na Tua presença. Aleluia. Esperai uns pelos outros até que todos tenhamos nas mãos o cálice contendo o sangue do nosso Senhor. Vamos lá?

0: Aleluia. Porventura há entre nós alguém que, estando em comunhão com Cristo, com a Igreja de Deus, participou do momento da comunhão do pão e ficou sem pegar o cálice? Todos pegaram o cálice? Semelhantemente também, depois de ceiar, Jesus, ele tomou o cálice dizendo: este cálice é o novo testamento no meu sangue, fazei isto em memória de mim, disse o Senhor. Porque todas as vezes que comerdes este pão e beberdes este cálice, a morte do Senhor anunciai até que ele venha. Igreja do Cordeiro de Deus, unânimes, participemos do cálice da comunhão com ele.
1: Com glória.

Alabai. Oh glória. Levante as tuas mãos por gentileza. Cale-se nas mãos. Diga comigo: obrigado, Senhor. Mais alto, diga: obrigado, Senhor. Porque o teu amor...

0: Fique em paz, já vai chegar aí os irmãos para recolher o cálice que você usou para participar deste momento. E eu quero agora trazer um comunicado. Será que o GC pode colocar na tela para a gente? No dia 24, nós teremos uma atividade muito especial aqui na sede mundial. Você sabe do que se trata este mês. E neste mês, nós teremos um evento. A igreja cuida de você. Nós entendemos que a igreja é mais do que o culto, é mais do que um discipulado. A igreja é mais do que um momento que eu me ocupo e depois eu tomo e vou para minha casa. Não. A igreja tem braços, pés, olhos, ouvidos, mãos. E esta igreja viva, neste dia 24, envolverá o dia todo crianças, adolescentes, jovens e principalmente as mulheres. Quem aqui é uma mulher de fé, levante as tuas mãos. Então, você só precisa se inscrever. Salve primeiro na sua agenda. A igreja cuida de você. E vai ser algo maravilhoso. Porque manhã, tarde e noite, palestras, atividades, acompanhamentos, dicas de saúde. E tudo aquilo que envolve a saúde da mulher também. Quem entendeu, diga glória a Deus. Ih, mas que glória a Deus. Parece que você não se alimentou, Jesus. No dia 30, sexta para sábado, nós teremos a vigília, que já é a vigília da sexta, porém, no dia 30 será a vigília das mulheres de fé. Aí, os homens vêm? Vem também. Quem entendeu, diga glória a Deus. Quem gosta de apoiar a sua esposa, aquela serva de Deus que o Senhor te deu? Então você não pode faltar. Vai estar aqui também. E nesse dia 24, no inteirinho da programação, você vai entender a importância desse dia. Porque minutos aqui não seria suficiente para falar da grandeza daquilo que será. Porque será toda a igreja envolvida neste dia 24. Quem entendeu, diga glória a Deus. E o pastor Davi também pediu aqui que ele tem um comunicado importantíssimo. Quem quer receber o pastor Davi Filho? Então vamos receber com palmas para Cristo.
1: Glória, glória, glória a Jesus. Salve a todos com a paz do Senhor Jesus. Eu quero lembrar os irmãos do Rio de Janeiro, segunda-feira agora, dia 12 de outubro, feriado. Eu, juntamente com a nossa irmã evangelista Maria Lorena, estaremos na Igreja Deus e Amor da cidade do Rio de Janeiro. A partir das 9 horas da manhã até o meio-dia, esta grande concentração. Quem vai orar e jejuar a este favor, diga glória a Deus. Os irmãos aqui da sede mundial, no dia 1º de maio, dia 1º de novembro, começa a campanha de 7 domingos. Oração, jejum, derramamento do fogo e do Espírito Santo de Deus. E todos estão convidados para nós fazermos esta campanha de oração e jejum. Quem participou dos 3 domingos, levanta as mãos. Pai, Filho e Espírito Santo. Foi uma bênção, não foi, igreja amada? Então não vai ser diferente. E o nome da campanha é A Queda das Muralhas de Jericó. Quantas voltas eles deram? Quantas? E o muro caiu? Quem quer que os muros da tua vida caem em nome de Jesus? Todos os problemas vão cair por terra. As enfermidades serão curadas. E o nome do Senhor será proclamado. Em Cristo somos um só. Não esqueça, irmãos, dia 1º de novembro começa a campanha. Serão 7 domingos, terminando no dia 13 de dezembro. Que Deus vos abençoe, amados irmãos, a toda a igreja de Jesus. Amém.
0: Aleluias. Pode glorificar, queridos. De pé, por gentileza, eu quero entregar na mão de todos este voto e já recordar. A minha esposa estava ali e ela já deu o feedback. Kleber, de 9 ao meio-dia é consagração. É oração com a ministração com a nossa irmã Débora Miranda.

Depois vem as atividades, as palestras, os acompanhamentos e tudo aquilo para edificar na vida das mulheres também. Quem entendeu, diga glória a Deus. Então, que dia será a vigília das mulheres de fé aqui na sede mundial? Dia? Tem dúvida. Será dia? 30 e acabou. A oração é com as mulheres, a ministração é com as mulheres, o louvor, e nós estaremos aqui para apoiá-las. Quem entendeu, diga glória a Deus. E não esqueça que aqui na sede mundial, segunda-feira, amanhã pela tarde, nós teremos um grande culto, presbítero Fábio Lúcio, portas abertas o segundo domingo. Na segunda-feira, aqui, o pastor Davi estará no Rio, presbítero Revair estará aqui na sede, ministrando a palavra de Deus na segunda-feira, num grande culto especial. Então, vamos fazer a oração da fé. Porém, obreiros, eu queria entregar o voto para a próxima Santa Ceia. Eu me sinto mal quando eu saio de uma santa ceia sem o voto nas mãos, sem pedir pela família livramento e salvação até o próximo encontro que nós teremos de ceia. Quem já pegou o seu voto da santa ceia? Pois bem, eu não peguei. Então aqui não passou. Daqui, meu querido, por favor. De repente você pegou, eu não peguei. Vamos fazer a oração da fé, já orar pela nossa irmã Ereni Miranda, que está aqui no altar. Oremos pela saúde e a vida do pastor Lorival. Quem orou muito pelo pastor Lorival também levante as mãos. Deus lhes pague, Deus recompense vocês. Quem tem orado por todos aqueles que estão envolvidos na obra de Deus, a nossa diretoria, que precisa tanto das nossas orações. Você passa luta? Quem passa lutas, batalhas? Será que aqueles que estão fazendo a obra, será que passam lutas ou não? Então vamos orar por todos, vamos orar pelo presbítero Davi Neto também, e ele precisa das nossas orações. Levante as mãos, clamemos ao Senhor, Santo e Poderoso Pai. Em nome de Jesus Cristo te agradecemos, trazemos o nosso louvor de coração, meu Salvador, porque tu nos livrastes mais um mês e nos guardastes no teu caminho, na tua presença, mesmo errando, mesmo pecando, mesmo falhando, mesmo cheios de debilidades, o Senhor quis nos guardar. E nós queremos, ó Pai, te agradecer pela obra gloriosa que o Senhor não cessa de realizar através desta igreja. Pai, guarda, cobre com teu sangue a vida da nossa presidente, da irmã Débora, a vida, Senhor, da irmã Ireni, a nossa presidente, a vice-presidente, a irmã Débora. Cobre com teu sangue, Senhor, a vida do pastor Lorival, do presbítero Davi Neto, Senhor, do pastor Davi Filho. Cobre com teu sangue a todos os pastores diretores. Repreende, Senhor, ó Pai de amor, toda fúria, todo mal. Derrama sobre eles a tua graça, sobre cada irmão que hoje tomou a decisão de aqui estar. Use em tuas mãos, meu Pai. Ó Deus, no teu altar, aqui pela manhã, o presbítero Wilson Siqueira. Usa a vida, Senhor. Ó Deus, daqueles que farão uso deste microfone também. Dai a tua vitória em nome de Jesus. E todos digam que o Senhor te abençoe e te guarde. Que o Senhor tenha misericórdia de ti. Que o Senhor sobre ti levante o seu rosto e te dê a paz. Unção com azeite aqui. Amém. Quem nos dá a honra da sua visita? Levante as mãos. Venha cá, querido. Eu tenho algo para compartilhar com você. Vem. Todos aqueles que nos visitam, vem aqui. Eu preciso falar com vocês. Tá bom? Vem cá. Você é de outro ministério, está aqui. Sejam bem-vindos. Esta é a vossa casa. Venha cá, porque eu quero ministrar a oração da fé também sobre vocês. Levante as mãos. A paz do Senhor Jesus. A paz do Senhor Jesus.